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4: Horas e 3 minutos.
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6: Muito boa noite, amigos. Aqui é Sidney Ferreira e esta é a nova temporada do Jazz Livre. A maneira particular de tocar o piano com os dedos esticados e rígidos, tal qual baquetas de percussão, renderam certo mau humor da crítica com seu trabalho. Pianista econômico, de uma verve intensa, porém com poucas notas, sua música encantava seus colegas jazzistas para além de qualquer crítica. Thelonious Monk, pianista americano, é o tema do Jazz Livre de hoje. Nascido em 1917, tem sua obra ligada ao momento da gênese do bebop. Porém, sua música evoluiu para um estilo totalmente particular. Esta é a razão pela qual Thelonious Monk é fonte de inspiração para uma legião de músicos que o sucederam e que reverenciam sua obra como uma das mais importantes do jazz. Vamos iniciar o primeiro bloco musical do programa de hoje com o tema Ruby, My Dear.

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1: Acabamos de ouvir Round Midnight, que teve a primeira gravação por Thelonious Monk em 1947. E a versão que você acabou de ouvir é de um registro de 1958. E abrindo o bloco, Ruby, My Dear, com Thelonious, ao lado de John Coltrane, lançada em 1961. Essa música abre o lado 1 do disco de Thelonious Monk, lado 1 ou lado A, né? Na época do vinil, como queiram. O disco de Thelonious Monk, na companhia de John Coltrane, lançado em 1961. O estilo marcante de Monk impressionava seus colegas músicos com poucas e longas notas nos momentos de improviso. Ele teria chegado a dizer que uma nota pode ser curta como uma alfinetada ou longa como o próprio mundo, dependendo da imaginação do músico. A questão é que Monk trouxe para o improviso, ao piano, algo que o diferenciava de todos os demais solistas de sua época, fato sublinhado por diversos depoimentos de seus contemporâneos. Seguindo com o bloco musical, vamos ouvir Evidence, numa versão gravada ao vivo no Lincoln Center de Nova York e lançada em 1964.

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1: Acabamos de ouvir Evidence, numa versão ao vivo gravada no Lincoln Center de Nova York por Thelonious Monk, lançada em 1964. O pianista era tido como excêntrico por seus pares. Conhecido por passar uma temporada inteira de apresentações emitindo apenas duas palavras ao longo do período, era capaz de uma intensa introspecção ao ponto de irritar seus colegas. Thelonious concentrava toda a sua energia para expressar-se através da música. Ainda que tenha composto apenas 71 temas ao longo da carreira, a qualidade de sua verve o coloca ao lado de músicos com uma produção muito mais extensa do que a sua. Como fazia no improviso ao piano, onde Thelonious usava poucas notas em suas frases, ao longo da carreira também foi econômico na criação dos temas, reforçando esta singularidade artística. Vamos conferir essa forma de tocar de Thelonious na música Epistrophe, numa versão gravada e lançada em 1957.

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1: É isso, Jazz Livre pela Mac FM 99,3. Acabamos de ouvir Epístrofe, numa versão lançada no disco Monk's Music, de 1957. A marca da música de Thelonious é uma expressividade intensa através de poucas notas. No disco Alone in San Francisco, de 1959, seus registros solo ao piano são uma verdadeira aula de composição. É onde podemos perceber o pensamento puro traduzido através da linguagem musical. Um belo exemplo de que joias da criação humana podem se manifestar através da economia de sons. Vamos iniciar agora a próxima sequência musical de Thelonious Monk com o tema Panônica, uma homenagem à baronesa Anne Panônica de... Vou tentar falar o nome dela aqui, vamos lá. De

0: Acabamos de ouvir I Mean You, no registro de Thelonious Monk, trio de 1948, e abrindo o bloco Panônica, homenagem à baronesa Annie Panônica, benfeitora do jazz, presente no disco Alone in San Francisco. Falando um pouquinho mais ainda de Thelonious Monk, a despeito da altíssima qualidade dos temas, a produção autoral de Monk não foi grande ao longo da vida, como já dissemos, né? Sua última década de existência foi praticamente reclusa, com poucas apresentações em público. Thelonious Monk deixou a vida em fevereiro de 1982, na casa de sua benfeitora, a baronesa Annie Panônica, em Nova York. Ainda que com poucos temas criados e uma baixa produção na sua última década de vida, o piano de Thelonious marcou de forma definitiva a história do jazz, com seus dedos longos esticados a golpear as teclas como baquetas percussivas. Thelonious Monk é, sem dúvida, um dos grandes da história do jazz. O programa de hoje fica por aqui. O Jazz Livre tem coordenação de Rodrigo Soprana e produção de Carlos Soca, trabalhos técnicos de Lucas Alexandre. Eu sou Sidney Ferreira e espero você no próximo Jazz Livre. Agradeço pela sua audiência.
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4: O cantor português Antônio Zambujo desembarca no Brasil com a turnê do álbum Oração ao Tempo, em uma série de 12 shows pelo país. 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A turnê vai de 1º de maio até o dia 23, passando por diversas cidades. No Rio, o show conta com a participação de Chico Chico, no Circo Voador, no dia 16 de maio. No Rio de Janeiro, Jansen Campos, para a Rádio MEC, clássica e atual.
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9: Vinte e duas horas e quatro minutos.
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Aqui fala Jussara Mendonça, trazendo para você blues, derivações e influências. No programa de hoje, a presença do compositor, guitarrista e cantor de blues, Duke Tomato, músico natural de Chicago, onde nasceu em junho de 1947. Em destaque, temas do álbum Have You Seen My Kiss, lançado em 2025, recheado de 8 canções originais e 2 versões. Eu começo apresentando uma leitura de Duke Tomato para um tema do ano de 1959, um Rhythm and Blues de Roscoe Gordon, Just a Little Bit. Alma Blues destacando a guitarra e vocal de Duke Tomato.

Eu prossigo com a guitarra e vocal de Duke Tomato e dois temas de sua autoria, Don't Want You Back. Depois, I'm Selfish Baby. Alma Blues apresentando a guitarra e vocal de Duke Tomato.

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1: Agora eu toco para você a instrumental Tilt a Wheel, do guitarrista texano Jimmy Vaughn, uma composição do álbum Strange Pleasure, lançado em 1994. Alma Blues destacando um tema contagiante de Jimmy Vaughn.

Duke Tomato cresceu na região de Southside, berço do blues de Chicago. Viu Muddy Waters quando tinha 13 anos. Já tocou ao longo da carreira com Bo Diddley, B.B. King, Willie Dixon, Buddy Guy, John Fogerty, George Thorogood, Muddy Waters. Em 1988, John Fogerty, astro do Creedence Clearwater Revival, produziu um disco ao vivo de Duke Tomato, I Like My Job. Do álbum Have You Seen My Keys, de Duke Tomato, eu toco para você I Can't Find My Shoes. Na sequência, You Know I Love You. Alma Blues e o blues bem-humorado do guitarrista e vocalista de Chicago, Duke Tomato.

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1: Eu volto com o texano Jimmy Vaughan apresentando a instrumental The Ironic Twist, uma composição do álbum Out There, lançado em 1998. Alma Blues destacando mais um tema contagiante de Jimmy Vaughan.

O guitarrista e vocalista de blues Duke Tomato apresenta uma leitura para um tema de 1959 de Ray Sharp, Linda Lou. Alma blues e uma performance impecável do astro de Chicago, Duke Tomato.

Agora eu toco para você a instrumental Insomniac's Boogie, uma performance do álbum At Least I'm Not With You, dos Insomniacs, lançado em 2009, tema de autoria do guitarrista do grupo, Vyasa Dodgson. Alma blues e o som vibrante dos Insomniacs.

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1: Alma Blues, destacando temas originais do álbum Have You Seen My Keys, do guitarrista e vocalista Duke Tomato, acompanhado de Bill Ritter no vocal e baixo, Dawson O'Electro na bateria. Neste disco, participações de Dan Holmes no piano e órgão, Jay Young no sax alto e tenor, também clarineta baixo, Mark Buscelli no flugelhorn, Neil Broker no sax barítono e flauta, Kent Hickey no flugelhorn e trompete. Você ouve What a Damn a Man Needs. Na sequência, a instrumental Sonny B. Alma Blues apresentando Duke Tomato e sua eletrizante banda.

Alma Blues, destacando o guitarrista e vocalista de blues de Chicago, Duke Tomato, e mais um tema de sua autoria, When a Door is Open.

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1: Eu volto com mais uma performance dos Insomniacs, a instrumental Root Beer Float, do guitarrista Viaza Dodson. Alma Blues destacando os Insomniacs.

0: Aqui eu termino mais uma edição do Alma Blues, com destaque para todos os temas do álbum Have You Seen My Keys, do guitarrista e vocalista de Chicago, Duke Tomato, lançado em 2025.
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1: Às 23h01.
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5: Olá, boa noite para você, muito obrigado pela companhia desde já. Está no ar o Clube do Jazz. O programa é uma realização da Rádio Inconfidência de Belo Horizonte e faz parte da Rede Nacional de Comunicação Pública, com transmissão pela Rádio MEC, Rádio Nacional AM/FM e Ondas Curtas, no Rio de Janeiro, São Paulo, Maranhão, Pernambuco, Amazonas, Distrito Federal e Belo Horizonte. Você também pode ouvir o nosso programa de qualquer lugar do mundo pela internet. Eu sou Márcio Roney e te acompanho na próxima hora. A programação musical e o roteiro são de Júlia Heine, sob supervisão de Flávio Henrique Silveira, e os trabalhos técnicos são de Carlos Ferreira. O programa de hoje é dedicado a uma das vozes mais versáteis da música brasileira, Jane Duboc. Com uma carreira marcada pela mistura de estilos que vai desde o jazz, passa pela música popular brasileira, pela canção romântica e chega até o rock progressivo, Jane é uma cantora, compositora e instrumentista que nasceu em Belém do Pará em 1950. No final da década de 1960, a cantora viveu alguns anos nos Estados Unidos, onde estudou música e trabalhou como cantora e instrumentista em bares, clubes e igrejas. Foi nesse período que ela teve contato direto e aprofundado com jazz e outras vertentes da música negra americana, o que influenciou fortemente o seu estilo musical. Em 1970, retornou ao Brasil e se consolidou como intérprete na MPB, obtendo sucesso em trilhas de telenovelas e parcerias com diversos artistas como Egberto Gismonti, Ivan Lins, Miúcha, Toninho Horta e Hélio Delmiro. Bom, a gente então começa a ouvir um pouco do lado jazzístico da obra de Jane Duboc. Acompanharemos o encontro de Jane com o saxofonista estadunidense Gary Mulligan, que, entre outras coisas, foi arranjador de Miles Davis. Vamos ouvi-los na faixa Paraíso.

0: Ouvimos Jane Duboc com Capim, música do Djavan. Antes, Jane Duboc e Arisbar do Espírito Santo com Adeus América, de Haroldo Lobo, Geraldo Jarques. Ainda Jane com Hermeto Pascoal e a faixa Chovendo na Roseira, música de Tom Jobim. E tivemos também Tom Jobim com a Jane Duboc interpretando Fotografia. E abrindo o programa e este bloco musical, Jane Duboc com o músico estadunidense Gary Mulligan interpretando Wave de Tom Jobim e Paraíso, música do Mulligan.
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0: Estamos de volta com o Clube do Jazz. Obrigado a você pela sintonia. Bom, a gente continua celebrando a carreira de Jane Duboc, uma artista que sempre transitou entre o popular e o erudito. Bom, entre os momentos em que evidenciou a sua veia jazzística, destaque para o álbum Canção da Espera, que Jane Duboc lançou em 2006 com foco na obra de Gilberto Gismonti. No histórico jazzístico da cantora paraense, também há o álbum Tributo a Ella Fitzgerald, de 2009, no qual ela faz homenagem à grande dama do jazz com a parceria do guitarrista Vitor Biglioni. Bom, a gente continua ouvindo a obra de Jane Duboc aqui no Clube do Jazz, começando este bloco Canção da Espera.

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Ouvimos Jeanne Duboc com Lenine, Laika, canção de Lenine e Sérgio Natureza. Antes, Jeanne Duboc com Rio, de Roberto Menescal e Ronaldo Boscoli. Tivemos ainda Jeanne Duboc e o violonista Nelson Faria com influência do jazz de Carlos Lyra. Você

0: Sei Eu, de Lira e Vinícius de Moraes. Essas duas faixas fazem parte de A Bossa de Carlos Lira, álbum lançado agora, em 2025, por Jane Duboc e Nelson Faria. Bom, tivemos também Jane Duboc com o pianista Gilson Peranzetta e a música Iluminados, de Ivan Lins e Vitor Martins. E antes acompanhamos Jane Duboc e Vitor Biglione com Bonita, de Tom Jobim. Abrindo o segundo bloco, Jane Duboc interpretando Egberto Gismonti. Ela cantou Saudações, de Gismonti, Paulo César Pinheiro, e Canção da Espera, de Gismonti e Geraldo Carneiro. Bom, assim nós encerramos mais uma edição do Clube do Jazz, hoje dedicado à veia jazzística da cantora paraense Jane Duboc. O Clube do Jazz é uma realização da Rádio Confidência de Belo Horizonte, parte da Rede Nacional de Comunicação Pública, com transmissão pela Rádio MEC, Rádio Nacional AM, FM e Ondas Curtas no Rio de Janeiro, São Paulo, Maranhão, Pernambuco, Amazonas, Distrito Federal e Belo Horizonte. Eu sou Márcio Roney e volto na próxima semana com mais uma edição do Clube do Jazz. A programação musical e roteiro são de Júlia Heine, com supervisão de Flávio Henrique Silveira. Trabalhos técnicos, Carlos Ferreira. Um grande abraço e até breve.
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Olá amigos, olá amigas. Estamos dando início a mais uma edição do programa Sala VIP Brasil Instrumental, que traz até você os nomes mais expressivos da música instrumental brasileira. Hoje apresentando para você Léo Gandelman.

Léo Gandelman nasceu no Rio de Janeiro no dia 10 de agosto de 1956. Saxofonista, compositor, arranjador e produtor musical, é um dos principais responsáveis pela difusão do gênero instrumental para o grande público, colaborando desde os anos 1990 para popularizar o jazz brasileiro e outros estilos, tanto no Brasil quanto no mundo. A proeminência do seu legado o levou a receber recentemente o título de Doutor Honoris Causa pela Universidade de Brasília. Filho do maestro Henrique Gandelman e da pianista e professora Saloméia Gandelman, desde cedo, Léo transitou entre o clássico e o popular, ultrapassando ambas as fronteiras nas palavras do jornalista e crítico Luiz Paulo Sampaio. Raros são os músicos que habitam o limiar de uma música sem limites. Entre os destaques de sua carreira estão suas participações como solista nas principais orquestras do Brasil e em algumas das mais importantes do mundo. O trabalho mais recente ocorreu com a Orquestra Amazonas Filarmônica, em Manaus, no projeto Canções da Floresta do Amazonas. Idealizado por Gandelman, o concerto celebra a riqueza cultural e ecológica do Brasil, com obras que levam o público a uma viagem sensorial e poética pela maior floresta do mundo. Em 2023, foi destaque junto à Orquestra Jazz Sinfônica de São Paulo, tocando peças de sua autoria como Luz Azul, Nechama e Solar. Também tocou por 4 vezes com a Orquestra Sinfônica de Moscou, entre 2012 e 2016, interpretando peças do cancioneiro da Bossa Nova, como A Felicidade, Chega de Saudade, ambas de Tom Jobim e Vinícius de Moraes, Meditação de Tom Jobim e Newton Mendonça, Wave de Tom Jobim e Manhã de Carnaval, de Antônio Maria e Luiz Bonfá. Nesta primeira sequência de músicas com Gandelman e banda, nós vamos ouvir Solar, Molambo e Cidade Maravilhosa.

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Hoje apresentando para você Léo Gandelman.

Como produtor musical e instrumentista, Gandelman participou de mais de 1000 CDs, tanto de artistas brasileiros como internacionais. Gravou em naipe de sopros, fez solos, compôs arranjos e produziu grandes nomes do samba, MPB, bossa nova, música instrumental, rock e outros estilos.

Léo Gandelman está, sem dúvida, entre os mais premiados músicos brasileiros das últimas décadas. Um dos feitos raros e únicos do artista é ter vendido mais de 500 mil discos de música instrumental, sendo o destaque o terceiro álbum, Solar, de 1990, com mais de 100 mil cópias e indicação para 5 categorias do Prêmio Sharp: disco, música, arranjo, instrumentista e produtor. Gravou um total de 21 discos e 3 DDs. Foi eleito o melhor instrumentista do Brasil por 15 anos consecutivos, no Prêmio Diretas da Música. Agora nós vamos ouvir com Léo Gandelman e banda as músicas Na Baixa do Sapateiro, Visões, Baganas e Ocidente. Música.

A criatividade, a versatilidade, a ousadia e a inovação fazem de Léo Gandelman um músico que ultrapassou as fronteiras do nicho instrumental, tornando-o conhecido do grande público jovem e pop, e também dos fãs da MPB, associando ainda o seu nome à excelência e ao virtuosismo da música de concerto.

Nós vamos finalizar então essa última sequência tocando as músicas Pra Dizer Adeus, Castigo, Morar na Rua e Pensando em Você.

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2: Uma hora e um minuto. 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
3: Olá, seja muito bem-vindo, seja muito bem-vinda ao programa Circular Brasil, de música instrumental. Aqui, normalmente, a gente faz um panorama do trabalho de instrumentistas e compositores de norte a sul do Brasil. Hoje é um programa especialmente diferente, porque é uma edição que traz alguns registros históricos. As gravações são muito antigas, só que muito valiosas. Tem um enorme valor cultural. São duas atrações com registros históricos e uma dos dias de hoje. Começamos com faixas do disco Canhoto da Paraíba, o violão brasileiro tocado ao avesso, com o violonista que fez parte da construção estética deste instrumento no Brasil. Logo a seguir, a gente vai longe no tempo. Vamos ouvir faixas de uma coletânea com gravações originais dedicada ao grande compositor brasileiro Pixinguinha, em comemoração aos 100 anos do seu nascimento. E são gravações com o próprio Pixinguinha tocando e seus fantásticos parceiros de música. É o álbum Pixinguinha 100 anos. É um álbum duplo e nós vamos ouvir faixas do disco A. E para terminar, um registro mais contemporâneo. Esse é bem recente, mas tem uma pegada mais erudita. É como se fosse um popular erudito, se é que a gente pode falar assim, né? Mas no Brasil, a riqueza, a mistura e a inovação na música é tanta que de vez em quando a gente pode até se dar a essas liberdades, né? São faixas do disco As Quatro Estações Cariocas, em um trabalho conjunto com o quarteto Radamés Inátali e o violonista Zé Paulo Becker. E como eu sempre digo por aqui, é hora de termos os ouvidos atentos e o coração aberto. O Circular Brasil está começando. O Canhoto da Paraíba não precisa nem dizer de onde ele é, né? Nasceu na cidade de Princesa Isabel, na Paraíba, e faleceu em Pernambuco no ano de 2008. Violonista e compositor, traz consigo aquela característica brejeira do violão brasileiro, que é muito presente no Nordeste do país. Hoje nós vamos ouvir faixas de um disco desse artista brasileiro chamado Canhoto da Paraíba, o violão brasileiro tocado pelo avesso. Um lançamento bem antigo do selo Discos Marcos Pereira, selo, inclusive, que fez importantes registros da música brasileira. Vamos começar agora ouvindo algumas faixas. Vem aí Tua Imagem, depois Valsa a Tozinho e logo a seguir Amigo Sena, todas de autoria do Canhoto da Paraíba.

Canhoto, da Paraíba, violonista e compositor, é o nosso primeiro artista de destaque no Circular Brasil de hoje. Estamos ouvindo um antigo disco dele chamado Canhoto da Paraíba, o violão brasileiro tocado pelo avesso. Nós tocamos agora três temas de autoria dele. Essa agora foi Amigo Sena. Antes dela, Valsa a Tozinho. E a primeira, Tua Imagem. E vamos ouvir mais duas faixas desse mesmo disco. Aqui, no Circular Brasil, é assim. A gente escolhe um álbum específico do artista e se aprofunda um pouco nele. Assim podemos ter uma noção mais concreta, né? Daquele momento musical do compositor ou do instrumentista. No caso do Canhoto, são os dois, né? Compositor e instrumentista. Vem aí Revendo um Amigo e logo depois Com Mais de Mil. Mais uma vez, as duas de autoria do Canhoto da Paraíba.

Essa foi a nossa primeira atração do programa Circular Brasil de Música Instrumental de hoje. O violonista e compositor canhoto da Paraíba. Seu nome de cartório era Francisco Soares de Araújo. Nós ouvimos faixas de um disco dele chamado Canhoto da Paraíba, o violão brasileiro tocado pelo avesso. Essa que tocou agora foi Com Mais de Mil, e antes dela ouvimos Revendo um Amigo. Ambas são de autoria do Canhoto. Agora, a gente vai ouvir algumas faixas históricas de um mestre da nossa música.

Pixinguinha. Olha, eu concordo que o som da gravação tem lá suas dificuldades, mas se você está sintonizado nessa rádio, é porque você gosta de cultura e possivelmente gosta de história. E estas faixas aqui que a gente vai ouvir agora são registros de um dos maiores compositores populares da nossa história, Pixinguinha. São gravações originais com ele mesmo tocando, junto com seus geniais companheiros de música. O nome do álbum duplo é Pixinguinha 100 Anos. Como eu falei, são dois discos, o disco A e o disco B. Hoje ouviremos faixas do disco A. Ele traz as primeiras gravações de músicas que se tornaram clássicos do nosso instrumental, do choro, especificamente. E eu quero te fazer aqui agora uma sugestão. Não ligue para a qualidade da gravação, mas sim imagine aquele momento, há décadas e décadas atrás, no Brasil da década de 30 e 40, quando a maioria das faixas que vamos apresentar aqui foram gravadas, e Pixinguinha por volta aí dos seus 35 anos de idade. Vamos às músicas, então. Começamos com dois temas que acabaram se tornando clássicos do instrumental brasileiro. Primeiro é Lamentos, de Pixinguinha e Vinícius de Moraes, gravação de 1941, com Pixinguinha na flauta. E logo depois, Vou Vivendo, onde os compositores são Pixinguinha, tocando saxofone, e Benedito Lacerda, na flauta.

Você está acompanhando o programa Circular Brasil de Música Instrumental. Estamos em nossa segunda atração da edição de hoje, ouvindo faixas de um álbum que traz preciosas gravações do nosso grande compositor brasileiro Pixinguinha, o álbum Pixinguinha 100 Anos, que traz o próprio compositor tocando junto com seus companheiros de música e parceiros de música também, com gravações, na maioria, registradas na década de 30 e 40. Estamos ouvindo um dos discos, o disco A, pois trata-se de um álbum duplo. A gente acabou de tocar Vou Vivendo, do Pixinguinha e Benedito Lacerda, e antes dela foi Lamentos, de Pixinguinha e Vinícius de Moraes. O disco teve a coordenação geral de Marcelo Falcão e o projeto e seleção de repertório de Carlos Alberto Sion e Tarik de Souza. E vamos ouvir mais três faixas desse disco agora. Vem aí O Urubu e o Gavião, música de Pixinguinha. Logo depois, Conversa de Criolo, do Pixinguinha, Donga e João da Baiana. E a terceira é um tema que também se tornou um clássico da nossa música instrumental, do Choro, Segura Ele, de Pixinguinha e Benedito Lacerda. Um destaque para o virtuosismo do Pixinguinha na flauta, ele aí então com seus 33 anos de idade.

Estes são registros históricos, gravações originais nas décadas de 30 e 40, com o mestre Pixinguinha e sua maravilhosa trupe de músicos e parceiros. E você está acompanhando o programa Circular Brasil, de música instrumental. Muito obrigado pela sua companhia aqui nesse momento. São faixas do disco Pixinguinha 100 anos. Acabamos de ouvir Segura Ele, do Pixinguinha e Benedito Lacerda. Antes dela foi Conversa de Criolo, do Pixinguinha, Donga e João da Baiana. E a primeira, O Urubu e o Gavião, música de autoria apenas do nosso homenageado. Este álbum, que traz um registro histórico e de altíssimo valor cultural, teve a coordenação geral de Marcelo Falcão e projeto e seleção de repertório do Carlos Alberto Sion e Tarik de Souza. E agora a gente faz uma viagem no tempo, voltando para os dias de hoje. Vamos ouvir faixas de um disco que é uma mistura de características eruditas com a música popular. O quarteto Radamés Inhátali, juntamente com o violonista Zé Paulo Becker, gravaram o disco As Quatro Estações Cariocas. Trata-se da mistura de uma clássica formação erudita, o quarteto de cordas, com o mais popular dos instrumentos da nossa música brasileira, o violão. São composições de brasileiros dos dias de hoje, fazendo uma alusão a quatro estações de trem da cidade do Rio de Janeiro. Vamos ouvir apenas duas faixas desse disco, porque uma é bem longa, e é ela que a gente vai tocar agora. É a primeira faixa do álbum, Estação Mangueira. A música é de autoria do Maurício Carrilho.

Você está ouvindo o programa Circular Brasil, de música instrumental. Estamos na nossa última atração do programa de hoje. Um disco gravado com o quarteto Radamés Inátali e o violonista Zé Paulo Becker. O álbum leva o nome de As Quatro Estações Cariocas, uma alusão a quatro estações de trem do Rio de Janeiro, a de Mangueira, Madureira, Leopoldina e Central do Brasil. A gente acabou de ouvir a primeira faixa do disco, Estação Mangueira, de autoria do Maurício Carrilho. O quarteto Radamés Inátali é composto pela Carla Rincon, primeiro violino, Francisco Roa, segundo violino, e Fernando Tebaldi na viola e ainda o Hugo Pilger no violoncelo, que se uniram ao violonista Zé Paulo Becker. A direção musical do álbum ficou a cargo do Paulo Aragão. Vamos fechar o programa Circular Brasil de hoje com mais uma faixa desse disco, justamente de autoria do Paulo Aragão. É um dos movimentos da Estação Leopoldina, que leva o nome de Rosa e Rosamunda.

0: Essa foi Rosa e Rosa Munda, um dos movimentos da peça Estação Leopoldina, de autoria de Paulo Aragão. Nossa última atração do programa Circular Brasil de hoje foram faixas do disco As Quatro Estações Cariocas, com o quarteto Radamés Inátali e o violonista Zé Paulo Becker. E vamos terminando por aqui o nosso programa de hoje. Muito obrigado pela sua companhia e pela sua audiência nessa última hora. Os trabalhos técnicos do programa ficam a cargo de Rafael Napoleão. Um grande abraço para você e até o nosso próximo programa.
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6: Duas horas e três minutos.
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7: Abertura Idomeneo K-366 de Mozart. Orquestra Filarmônica Real, sob a regência de Sir Colin Davis.

0: Abertura Idomeneo K366 de Mozart. Orquestra Filarmônica Real, sob a regência de Sir Colin Davis.
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0: Trio para piano, violino e violoncelo em si bemol maior, opus 97, Arquiduque, de Beethoven. Piano Eugene Stommen. Violino Isaac Stern, violoncelo Leonard Rose.

0: Trio para piano, violino e violoncelo em si bemol maior, opus 97, Arquiduque, de Beethoven. Piano, Eugene Stommen. Violino, Itzhak Stern. Violoncelo, Leonard Rose.
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0: Sinfonia número 7 em Lá menor de Franz Schubert, Orquestra Estatal da Baviera, sob a regência de Hans Knappersbusch.
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0: A Batalha dos Hunos, poema sinfônico número 11, S105 de Franz Liszt, Filarmônica de Berlim, sob a regência de Zubin Mehta.

0: A Batalha dos Hunos, poema sinfônico número 11, S-105, de Franz Liszt. Filarmônica de Berlim, sob a regência de Zubin Mehta.
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0: Concerto Rondó para violoncelo e orquestra, de Jacques Offenbach. Violoncelo Guido Schiffen, orquestra da Rádio WDR de Colônia, regente Helmut Froschauer.

0: Concerto Rondó para violoncelo e orquestra de Jacques Offenbach, violoncelo Guido Schiffen, orquestra da Rádio WDR de Colônia, regente Helmut Froschauer.
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2: Quatro horas e dois minutos.
3: Sala de Concerto. Essa é uma edição especial de nosso Sala de Concerto, hoje excepcionalmente apresentado por mim, Adriana Ribeiro. Estamos pela Rádio MEC FM 99,3 MHz no Rio de Janeiro, em 87,1 MHz em Belo Horizonte, Brasília, e também pela internet, em nosso aplicativo e website. O programa de hoje celebra a vida e obra do maestro Carlos Eduardo Prats, uma vida dedicada à música, à formação musical, um enorme legado sobre o qual vamos conversar um pouquinho hoje com os nossos convidados aqui no estúdio. Para falar sobre o maestro e celebrar esse legado, temos conosco Tânia Prats, mezzo-soprano, diretora de teatro musical, tantas coisas a dizer sobre Tânia, filha do maestro Prats, que por questões médicas, Tânia hoje vem com sua presença brilhante, mas não poderá falar conosco. Do lado dela, Michael Heim, violinista, regente, que faz um trabalho muito bonito e interessante com Tânia, falará sobre ele também, e que também está ajudando Tânia a celebrar os 90 anos desse grande brasileiro. O maestro José Schiller, conhecido da nossa TV educativa, do Rádio Público, conhecido da Rádio MEC, nosso querido José Schiller. O professor brilhante Léo Fuchs está aqui com a gente também. Professora instrumentista, não menos brilhante, Maria Tavares Cavalcante, médica, psiquiatra. Todos participaram, de alguma forma, da vida do maestro. E também, para nos ajudar a celebrar esse grande brasileiro, temos quatro integrantes da Orquestra da Grota aqui conosco. Wenderson da Silva, violino. O Roberto Henrique, contrabaixo, Natália Garcia, na viola, e o Rodrigo Soares, ao violoncelo. A gente vai começar o programa pedindo que eles apresentem para a gente já o primeiro número musical de Ernest Mahler. Vamos ouvir Viajando pelo Brasil. Começamos com três temas: Eu Não Vim para Ficar, que celebra o Maranhão, São João d'Ararão, representando o Piauí, e Menino Vá Dormir, um tema de Sergipe.

0: em edição especial, celebrando 90 anos do maestro Carlos Eduardo Prates. Acabamos de ouvir com o quinteto de cordas formado pelo violinista Michael Hein e integrante da Orquestra da Grota, três partes da suíte Viajando pelo Brasil, de Ernest Mallet. Eu gostaria de começar nossa conversa pelos músicos da Orquestra da Grota. Eles já disseram que vai ser Roberto Henrique que vai falar com a gente, contrabaixista. Roberto, a Orquestra da Grota, assim como a Neve de Bach, que está estampada aqui na bela camisa de Tânia, são projetos que muito espelham a trajetória e os propósitos do maestro Carlos Eduardo Prates, né? São projetos de difusão, formação musical. No caso da orquestra, é um projeto que acontece em Niterói desde 1995 e que contribui muito para o desenvolvimento social e artístico, principalmente de jovens, né? Que hoje tem dimensões impressionantes. Eu queria que você falasse um pouquinho assim, quantos núcleos tem? Porque eu sei que tem em Friburgo, Itaboraí, tem também por Niterói.
1: Sim, é um número exato, agora não vou lembrar que eu esqueci.
0: Mas é muita coisa.
1: Mas é muitos núcleos, né? Tem Friburgo, Itaboraí, Coelho, tem o núcleo Badu. Tem alguns outros também que eu não lembro agora, mas tem bastantes.
0: Além desses núcleos todos, vocês têm também diferentes formações musicais. Tem orquestras para mais experientes, tem orquestra para iniciantes.
1: Isso.
0: E outros tipos de música também, ou ele é dedicado à música de concerto apenas?
1: A gente, no geral, os grupos, a gente tem um trabalho muito eclético. A gente trabalha tanto o erudito quanto a música popular.
0: Certo. A gente conversou um pouquinho antes do programa e quando a gente fala no que foi para vocês participar da orquestra, né, eu comentei que os olhos brilham. Você poderia contar um pouquinho quem era você antes de entrar na orquestra, quem é você depois e o que, que você sente em relação a como ela consegue transformar o ambiente onde está o projeto?
1: Então, eu entrei bem novinho lá, né? Entrei que eu tinha, creio que 8 anos, tinha 7 para 8 anos. Então, até hoje eu tô com 22. Comecei lá na flauta doce, fui pro violino, violão, até me encontrar no contrabaixo. E eu não sei o que seria hoje, minha vida atualmente, porque desde que me lembro por gente, eu tô lá no espaço fazendo aula, estudando. Tô para me formar na faculdade da UFRJ. Meus irmãos também fazem parte lá do projeto. E é isso.
0: Bacana, muito obrigada. Vou falar agora um pouquinho com Michael Hein. Michael é violinista regente, é parceiro de vida e arte de Tânia Prates, Tânia Prates Hein, filha do maestro. Mas, além disso, você também conheceu o maestro Carlos Eduardo Prates. Conta um pouquinho como você o conheceu e que tipo de coisas vocês trocaram.
2: É muito engraçado, porque, na verdade, o mundo é redondo. Eu aprendi também através do meu sogro, Carlos Eduardo Prates. Porque, por acaso, nós estudamos na mesma Universidade de Música em Friburgo, mas em Freiburg, na Alemanha. Quando eu encontrei a Tânia, eu me lembro também, a primeira telefonema. Na época, a telefonema era também uma outra coisa, né? Só uma vez na semana, foi super caro para a América do Sul. Mas eu já sabia do primeiro momento que era uma pessoa muito especial, com uma aura especial também. E também ele me deixou entrar no mundo da música brasileira, mas também no mundo brasileira de qualquer jeito, muito facilmente. E isso também porque ele estudou na Alemanha, toda a família falou alemão, deixei sentir do primeiro momento muito bem-vindo. Ele me inspirou até para continuar meus estudos de regência e estudar isso mesmo no conservatório também.
0: Você e Tânia moram fora do Brasil, mas estão aqui desde 2023, atuando em diversos estados brasileiros com projetos de formação musical também, né? Você poderia falar sobre esse projeto de vocês um pouco? E foi por causa desse projeto que vocês chegaram à Orquestra da Grota ou não?
2: Na verdade, nós estávamos pensando em trabalhar para esses projetos, mas as coisas desenvolvem também. A indicação para a Orquestra da Grota, na verdade, chegou do Marcos Souza, diretor de marketing e comunicação da Orquestra Petrobras, um bom amigo nosso também, que tem uma ligação especial com a Holanda, onde nós moramos. Eu acho que eu comecei em setembro, pela primeira vez, a trabalhar com vocês. Voltei em janeiro para trabalhar num outro programa. Nós fizemos um concerto bem bacana na Sociedade de Fotografia Fluminense, em Niterói. também um ambiente muito interessante, porque tem tantos retratos que olham para você no concerto. Foi um concerto bem quente, que eu me lembro também. Agora eu tenho o grande privilégio para fazer uma viagem de concerto com vocês para o teatro mais antigo do Brasil, em Ouro Preto, que reabriu depois de uma reforma 15 de dezembro no ano passado. E agora eu sou muito ansioso, eu gosto muito que...

0: Nesse Malho, vamos ter Fran Lehár. Ah, essa escolha tem a ver com a aproximação do Maestro Prats com a Alemanha? Ah, ou são outras coisas que motivaram vocês a trazer essas duas obras para cá?
1: Tem várias coisas que me motivaram. Primeira coisa, a ligação entre a Alemanha e o Brasil. Ernst Mahler é um alemão naturalizado no Brasil, do sul da Alemanha também. Também esses movimentos são uma descrição de uma viagem musicalmente em vários estados brasileiros. É, na verdade, eu agora estou me vendo também como viajante no Brasil. Nós não ficamos num lugar só, né? Temos família em Belo Horizonte, mas tem também, nós voltamos agora de um mês de Bahia, por isso a Tânia tem essa camiseta da Nergibá, onde nós trabalhamos. Mas eu acho também uma metáfora, né? Viajar, a vida é uma viagem, a vida do meu sogro era também.
0: Maravilha, vamos continuar então viajando sonoramente pelo Brasil com essa suíte bonita do Ernst Mahler. Agora os temas Meu Guriabá, Alagoas, É Morena, Minas Gerais, e Jacaré, São Paulo.

0: Esse é o Sala de Concerto, edição especial, celebrando os 90 anos do maestro Carlos Eduardo Prates, e acabamos de ouvir com um quinteto de cordas formado pelo violinista e regente Michael Hein, integrante da Orquestra da Grota, as três últimas partes da suíte Viajando pelo Brasil, de Ernest Mali. Estamos pela MEC FM 99,3 MHz no Rio de Janeiro e 87,1 MHz em Belo Horizonte, Brasília, pela internet, nosso aplicativo e website. A gente está ouvindo assim, Viajando pelo Brasil, Micael falou um pouquinho das escolhas, mas de certa forma também a vida do maestro foi um pouco viajando pelo Brasil, né? Ele é de Minas Gerais, estudou com os Metac na Bahia, foi para São Paulo, estudou com o Korreuter, aqui no Rio de Janeiro, trabalhou na Rádio MEC, em duas ocasiões, regeu o coro da Rádio MEC, aqui também teve aulas com a professora Hilde Sinek. E, enfim, o currículo dele é muito extenso, premiado internacionalmente, premiado como regente, traduziu para o português algumas óperas, oratórios, com a ajuda de sua companheira, falaremos já já, e também fez algumas séries de programas aqui na Rádio MEC, entre elas A Criança, o Maestro e a Música, Como Ouvir e Entender Música, Maestro, esse ilustre desconhecido. Muitas das ações do Carlos Eduardo Prates em vida, né? Guardiões da memória e testemunhas também dessa vida rica, frutífera, foram o maestro José Schiller e os professores Léo Fuchs e Maria Tavares Cavalcante, que estão hoje conosco, para compartilhar um pouco suas histórias e vivências com Carlos Eduardo Prates. Eu começo perguntando ao maestro José Schiller, como era o Carlos Eduardo Prates? Como você descreveria a importância que ele teve para a música brasileira, para a educação musical? Quais foram os seus caminhos cruzados com ele?
1: Para mim foi uma experiência muito rica. Quando ele fez a Orquestra Jovem, né, eu conhecia de nome, eu conhecia da importância que ele tinha como regente e tal, mas ele criou uma Orquestra Jovem, do qual vários de nós participamos, né, não é, Léo? Todos nós tivemos isso como parte da nossa formação, como músicos, como instrumentistas. Ele sempre foi de uma generosidade, de uma doação muito grande, como orientador desses jovens músicos em início de carreira, né? Me lembro que a Aide, inclusive, falava muito do estilo de regência dele, que ele seguia uma escola do Karajan, ter uma mão esquerda muito expressiva, esse tipo de coisa toda. E, para mim, foi muito rico. Aliás, eu, só pegando um parênteses aqui, essa história que o Michael falou do mundo ser redondo, né? É engraçado essas coincidências. Você veio pelo o Marcos Souza, você vê falar, né? Que é filho de um músico, o Francisco Mário, de que eu fui muito amigo. Pessoalmente, frequentar a casa, o Francisco Mário, irmão do Enfio, né, do Betinho, essa coisa toda. E chegamos a fazer trabalho juntos na época de música e tudo. Compusemos, inclusive, uma vinheta de Natal para a TV Educativa. E depois eu vim a trabalhar com o Marcos Souza, na Funarte. E aí fecha o círculo, né, que é também quem vem apresentar, né, uma série de possibilidades para vocês também, né? Quer dizer, o mundo vai dando essa volta e acaba que todo mundo se cruza, né, nesse ambiente, né? Para mim foi uma experiência muito rica. Eu acho que, em resumo, isso. Ele foi muito atuante num período que essa coisa da formação dos jovens e da era um cenário também meio difícil, né? Quer dizer, houve várias pequenas tentativas de orquestras jovens. A Sinfônica Brasileira teve uma escolinha, não durou muito tempo, várias iniciativas desse tipo. E o Maestro Prates veio com isso e tomou a pulso essa história e conseguiu realizar um belo trabalho com a orquestra, mantendo temporada, viagem, etc., né? O Leonardo seguramente terá muito a dizer também.
0: Vamos conversar então com o Léo Fux e com a professora Maria Tavares Cavalcante, que além de colegas da Universidade Federal do Rio de Janeiro, né? Léo, professor da Escola de Música, e a professora Maria do Instituto de Psiquiatria, estou correta, professora?
2: Sim, e da Faculdade de Medicina.
0: Da Faculdade de Medicina também. Eles compartilharam essa experiência da orquestra jovem e podem contar um pouco mais como era essa orquestra que atravessou a vida deles e certamente modificou um pouquinho as trajetórias. Por favor, nos contem a experiência de vocês. Como é que vocês chegaram ao projeto? Que lembranças vocês têm?
3: Bem, é um prazer estar aqui. Sim, o contato que eu tive, primeiro que foi muito importante para mim, eu comecei, vamos dizer assim, um instrumento, o oboé, que é um instrumento mais difícil de você conseguir o instrumento, inclusive, né? Então, finalmente, eu consegui o instrumento, eu queria muito tocar, só que eu estava no ano do vestibular. E eu fiz vestibular para engenharia, era muito concorrido, né? E aí eu estava muito dividido. Então, quando eu comecei a frequentar a orquestra, eu estava assim, foi um, era uma coisa assim, tudo contado, os minutos eram contados, eu tinha que ir lá, não sei o quê. E acabou que eu encantei com as pessoas, eu quase, na verdade, desisti de fazer o vestibular de engenharia para ficar na música mesmo. Mas aí eu já estava meio planejado, assim, mas foi, eu fiquei tão fascinado pelas pessoas, pelo convívio das pessoas, porque eu tocava música, eu estudava na Vila Lobos com o professor Wilson Dantas, e era uma coisa individual, meio solitária, né? Você tinha um monte de desafios, fazer aqueles métodos, fazer ali as escalas, os arpejos. E, de repente, na orquestra, a gente via aquela... De repente, estava ali, estavam ensaiando a abertura Leonora 3. Eu falei, por que Leonora 3? Será que tem um, dois? Então, a gente ia vendo aquilo, aprendendo, não tinha internet, não tinha como a gente saber, senão através das informações que nos davam os mais experientes, mais velhos, os músicos. Então, o Schiller eu conheci lá, o pessoal dos sopros. A Maria foi uma coisa curiosa, assim. Primeiro que eu só estou revendo a Maria depois de 45 anos hoje. Fiquei, assim, super feliz de quando, embora a gente tenha tido vidas, assim, não tão distantes, né? Na mesma universidade, mas em departamentos muito separados. E a Maria tinha acabado de sair porque ela estava fazendo vestibular para medicina, ela vai contar um pouquinho. Então, ela tinha sido o primeiro segmento da orquestra e eu entrei depois. Mas eu fiquei tão fascinado com as pessoas, com o maestro, que era uma, realmente eu estava diante de um maestro que não era só, não era pose, não era realmente uma, se fazendo de um alguém que era realmente, eu tinha uma oportunidade de ter um regente que tinha uma experiência enorme, um talento, né, muito grande, uma experiência internacional. Então, a gente sabia que estava ali diante de uma pessoa que tinha muita coisa a dizer e ensinar. E eu vim alguns anos depois, uns 3 ou 4 anos depois, eu vim a ter aula com o que foi professor dele, o Sérgio Magnani, que era um sujeito muito culto. E depois eu fiquei sabendo que ele tinha sido professor, né, do Maestro Prates. O Prates admirava muito ele, né? Era um sujeito cultíssimo. Então, a gente vê que esse contato ficou para mim, né? Para sempre, né? Já tem 40 e poucos anos. As pessoas... A primeira vez que eu sumi, assim, foi... O pessoal saía do ensaio, ia lá para o Lamas Bar. Aí eu levei uma bronca, meu pai foi lá me buscar. Quando ele ficou sabendo, eu liguei lá, pedi para ligar, para avisar. Estava ele acordado, super preocupado. Então, quer dizer, até isso, assim, o convívio. E hoje em dia, a gente ainda tem contato com os músicos. E tem uma coisa curiosa também, que a gente também convidou alguns músicos, porque nós tivemos carreiras diferentes, né? Eu, de fato, fiz engenharia, mas depois fui para a música, sou professor na escola de música, né? O Schiller foi para a área de comunicação, se tornou esse regente e essa pessoa de televisão, de rádio. Mas os que ficaram na música, aí você fala assim, mas cadê o pessoal que da música? Eles estão todos tocando hoje à noite. Eu falei com 3 ou 4 e não posso, gostaria muito, mas eu vou estar ensaiando, eu vou estar tocando, né? Então, assim, é interessante que a música, ela abre para... Não é uma carreira só, né? Não é uma única oportunidade. A gente pode ir para muitos caminhos e a música fica na gente. Eu sei que Maria ainda toca, o Schiller também toca o seu violão, tem... Eu acho que a clarineta, acho que não mais. Mas, assim, a gente vê, mas fica dentro da gente, né? Então, foi uma experiência riquíssima. E eu agradeço muito, e é tão bom ser amigo da Tânia, que era uma menininha na época, que, né, que eu conhecia, eu via aquela menininha bonitinha na época, que ficava no ensaio, tinha pouco, acho que 7, 8 anos.

0: mas era assim o xodó lá dos ensaios, né? E ela se tornou essa pessoa maravilhosa, né? Essa artista e assim tocando esse trabalho.
1: Professora Maria.
2: Bom, então, eu estava começando a estudar flauta na ProArte, em 1972, eu tinha 12 anos, e o meu professor, então, que se chamava Marcelo Madeira, disse que tinha recebido uma. Tinham perguntado se tinha alguém que queria participar de uma orquestra e tal, e assim fui eu, e aí conheci, né, o maestro Prates, e na orquestra eu fiquei de 1972 até 1979. Então, eu passei toda a minha adolescência, né, na orquestra. Quando o Fux me mandou uma mensagem no e-mail assim, é a Maria da Flauta? Aquilo até aqueceu o meu coração, porque ninguém me chama mais assim, Maria da Flauta, né? Hoje eu sou a Maria Psiquiatra, Maria Professora, Maria isso, aquilo, mas no fundo eu ainda sou a Maria da Flauta, né? E a Adriana depois me perguntou, bom, o que que a orquestra te trouxe? Olha, é muitas coisas, né? Eu era uma menina de Zona Sul, por exemplo, né? Criada na Zona Sul. Quando eu cheguei lá na orquestra, a gente tinha gente de todos os lugares, né? Do Rio de Janeiro. Então, isso já foi uma primeira coisa. Depois daquelas viagens que a gente fazia, a gente tocou em Vitória, tocou em Paraty, tocou. E hoje, olhando, né, revisitando essa história, eu penso, nossa, como eles eram corajosos. Eles pegavam um monte de criança que vinha de tudo que era lado, metiam naqueles ônibus e lá íamos nós. Tinha muita mãe também. As mães preocupadas que acabavam tomando conta dos outros que não tinham as suas mães, né? Então, isso é um elemento. Outro elemento central que eu acho que me formou muito é porque eu acho que uma orquestra. Ela diz assim, você faz com todo mundo, né? Na orquestra está todo mundo ali tocando e é isso que faz o som. Eu acho que eu não tinha tanta dimensão de quem era o Carlos Eduardo Prates, mas muitas vezes, mesmo criança, eu me perguntava, nossa, ele podia estar dirigindo qualquer orquestra do mundo. Como é que ele está aqui conosco, dando bronca no MEC à noite? A gente chegava atrasado e tinha confusão e ele estava ali, aquela paixão pela música, né? Então, a gente tocou, eu me lembro, a primeira, talvez, que ele fez conosco foi a primeira sinfonia de Beethoven. Depois ele fez a Sinfonia Inacabada de Schubert e várias outras obras. A gente tocou concerto em Vitória, chegamos a tocar acho que uma vez no Municipal. Imagina isso para uma criança, né? E toda a formação. Mas eu acho que principalmente essa coisa, que a orquestra é algo que a gente faz coletivamente, e é isso que faz a beleza da orquestra. E isso, sem dúvida, eu levei para o resto da minha vida. Mesmo como psiquiatra, eu sempre procurei trabalhar no coletivo e eu acho que isso veio muito dessa formação lá. Da orquestra.
1: Ele de fato regeu orquestras profissionais, enfim, entre elas a Sinfônica Nacional, que da Rádio MEC gravou na década de 80, enfim, regeu coros. Mas eu acho que uma coisa importante da trajetória dele, pelo que eu li, pesquisei e continuarei pesquisando, porque é uma vida muito intensa, muito vasta, e tem essa dimensão do ensino musical, não necessariamente para profissionalização, né? Entendendo que a aproximação à música, a aproximação dos conjuntos musicais, ela transforma, né? Como a gente conversou com os meninos da Grota, né? Se alguns de vocês vão seguir, muitos de vocês vão seguir a música, mas outros talvez não. Mas a experiência de passar por um conjunto, um trabalho coletivo, né? Isso marca e transforma também muitíssimo.
2: Sem dúvida, sem dúvida. A gente começa aqueles primeiros ensaios, acha que nada vai sair, e aos poucos você vai vendo a gente junto ali, trabalhando aquilo, e ele tinha muita paciência, né, com a gente, porque tinha que repetir, repetir, repetir, mas aquilo fazia parte, né, do nosso trabalho, né? E quando a gente fazia um concerto e a gente se ouvia, é sempre uma emoção muito grande, né?
1: E aí, rigor e excelência valem para a vida inteira também, né?
3: É, eu acho que esse sentido, na verdade, acabou sendo também meio formador para mim. Esse sentido que ele tinha aqui, de certa maneira, acaba sendo pioneiro de todos esses projetos sociais. Quer dizer, é um maestro que já teve essa preocupação da música como linguagem formadora, estruturante, né, das pessoas, não só para quem vai ser profissional, mas, enfim. Quando eu vim trabalhar em televisão e rádio, eu tinha essa dimensão da importância de você ter a música para todos e de que a música é um fator de formação, de estruturação das pessoas, né? Independente de você vir a ser músico profissional ou não, mas é uma linguagem que você conhece, que você domina, e linguagem que você domina. Toda linguagem é uma leitura de mundo e de vida. Então, isso acho que é uma contribuição que ele deixou para praticamente todo mundo que passou pela experiência de ser regido, tocar, participar do projeto dele.
1: Léo, quer falar mais alguma coisa?
0: E também que eu, uns 5 anos depois, né, de ter participado, 6 anos depois, eu fui do grupo de fundação da Orquestra Sinfônica do Paraná. E lá eu encontrei pessoas que tinham sido de orquestra, tinham tocado com ele. Lá, a minha experiência era pequena de orquestra, né? Inclusive, eu interrompi o meu curso de engenharia, estava no último período, eu falei, ah, não, eu vou me jogar para essa orquestra, uma orquestra sendo criada agora, eu quero muito. E lá eu encontrei com pessoas que tinham tido histórias parecidas, ou tinham participado de algum projeto dele. Então, quer dizer, acho que a atividade nossa é um exemplo também de que nós devemos nos dar, né, nos doar integralmente aquilo que a gente faz. E daí a pouco, daqui a 20, 15 anos, a gente tem resultados, né?
1: Frutifica, né?
0: Frutifica.
1: Uma das coisas bonitas das celebrações que Tânia, Micael e quem está se juntando a elas, né, esse ano está promovendo, vai ser um concerto que a gente está, né, engendrando, né, Tânia? Com a participação, com o apoio também do Sérgio Costa e Silva, do músico do museu, mas fundamentalmente falar que os músicos que participaram dessa orquestra estão vindo, né, querem vir, muitos pagando do próprio bolso para poder participar desse concerto, que vai relembrar essa história tão bonita dessa orquestra jovem, né? E tantas outras, né? Então, eu acho muito potente, de fato, é uma história muito bonita. Micael, você pode falar um pouquinho sobre as ações desse ano? Há também uma publicação que vocês estão tentando fazer, enfim, há a junção de parte da memória dele também em canais do YouTube. Você pode falar um pouco sobre o que está sendo pensado?
4: Eu acho um legado deve viver. Isso significa... uma nova geração tem que ter a chance de se conectar também com um legado de uma pessoa do passado. Justamente o início de começar com uma orquestra juvenil, quando eu estou vendo agora o entusiasmo de se reunir, celebrar essa fase também da vida de vocês, que era tão importante. Quando você observa isso, você já tem um elemento como coisas podem viver. Mas também parte do legado faz também textos que são escritos, que devem ser publicados. Na verdade, uma coisa muito importante para mim é também o número de obras da música clássica com textos em alemão que o meu sogro traduziu. Que não, junto com a ideia também, isso é uma coisa bem delicada, bem difícil, porque tudo ritmo das palavras tem que ser adaptado, né, da linha de música, da musical. Ele, por exemplo, traduziu a Paixão segundo Mateo, do Johann Sebastian Bach, a Flauta Mágica, também operetas que ele regiu, Morcego, a Viúva Alegre. Eu acho também uma coisa que eu quero muito que isso vive nos teatros, nos palcos também, porque isso também é uma tentativa para se comunicar com o público daqui, para apresentar coisas na linguagem daqui. Ele também escreveu uma autobiografia, um livro de contos. Ele estava com muita fantasia, eu me lembro também, isso foi nos últimos anos da vida dele. Isso foi também muito engraçado, porque, inspirado da minha relação com a Tânia, meu pai começou, na idade dele, para frequentar cursos de português. Mas ele estava com certas dificuldades de pronunciar e de falar, na verdade, se faltava oportunidade. E meu sogro era muito querido, ele mandava esses textos curtos, essas histórias fantasiadas, para ele ter material para traduzir, mas também um presente pessoal para ele. Eu me lembro com muito carinho disso.
1: Uma boa relação Brasil-Alemanha também nesse sentido, né? Se aproximando as culturas.
4: Na verdade, meus sogros visitaram a gente também, ficaram hospedados na nossa casa. Meus pais foram também no Brasil, nós celebramos nosso casamento mais uma vez com a família aqui no sítio da família. Tem muitas ligações. E atualmente, minha irmã chegou da Áustria, agora ela é super entusiasmada do Brasil, especialmente do Rio.
1: Você poderia, Miquel, deixar um endereço de contato, uma forma de contato com vocês para quem quiser saber mais sobre o projeto? Tem algum e-mail? Ou...
4: Nós temos um portfólio no internet michaelrein.art e taniapratesrein.art. Existe também um canal YouTube, Maestro Prates, se você procura isso. R-E-I-N, eu digo.
1: Ah, o Rein.
4: Não é fácil. Na verdade, o nome significa puro. As pessoas... Mas, na verdade, também na Alemanha é muito difícil, porque o rio Reno está escrito com H. Muitas pessoas escrevem meu sobrenome também com H. Eu sempre devo... falar R-E-I-N. Eu sou acostumado também em casa.
1: Obrigada. A gente está chegando ao fim do nosso programa. Contou com o apoio técnico do Nelson Soares, do Roberto Barrucho, a assistência de produção do Carlos Soca, nossos colegas de redes sociais, enfim, de luz, câmera aqui da EBC. Agradeço a todos. Posteriormente, teremos a sonoplastia do Silas Mendes aqui no programa também. Bom, eu quero agradecer muito a vocês todos que vieram aqui hoje. Tânia Prates, Michael Hein, o maestro José Schiller, o professor Léo Fuchs, a professora Maria Tavares Cavalcante, além dos integrantes da Orquestra da Grota, o Anderson da Silva, violino, Natália Garcia, viola, Rodrigo Soares, violoncelo e Roberto Henrique, porta-voz do grupo, no contrabaixo. A gente vai encerrar por aqui, mas essa história continua, segue, né? E a gente vai ouvir ainda com vocês, de Franz Lehár, Wilhelmin, de A Viúva Alegre. Muito obrigada, fiquem conosco em nossa programação e até o próximo programa.

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2: Palhaço, de Gilberto Gismonte e Geraldo Carneiro, com Délia Fischer.

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2: Cinco horas e um minuto.
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3: Olá, ouvintes. Aqui é Luciano Dusso. Sejam muito bem-vindos ao Roda de Choro. No programa de hoje, vamos fazer uma viagem pela história dos regionais no rádio. Na seleção musical, teremos gravações antigas do Época de Ouro, Voz do Sertão, Gente do Morro, Regional do Canhoto, dentre outros conjuntos. A realização da primeira transmissão radiofônica no Brasil aconteceu no dia 7 de setembro de 1922. A partir desta data, as emissoras de rádio surgiram, sendo a primeira delas a Rádio Sociedade do Rio de Janeiro, que hoje é a nossa Rádio MEC, e foram se consolidando com programas jornalísticos, educativos e musicais. Na década de 30, o rádio conquistou seu espaço na sociedade brasileira como um veículo de comunicação de massa. A era do rádio trouxe para a população acesso a grandes artistas que participavam de programas de auditório, e a qualidade destes programas eram muitas vezes garantida pelos talentosos músicos que formavam os regionais, contratados pelas emissoras para acompanharem cantores e solistas convidados. O regional Gente do Morro foi criado em 1930 pelo flautista Benedito Lacerda. Em sua formação inicial, o grupo era composto por Jaci Pereira e Henrique Brito nos violões, Júlio dos Santos no cavaco, Bide e Gastão de Oliveira nos tamborins, Juvenal Lopes no chocalho e Russo do pandeiro. Vamos ouvir agora gravações com o Gente do Morro. Começamos com Mistura e Manda, composição de Nelson Alves. 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

Interpretada pelo grupo Gente do Morro e Antônio Moreira da Silva, ouvimos É Batucada, de Caninha e Visconde de Picoíba. Antes tivemos Olho Congo, de Dário Ferreira, e Misture Manda, de Nelson Alves, ambas interpretadas pelo grupo criado por Benedito Lacerda, Gente do Morro. Nascido em uma família com grande atividade musical em Recife, o bandolinista Lupércio Miranda iniciou sua carreira artística aos 12 anos de idade. Ele foi fundador dos grupos Turunas, da Mauricéia e Voz do Sertão. Posteriormente, juntou-se ao violonista Arthur Nascimento e organizou o regional de Lupércio Miranda, atuando na Rádio Clube do Brasil, no Rio de Janeiro. Vamos ouvir neste bloco gravações de Lupércio Miranda e seu conjunto. Mas começamos com Lupércio interpretando ao cavaquinho a música Cavaquinho de Ouro, gravada no ano de 1928 com o grupo Voz do Sertão.

Ouvimos Baião Romano de José, Senília e Manuel Baltazar, e antes, No Sertão é Assim, de Lupércio Miranda, ambas interpretadas por Lupércio Miranda e seu conjunto. E abrindo o bloco, tivemos outra composição de Lupércio, Cavaquinho de Ouro, interpretada pelo próprio autor e o grupo Voz do Sertão, gravação de 1928. Neste programa estamos ouvindo músicas gravadas por regionais que marcaram a trajetória radiofônica brasileira. Você está gostando? Mande uma mensagem para o nosso WhatsApp DDD 21 99710 0537. Repetindo, hein? DDD 21 99710 0537. Suas sugestões e impressões são sempre muito bem-vindas. Após o grupo Gente do Morro, em 1934, Benedito Lacerda criou o conjunto regional de Benedito Lacerda. Este foi um conjunto tanto de choro como de acompanhamento de todos os ritmos da música brasileira existentes na época. Atribui-se a Benedito a sistematização dos ensaios deste tipo de conjunto. Na formação estavam Meira e Dino, ambos no violão, de seis cordas, Canhoto no cavaquinho, Gilson de Freitas no pandeiro e Benedito Lacerda na flauta. Posteriormente, Pixinguinha somou-se ao conjunto no saxofone tenor. Seguimos com músicas gravadas pelo conjunto regional de Benedito Lacerda. Começamos com Polca, atraente, de Chiquinha Gonzaga. 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

Acabamos de ouvir Vou Deixar Meu Ceará, composição de Sá Roriz. Antes tivemos Iaô, de Pixinguinha e Gastão Viana, e Polca Atraente, de Chiquinha Gonzaga. Todas foram interpretadas pelo Conjunto Regional de Benedito Lacerda. Após o término do Regional de Benedito Lacerda, quatro de seus integrantes criaram o Regional do Canhoto em 1951. A formação contou então com Canhoto no cavaquinho, Meira no violão, Gilson de Freitas no pandeiro e Dino no violão de sete cordas. Outros músicos que participaram do conjunto foram Orlando Silveira no acordeon e Altamiro Carrilho na flauta. E posteriormente Altamiro foi substituído por Carlos Poiares e Jorginho do pandeiro substituiu Gilson de Freitas. Seguimos com músicas gravadas por este regional. Começamos com Chora Cavaquinho, composição de Dunga. Música.

interpretada por Orlando Silveira e o Reginaldo Canhoto, ouvimos Romântico, composição de Dino Sete Cordas e Orlando Silveira. Antes tivemos Se Você Visse, composição de Dino Sete Cordas, e Chora Cavaquinho de Dunga, ambas executadas pelo Canhoto e seu Regional. Estamos ouvindo músicas gravadas por conjuntos regionais que marcaram a trajetória radiofônica brasileira. E o Época de Ouro é um conjunto de choro fundado por Jacó do Bandolim em 1964, que continua ativo atualmente. Ele teve grande importância no movimento de resistência do choro na década de 1960. Em 1966, a sua formação contava com César Faria e Carlos Leite nos violões, Jonas da Silva no cavaquinho, Dino Sete Cordas, Gilberto Dávila no pandeiro, que logo foi substituído por Jorginho do Pandeiro. Jacó do Bandolim faleceu em 13 de agosto de 1969, e apenas em 1973 o conjunto retomou suas atividades a convite de Paulinho da Viola para participar do espetáculo Sarau, no Teatro da Lagoa. Sob o comando de César Faria, contando com Damásio no lugar de Carlos Leite e Del Rian substituindo Jacó do Bandolim, foram realizadas apresentações de muito sucesso. E assim surgiu o Clube do Choro, idealizado por Paulinho da Viola e Sérgio Cabral, e todo um movimento no país em busca de trazer maior reconhecimento ao gênero. Vamos ouvir então músicas lançadas neste período pelo conjunto Época de Ouro. Começamos com Choroso, composição de Pedro Santos.

0: Acabamos de ouvir Os Boêmios, de Anacleto de Medeiros. Antes tivemos Tupinambá, de Ernesto Nazaré, Abelardo de Pixinguinha e Choroso de Pedro Santos. Todas foram interpretadas pelo conjunto Época de Ouro no álbum Clube do Choro, de 1976. Este programa que encerramos agora foi uma viagem pelas histórias de alguns dos conjuntos regionais que marcaram a trajetória radiofônica brasileira. O Roda de Choro tem coordenação de produção de Rodrigo Soprana e produção de Brisa Evangelista, trabalhos técnicos de Rafael Napoleão e Lucas Alexandre, coordenação de operações de Felipe Chagas e gerência de rádio de Tiago Regoto. 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Eu sou Luciano Dusso, espero você no próximo Roda de Choro. Até lá!
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4: Menina Flor, de Luiz Bonfá e Marco Toledo, com Luiz Bonfá.

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2: 6 horas.
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17: Olá, ouvintes, aqui é Teca Lima e no ar mais um Brasis com a música que dialoga com as nossas múltiplas tradições. E hoje eu vou abrir a seleção com uma faixa do CD Som e Fúria, que reuniu as cantoras Rita Benedito e Jussara Silveira numa bela polifonia de sons matriciais, com influências muitas, como a da música árabe, indiana, cantos indígenas e a nossa cultura tradicional, claro. O disco produzido por Alê Siqueira, com a direção musical de Zé Miguel Wisnik, foi gravado na incrível paisagem do Vale do Capão, na Chapada Diamantina, Bahia. A gente vai ouvir a junção de A Sílaba, de Zé Cabaleiro, com Trem, Trole e Trilho, um tema de domínio público.
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0: Com o grupo Cascabulha, ouvimos Eu Prefiro Baião, de Alexandre Ferreira. E antes, com Catadoras de Mangaba, cantando Elide Gonçalves dos Santos, Avoou. E abrindo a seleção, Rita Benedito e Jussara Silveira, com A Sílaba, de Zé Cabaleiro, e Trem, Trole e Trilho, de domínio público.
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0: Na sequência, Renata Rosa.

0: Este foi o violonista de Freitas com Descendo a Serra, tema de sua autoria. E antes com a Renata Rosa, dela e de Mestre Eduardo, Corta o Pau.
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0: Agora vamos ouvir Tom Zé em The Hips of Tradition, ou O Retorno de Tom Zé, uma parceria sua com o desenhista, pintor, artista plástico Eliphas Andreato. Sem a letra A.
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0: Com Gilberto Gil e Caetano Veloso em 72, Cada Macaco no Seu Galho, de Riachão. Antes, com a Anastácia, ouvimos de Anastácia e Dominguinhos, Só Quero um Xodó. E com o Tom Zé, dele de Elifas Andreato, sem a letra A.
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0: Na sequência aqui em Brasis, uma faixa do mais recente CD de Vicente Barreto, Herança, que é uma parceria de Vicente com o filho, Rafa Barreto.

0: Com Ciba e a Floresta, ouvimos Tempo 2, do Ciba. E antes, com Vicente Barreto, Herança, dele e de Rafa Barreto.
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0: Agora, Renato Teixeira em um clássico de Mário Zan e Nhô Pai, Siriema.

Com o Rodrigo Azevedo, ouvimos Beija-Flor, dele e Gedeão da Viola. Antes, com o Paulo Simões, nós ouvimos Polca Outra Vez, de Geraldo Roca. E abrindo o bloco, Renato Teixeira, de Mário Zan e Nhô Pai, Siriema.

0: Sálvia, junto com Kátia Teixeira e Emílio de Ângeles, em Canto Lunar, de Denise Emer. Fechando a seleção de Brasis. Obrigada pela audiência e até amanhã.
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1: Bom dia, estamos chegando aí com ginástica para você. Vamos começar elevando o joelho direito, perna dobrada, eleva o joelho direito e bate palma embaixo. E volta, só o direito por enquanto. Eleva, desce, eleva, desce, eleva, desce. Não esquece de bater palma embaixo da perna. Eleva, desce, eleva, desce, eleva, desceu, parou. Agora vamos para o esquerdo. Eleva o joelho esquerdo, bate palma embaixo da perna. Vamos lá? Eleva, desce, eleva, desce, eleva, desce, eleva, desce, eleva, desce, eleva, desce, parou, voltando na direita de novo. Eleva o joelho, desce, eleva, desce, eleva, desce, eleva, desce, eleva, desce, eleva, desceu e parou no esquerdo novamente. Conforme você vai aquecendo, ele consegue subir um pouco mais. Vambora? Eleva, desce, eleva, desce. Olha a palma, hein? Eleva, desce, eleva, desce, eleva, desce, eleva, desce, parou. Agora você vai com a perna esticada, elevar a perna esticada à frente. Vamos lá, tira do chão, eleva e força. 1, 2, 3, 4, 5, desce. Eleva a esquerda esticada, ponta dos pés bem para frente. Eleva, força. 1, 2, 3, 4, 5. Cada um respeitando o seu limite, hein? Direita de novo esticada, eleva. 1, 2, 3, 4, 5, desce. Com a esquerda, estica, olha a ponta do pé. 1, 2, 3, 4, 5, desce. Com a direita, estica, eleva. 1, 2, 3, 4, 5, desce. Com a esquerda, estica, eleva. 1, 2, 3, 4, 5, parou. Agora você vai levar a perna para trás. Não deixa inclinar muito o tronco, não. Você pode até apoiar na parede se quiser. Força a perna para trás. Eleva. 1, 2, 3, 4, 5, desce. Apoia o pé. Eleva a esquerda para trás. Esticada, hein? 1, 2, 3, 4, 5, volta. Para a direita. Estica. Vai, para trás. 1, 2, 3, 4, 5, desce. Esquerda, eleva e força. 1, 2, 3, 4, 5. Não deixa o tronco cair para frente. E com a direita, eleva. 1, 2, 3, 4, 5, volta. Esquerda, força. 1, 2, 3, 4, 5. Agora você vai passar a perna direto para frente e para trás. Esticada. Balançando. Frente e trás. Frente, trás. Frente, trás. Frente, trás. Frente, trás. Com a esquerda. Frente, trás. Frente, trás. Estica essa perna. Trás. Frente, trás. Frente, trás, parou. Vamos caminhar. Caminhando com vontade, disposição. Vamos, gente. Correndo agora. Correndo. Sustenta a corrida. Maravilha. Vamos embora. Continua correndo. Vamos sustentar até o final essa corrida.

0: olha para frente, sustenta. É isso aí, você vai correndo. Um grande abraço e continuem com a programação da Rádio MEC.
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4: 7 horas.
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2: Olá, eu sou Isabela Azevedo e está começando mais um Na Trilha da História. Hoje nós vamos continuar nosso papo sobre Gilberto Gil. Desta vez, vamos falar sobre a fase Re de Gil, quando ele lançou os álbuns Refazenda, Refavela e Realce, lá na década de 70. Antes de passar para a nossa entrevista, vamos ouvir um resuminho dessa história?
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6: Na década de 70, Gilberto Gil entrou na sua fase Re, com o lançamento dos álbuns Refazenda, Refavela e Realce, uma trilogia que não foi exatamente planejada. Refazenda, de 1975, foi o primeiro reencontro de Gil com suas raízes nordestinas e sertanejas da Bahia, quando morou na pequena Ituaçu. Já Refavela, de 1977, nasceu após uma viagem de um mês pela Nigéria, quando Gil se enxergou realmente como homem afrodescendente. Além de sonoridades africanas, o disco também trouxe influências do funk norte-americano e do reggae jamaicano. Por fim, a ideia para o álbum Realce, de 1979, surgiu após uma viagem de Gil pelos Estados Unidos, que estava surfando a onda da disco music naquela época. Gil convidou instrumentistas brasileiros e estrangeiros para chegarem em uma sonoridade que misturasse influências brasileiras e norte-americanas.
2: E quem volta a conversar com a gente sobre Gilberto Gil é a jornalista, pesquisadora musical, mestra e doutora em literatura, cultura e contemporaneidade pela PUC-Rio, Cris Fuscaldo. Cris é autora do livro Refazenda, o interior floresce na abertura da fase Re de Gilberto Gil, lançado pelas edições Sesc. E ela também assinou a curadoria do Museu Digital O Ritmo de Gil, lançado no Google Arts and Culture e que está disponível aí para quem quiser acessar. Na semana passada, ela nos deu um panorama geral sobre a carreira de Gil até ali a metade dos anos 70, né? E hoje a gente vai falar sobre a fase Re de Gilberto Gil, né? Fase Re de Gilberto Gil. O que, que quer dizer esse Re, hein, Cris?
7: Bom, primeiro, muito obrigada pelo convite de novo. É muito bom voltar para falar de Gil. Gil não cabe em um programa só. Acho que nem em dois, né, Isabela?
2: Não, cabe não.
7: Vai terminar na fase Re e depois ainda vem...
2: Sofri demais para escolher essas músicas aqui.
7: Depois vai precisar, em algum momento, fazer os anos 80, anos 90, anos 2000, né? Mas, bom, a gente realmente falou do início da carreira de Gil na semana passada. E aí ele chega, então, na fase Re... que você pergunta o que quer dizer re. Na verdade, re é tudo. É reconstrução, é reinvenção, é reforma.

0: forma, né? Re é um prefixo de tudo que ele estava sentindo naquele momento que ele precisava.
1: Revisitar.
0: Revisitar, exatamente, boa.
1: Reencontro.
0: Reencontro. Vai falando aí que a gente vai. Inclusive, os capítulos do meu livro, eu uso isso bastante, né? Cada palavra, assim, né? Tentando falar um pouquinho da fase ali, do que ele está vivendo. Você falou do livro, né? Eu fiz um livro que eu não tinha como não fazer uma coisa biográfica, fazer um livro só falando do disco, porque justamente ele teve esse reencontro com a infância dele, quando ele conhece Dominguinhos, a gente falou disso na semana passada também, desse reencontro com o acordeon através do encontro dele com Dominguinhos, e aí ele volta para a infância, revisita a infância dele e faz uma reforma na música dele, né? Faz um disco depois do Expresso 2222, que é um disco ainda tropicalista, com guitarra e tal. Faz um disco baseado no acordeon. Faz essa reforma da sonoridade. É a primeira vez que Gil vai botar num disco aquela referência que ele tinha lá de Luiz Gonzaga, né? Que ele ouviu no serviço de alto-falantes da cidade quando ele era pequenininho, em Ituaçu, na Bahia. Então é isso. Esse é tudo que olha para trás, né? Assim, e Gil é essa pessoa que olha para o passado para construir o futuro.
1: E a gente teve então Refazenda, né, que é de 1975, a gente teve o Refavela, que é de 77, teve o Realce de 79 e ainda teve um outro ali no meio do caminho, né, que é o Refestança com a Rita Lee, né? E sempre essa questão de revisitar ou de reconstruir, pegar tudo que ele sabe e construir algo novo, né, Cris?
0: E essa coisa da trilogia, que de fato é um. Não foi um projeto pensado assim, ah, vou fazer uma trilogia, né? Ele primeiro pensou no Refazenda, e aí ele foi percebendo que ele precisava ir para outros temas, ir para outros lugares, né? E aí o Refazenda, então, é essa retomada da infância, da história dele, do acordeon. Depois vem o Refavela, que aí já é uma retomada da consciência dele sobre a cor, sobre a afrodescendência, né? A questão também do candomblé, né? Envolvimento dele com a religião, que é uma novidade depois do exílio. Gil é formado no catolicismo, né? A família dele é católica e ele conhece as religiões matrizes africanas, quer dizer, aprofunda, né? Quando ele volta do exílio. E depois o Realce, que já é mais aberto, assim, ao novo, né? Já é um disco que ele não tá revisitando exatamente, ele tá meio que abrindo
1: Tá
0: espaço.
1: realçando.
0: Exatamente, abrindo espaço para aquela disco music, né? Aquilo que estava rolando na música naquele momento.
1: Perfeito. Vamos então ouvir a primeira música do programa de hoje, Cris? Queria que a gente começasse, claro, então, por Refazenda, né? A música que dá título a esse primeiro disco da trilogia. Refazenda tem um contato com a natureza, mas tem uma letra bem nonsense também, né? Ela fala do abacateiro, é uma coisa bem louca, né?
0: É, coisas do Gil, né? Ele gosta disso, da coisa nonsense, né? E ele fala isso, que é uma música, uma letra que não faz sentido. Muito se falou que era uma música, ah, ele está fazendo uma crítica à ditadura,
1: É,
0: mas
1: porque ele fala do abacateiro, você lembra o verde do abacateiro, né? Mas não tem nada a ver.
0: nada a ver. E ele nem era maluco depois de ser preso, exilado, né? Era o primeiro momento dele. Ele estava justamente zen, macrobiótico. Ele não ia se meter com militares nesse momento, correndo esse risco, né? É claro que acataremos teu ato, né? Tem frases, tem versos que
1: Que
0: até
1: faz até uma.
0: uma alusãozinha, mas ele tá realmente assim, acataremos teu ato, abacateiro, que é a árvore lá de Tuaçu, né, que ele brincava na infância. Então ele tá realmente fazendo uma reverência a essa infância com muita natureza, né? E tem inclusive quando ele fala Guariroba e tal, Guariroba era o nome de uma comunidade que ele e uns amigos, inclusive o Roberto Pinho, que até hoje mora em Brasília, né? E era amigo dele, e depois trabalhou com ele no Ministério da Cultura, inclusive. É,
1: E é
0: eles
1: uma
0: criaram.
1: planta do Planalto Central, né? Dessa região do
0: Sim.
1: Centro-Oeste, a Guariroba, né?
0: Exatamente, que é tipo um palmito, né? Para vocês do Rio que não estão ouvindo, porque a gente não tem guariroba no Rio, mas eu já provei, é tipo um palmito mais amargo. E aí era o nome também dessa comunidade que eles formaram. Que eles pensavam tinha uma utopia, né, de fazer uma coisa sustentável, uma comunidade, aquela coisa dos anos 70 que estava bem em voga na época, mas aí acabou que não deram continuidade ao projeto. Mas enfim, a música traz isso, né, traz essa guariroba aí, essa comunidade.
1: Vamos ouvir então Refazenda de 1975 com Gilberto Gil.

0: Nós ouvimos Refazenda, de Gilberto Gil, de 1975. Você está sintonizado no Na Trilha da História. Este é o segundo episódio com a pesquisadora musical Cris Fuscaldo sobre o Gilberto Gil, especialmente sobre os álbuns Refazenda, Refavela e Realce.
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0: Na época do lançamento do disco Refazenda, Gil já tinha vivido muita coisa, né? A gente falou sobre isso no programa passado, já muitas referências. Por que que ele sentiu, você acha, essa necessidade de retornar essas raízes nesse disco?
2: Eu acho que foi uma coisa mesmo de acalmar os ânimos, né? Porque ele tinha vindo do exílio, foi preso, veio do exílio, entrou no rock and roll, já no movimento tropicalista também, com o Expresso 2222. E aí ele, acho que precisa dar uma acalmada. Eu entendo, assim, o meu livro, ele faz um caminho para meio que mostrar, de certa forma, que o Refazenda é meio que o início de uma nova história que começa, na verdade, na prisão. O Gil foi preso logo depois do decreto do AI-5, né, ele e Caetano. E
0: no final de 1968.
2: Em dezembro de 1968. E a gente até comentou no outro programa que Caetano ficou muito deprimido com tudo isso e o Gil, né, faz do limão a limonada. E ele, na cadeia, começou a pensar, como é que eu vou aguentar isso, né? Imagina, tô preso sem ter a menor ideia se eu vou sair daqui vivo ou morto, né? E aí ele tinha lido uma reportagem sobre John Lennon e Yoko Ono, em que eles falavam da macrobiótica, e ele decidiu ali, na cadeia, mudar a alimentação dele para ficar mais leve, leve de peso e leve de alma, e meditar. E aí...
0: Deixa eu só fazer uma pausa e ler um pedacinho do Refazenda. Abacateiro, serás meu parceiro solitário nesse itinerário da leveza pelo ar.
2: Exato. E ele, então, assim, da cadeia até voltar do exílio, ele realmente assume essa coisa que aí é o que hoje a gente fala, nossa, ele é zen, ele é tranquilo, ele é isso, ele é aquilo. É quando realmente rola essa transformação, essa reinvenção de um Gilberto Gil. Era um Gil mais tenso antes e passa a ser um Gil mais zen. Que medita.
0: Parece que ele teve uma calma, né?
2: Exatamente.
0: A paz invadiu o coração.
2: Exatamente. Ele buscou essa paz, essa tranquilidade para aguentar esse período da ditadura, da prisão, do exílio, de não poder fazer seus próprios shows, né? Não poder trabalhar do jeito que queria trabalhar. Era um pai de família já, né? A essa altura ele já tinha duas filhas com a Belina. No exílio, na Inglaterra, começou a ter os

filhos com a Sandra, né, a dele. Então, quando ele volta em 75, já tem filhos, né, de dois casamentos. Então, ele busca realmente essa paz, essa leveza, que a gente vai entender no Refazenda. O disco é o retrato desse período, tanto que o disco não é todo zen. Ele tem retiros espirituais, meditação, né, que são duas músicas com esses nomes.

0: Essa é pra tocar no rádio.
1: Essa é pra tocar no rádio. Essa é pra tocar no rádio.
0: São músicas mais rock and roll, que ainda é um resquício ali do que estava acontecendo entre o Expresso 2222 e o Refazenda. Porque, claro, que entre um disco e outro, ele estava fazendo shows, ele tinha uma banda, era uma banda de rock. E aí ele foi trazendo Dominguinhos, né, mudando essa sonoridade. E quando ele olha, quando ele vê, ele tinha ali um repertório e um estilo, né, pro Refazenda, que era muito diferente do que ele tinha feito, mas que desenhava o que ele estava vivendo desde ali da prisão e dessa decisão de buscar a leveza.
2: Cris, eu queria que a gente ouvisse outra música do Refazenda. Uma música, a única música, eu acho, do disco que não é de Gil, né? E mais que tem tudo a ver com as raízes nordestinas, que é Tenho Sede, de Dominguinhos e Anastácia. O que você podia falar sobre ela pra gente?
0: Ah, eu sou louca por essa música e sou apaixonada pela história de Anastácia, né? Eu fiz questão de trazer o depoimento dela pro livro, porque a Anastácia, ela tá aí viva com 85 anos, é a rainha do forró, só que ela ficou muito no nicho a vida toda, assim, muito, não é o Brasil todo que conhece a Anastácia. Mas se a gente disser que ela é autora de Eu Só Quero um Xodó, Tenho Sede, Sanfona Sentida, todos os maiores sucessos de Dominguinhos são de Anastácia também, aí a gente vai entender que a gente conhece a Anastácia sim. E ela, o Gil tinha gravado, como a gente contou no programa passado, o Gil tinha gravado Eu Só Quero um Xodó, de Anastácia e Dominguinhos, e explodiu a música, né, na voz de Gil, e ele resolveu então trazer para esse disco Tenho Sede, que é uma música que fala sobre essa coisa da seca, do sertão, né, a planta pede chuva quando quer brotar, né.
2: Lindo, né?
0: É lindo demais, é uma música linda demais. E é esse momento do Gil pensando ali naquela paixão que ele teve por Luiz Gonzaga, né? E reencontrando essa paixão no Dominguinhos, né? E então é o encontro de Gil com a infância dele, que era em Ituaçu, esse lugar mais sertanejo, onde ele conheceu Luiz Gonzaga.
2: Que é onde ele morou, no sertão mesmo, porque
0: exatamente,
2: era distante de Salvador, é para dentro do continente, né?
0: Exatamente, uhum. É onde ele ouviu Luiz Gonzaga no serviço alto-falante da cidade, e ao encontrar Dominguinhos, ele reencontra, né, essa infância dele.
2: Se reconecta.
0: Se reconecta com a maior referência musical da infância dele.
2: Vamos ouvir então Tenho Sede, segunda faixa do álbum Refazenda, de Gilberto Gil, de 1975.

0: Essa foi Tenho Sede, de Dominguinhos e Anastácia, na interpretação de Gilberto Gil. E este é o Na Trilha da História. Hoje nós estamos transmitindo o segundo episódio com a pesquisadora musical Cris Fuscaldo sobre Gilberto Gil.
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0: Cris, é interessante porque ele foi aquele cara, como tantos outros brasileiros que saíram do Nordeste, né, rumo a São Paulo, rumo a Rio de Janeiro. Ele também tem um pouco de retirante mesmo dentro de si, né?
2: Tem, né? Porque ele sai. Primeiro, ele sai de Tuaçu para Salvador. Então, ele já é uma criança do interior, né? Indo para a capital.
0: Interior do interior, né?
2: Interior do interior, indo para a capital. E aí, depois, ele vai para São Paulo. Gil se forma em administração na Bahia, em Salvador, e vai para São Paulo trabalhar na Gessi Lever, né? Como administrador, já casado com a Belina. E aí, lá, ele acaba largando esse emprego para viver de música, quando a coisa começa a dar certo. E quando ele, então, tá com Dominguinhos, né, na banda, pensando esse disco Refazenda, ele descobre essa música do Dominguinhos, que na verdade a música se chamava Forró de Dominguinhos, e ela era instrumental, tinha sido gravada pelo próprio Dominguinhos e pelo Quinteto Violado num disco chamado Berra Boi, e Gil pegou essa faixa, né, Forró de Dominguinhos, e colocou uma letra. Ela era uma música bem mais agitadinha e virou um lamento mesmo, né, uma música bem mais arrastada, chama Lamento Sertanejo.
0: O título foi o próprio Dominguinhos que sugeriu, né, ele já queria...
2: É. Mas eu acho que, na verdade, assim, Dominguinhos não esperava que fosse virar uma coisa...
0: Isso tudo.
2: Exatamente, porque virou uma música que é de chorar, né? Todo mundo fica louco, que ele fala realmente essa coisa do retirante, né?
0: Uhum. É. Por ser de lá, do sertão, lá do cerrado. E não é só do sertão, do, né? A gente está falando só de Nordeste, não. A gente está falando até do nosso cerrado aqui,
2: exatamente.
0: Ó.
2: Exatamente.
0: Lá do cerrado, lá do interior do mato, da caatinga, do roçado. Não é lindo,
2: eu,
0: né?
2: Quase não saio, eu quase não tenho amigo, né? É aquele cara que só trabalha,
0: eu,
2: né?
0: Eu quase não consigo ficar na cidade sem viver contrariado.
2: É, isso é um clássico, né? Porque a Anastácia também traz muito esse tema em várias músicas dela, né? O nordestino que vai para o Rio, para São Paulo, né? Para o eixo, para trabalhar. É um ser um pouco... Contrariado é uma palavra esquisita, mas enfim. Ele tem essa saudade eterna, né? Da terra. Uhum. E aí isso, sem viver contrariado, é isso que ele quer dizer.
0: Mas
2: né?
0: Sem viver desgostoso, né? Aquela cidade grande, aquela buzina, aquela coisa, né?
2: Exatamente.
0: Aquele corre-corre, né? Imagino.
2: Pois é. E eu acho lindo demais. É uma música... Nossa... Eu fico imaginando o que Dominguinhos sentiu quando ouviu pela primeira vez o Gil cantando essa letra. Deve ter sido muito emocionante.
0: E prestigiando Dominguinhos e duas músicas, né? Uma era só de Dominguinhos com Anastácia, que a gente ouviu agora Tenho Sede, e agora Dominguinhos com ele, Gilberto Gil. Vamos ouvir então Lamento Sertanejo, música de Dominguinhos com letra de Gilberto Gil, incluída no álbum Refazenda, de 1975.

0: Nós ouvimos Lamento Sertanejo, de Dominguinhos e Gilberto Gil, incluída no álbum Refazenda, de Gilberto Gil, de 1975. E este é o Na Trilha da História. Hoje nós estamos batendo um papo com a pesquisadora musical Cris Fuscaldo sobre os álbuns Refazenda, Refavela e Realce, de Gilberto Gil.
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0: Cris, tem muitas músicas lindas no Refazenda, mas eu preciso pular um pouco pro Refavela para a gente dar uma continuidade nessa história. Você já tinha citado um pouco antes, né, no início do programa, que o Refavela foi um reencontro, foi uma redescoberta, né, dessas raízes negras, né, de Gilberto Gil. Tem a ver também com uma viagem que ele fez, né, pela Nigéria?
2: Ele foi para a Nigéria para um festival chamado Festac, de cultura negra, e isso mexeu demais com a cabeça dele, porque quando ele chega nesse lugar e ele olha em volta,

0: tá entre os dele. Só que ele nunca tinha pensado nisso. Ele nunca tinha percebido.
1: Caiu a ficha, né?
0: Caiu a ficha. E ele, claro, né, Gil, ele também é um pesquisador, né? Como eu contei no programa anterior, a Tropicália teve muito a ver com uma ida dele a Pernambuco, quando ele conheceu banda de pífaros Caruaru, por exemplo, né? Então, quando ele tá nesses lugares e conhece uma coisa nova, ele mergulha para entender, né, aquele sentimento que aquilo causa, né, nele. E não foi diferente. Ele lá na Nigéria sentiu no peito mesmo uma coisa tipo, gente, eu preciso me entender. Eu sou negro, sou afrodescendente, né? E aí, quando ele volta para Salvador dessa viagem, ele começa a mergulhar nesse universo, a tentar entender a história dele, as origens dele, e também, junto com isso, vem a questão da religião. Ele, católico por formação, né, entende melhor também essa questão das religiões de matrizes africanas, né, a chegada delas no Brasil através dos escravizados, né, que foram levados da África para o Brasil, enfim, tudo isso, né. Tem uma foto, aliás, lindíssima, que é do Gil Menino,

0: de um ministro da cultura com o Lula na Ilha de Goré, no Senegal, que é de onde os navios negreiros saíam com os escravos para poder aportar no Brasil, né? E muitos chegavam por Salvador, né? Então, voltando lá para 77, Gil então começa a tentar entender melhor essa história, né, da escravização. E aí, com isso, entra também nesse universo da religião, do candomblé, e começa a se relacionar com o candomblé em Salvador. E isso tudo acaba indo pro Refavela, né?
1: É, e tem uma coisa que eu acho interessante, que além do resgate à cultura negra, né, inclusive trazendo outros instrumentos, né, pensando em outros instrumentos, referências, né, a palavras, né, de outras línguas, enfim, africanas, você traz uma herança muito triste da escravidão, que é a pobreza. Porque quando você traz a refavela, né, a favela, você vê o que que viraram as gerações dos africanos que foram escravizados, que não foram reinseridos de fato na sociedade, né, que foram simplesmente libertados, a Deus dará, assim, né, que você consiga fazer aí da sua vida, dos seus descendentes, o que você puder fazer, sem uma inserção na sociedade. Não teve uma política de Estado para trazer essas pessoas para igualar, né, de alguma forma, aos demais cidadãos. E aí você cria essas favelas. Você, Rio de Janeiro, você é de Niterói, né? Mas Rio de Janeiro é isso, é favela. E na Nigéria também tinha essa questão das favelas, nessas comunidades, né, Cris? Então
0: É.
1: ele traz isso, é uma crítica social, né?
0: Exatamente, eu ia falar isso mesmo do Rio de Janeiro, né? Porque o Gil, a essa altura, já estava entre Rio e Salvador, né? Ele já estava. Até porque as gravadoras, as sedes de gravadora eram no Rio de Janeiro, então ele ficava entre uma cidade e outra, como é até hoje, né? Ele mora oficialmente no Rio, mas ele tem lá a casa dele em Salvador. Então, na verdade, eu acho que oficialmente ele mora nos dois lugares desde dessa década de 70. E o Rio, hoje a gente, né, não chama tanto de favela, chama de comunidade, né? É, escravo, escravizado, né? Vê que de vez em quando eu tropeço porque essas palavras foram mudando, mas naquele momento a palavra favela era muito forte, muito presente. Como você falou, o Rio de Janeiro já estava assim, tomado, né? As favelas, hoje, comunidades, elas estão por toda parte da cidade, diferente de São Paulo, que ficam mais na periferia. No Rio, elas estão dentro dos centros urbanos mesmo, dentro da zona sul, da zona, em todas as zonas, né? Oeste, norte, tem uma favela barra comunidade enorme de pessoas que realmente, num primeiro momento, eram trabalhadoras, né? Eram pessoas que foram, como você falou, libertadas sem nenhuma reintegração, reinserção na sociedade. Mas infelizmente também se tornaram lugares, né, propício aí para o tráfico, né, para violência e tudo isso. E Gil, nesse momento, está enxergando realmente, como sempre, olhando à frente, né, esse caminho, né, que o país estava vivendo e que na África também já era muito forte, porque a África é um continente de muita desigualdade social. Quando você chega num lugar, eu, por exemplo, conheço na África o Senegal e Marrocos. Marrocos é uma África meio árabe ali, né? É um outro tipo de cultura, mas o Senegal, você tem gente muito rica e muito pobre, é uma discrepância gigantesca. Eu acho que a Nigéria é bem parecida nesse sentido. Então, o Gil também voltou com isso, né? E é o que, na verdade, virou o Brasil também, né?
1: Sim.
0: Então, no fim das contas, ele se identificou demais com isso.
1: É, e como diria o Gil aqui na música, a refavela revela o salto que o preto pobre tenta dar quando se arranca do seu barraco para um bloco do BNH. Assim, essa tentativa, né? O preto pobre sempre tentando com muita garra, né? Tentando se colocar na sociedade, crescer na vida, né? Ter mais dinheiro, ter mais condição para dar uma vida digna para sua família. E é interessante isso, esse resgate. Vamos falar de Rê, né? Esse resgate do Gil, não só da sua cultura negra, mas também dessa questão social, né? Que é muito
0: E é
1: importante.
0: importante porque ele poderia ficar quietinho na dele, né? Ele é classe média, filho de médico, ele podia não se meter nesse tipo de assunto e fazer lá a musiquinha dançante, ou então a musiquinha triste e tal, nananã. Mas eu acho muito legal que ele pega, toma consciência disso, né? Pega na mão essa história e, não, peraí, eu tenho que falar disso, né?
1: Vamos ouvir então a música que dá nome ao disco Refavela, de 1977.

0: Nós ouvimos Refavela, de Gilberto Gil, e este é o Na Trilha da História. Hoje nós estamos batendo um papo com a pesquisadora musical Cris Fuscaldo sobre os álbuns Refavela, Refazenda e Realce, de Gilberto Gil.
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0: Bom, Cris, Refazenda foi uma volta às raízes nordestinas, sertanejas. Refavela foi uma volta, digamos, um redescobrimento das raízes africanas e negras. Realce.
2: Cara, Realce é um disco muito. Né, assim, porque.
0: Quanto mais purpurina, melhor.
2: É, ele não retoma nada, né? Não, mais ou menos. Na verdade, 1979 foi o ano da anistia, né? Então, foi um ano que saiu, as gravadoras botaram, investiram muito em música, saíram muitos discos em 1979. Foi um ano em que as gravadoras abriram para as mulheres, para caramba, assim, tem muita mulher gravando em 79. Todo mundo grava em 79, é uma loucura o ano de 79. E aí, para além da questão musical, é um momento em que o Brasil estava recebendo de volta, né, muita gente que estava no exílio, e o Gil resolve entrar nessa onda da disco music, né? Da música estrangeira, soul music também, né? Que também tá muito forte na década de 70. Começa no final de 60, assim, no Brasil. Por exemplo, a gente tem Dom Salvador e Abolição, Tony Tornado, né? Aí vem chegando ali Tim Maia, Hildon, né? Cassiano, né? Tudo isso acontece na década de 70, que é a música preta, que vem dos Estados Unidos. Na verdade, vem de África também, mas bomba nos Estados Unidos esses gêneros soul, né, funk e tal. E chega no Brasil através dessa turma e Gil só de olho nisso, né? Como sempre, antenado com o que está acontecendo. E eu acho que meio que acabou sendo natural que depois de um Refavela ele ainda mantivesse essa aura da música negra, né? Só que de uma maneira mais alegre, menos crítica social e mais dançante, mais alegre. E, claro, querendo viver essa experiência de gravar um disco nos Estados Unidos, né? Com outras sonoridades e tudo. Então, Realce vira essa coisa, esse disco que parece meio perdido no meio da trilogia, mas que, de certa forma, fecha. Mas você vê que não é re, né? Não é refazenda, refavela, é realce.
0: Uhum.
2: Já, que é uma palavra, né?
0: Uhum.
2: Tem o re, mas já, né, já vira uma palavra que é o realçar.
0: É, e por falar, né, desses res, assim, o primeiro disco, Refazenda, ele tinha até uma espécie de logotipo, né? Um
2: Sim.
0: R e tal. Foi uma coisa que foi, depois não continuou nos outros discos,
2: não,
0: né?
2: Não, não. É uma coisa que o Rogério Duarte, que era o artista plástico, que fazia tudo da Tropicália, né? Ele fez pro Gil, ele curtiu, botou ali no disco, mas não foi meio que uma coisa que ficou, né? Então, é porque isso não era um projeto muito. Não foi planejado. De fato, o primeiro Refazenda não saiu com a ideia de que teriam mais dois, né? De que ele faria mais dois. É, aí, na medida em que o Refazenda foi acontecendo, ele aí viveu essa história da África, achou que tinha que fazer esse retorno à origem, à afrodescendência e tal. E aí, Realce veio que meio que a reboque do, estamos aqui, vamos fazer essa trilogia, né? Mas realmente não tinha uma coisa muito planejada, assim.
0: Legal, Cris. Vamos ouvir, então, a música Realce, que dá título ao disco? Quanto mais purpurina, melhor, pessoal. Vamos lá, gente, de Realce. Disco de 1979.

0: Nós ouvimos Realce, música que dá título ao álbum de Gil, de 1979. Que bom ter sua companhia aqui na Trilha da História. Hoje nós estamos batendo um papo com a Cris Fuscaldo, pesquisadora musical, num segundo episódio sobre Gilberto Gil. Agora falando sobre Refazenda, Refavela e Realce.
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0: Cris, no meio dessa trilogia dos discos Regi, Gilberto Gil ainda gravou um álbum Refestança com Rita Lee, né? Vamos falar rapidinho sobre ele, o que, que foi esse encontro? Rita Lee, que é comadre, né, de Gilberto Gil?
2: É, e o Gil foi facilitador, acho que essa que é a palavra, porque Gil bateu na porta da casa lá e conversou com o pai de Rita para liberar ela, né, para tocar lá na época dos Mutantes, né, ela muito novinha. Então o Gil virou um padrinho, né, de Rita. Eles ficaram muito amigos, a Rita chama ele de Giló, chamava, né, ele de Giló. E aí teve essa história, que eles foram presos em 1976, os dois por porte de maconha, Gil em Florianópolis e Rita Lee em São Paulo. E aí eles saem, então, desse episódio e se juntam para fazer esse show, que é o Refestança, que na verdade foi uma união de repertórios, né? Não tem a coisa da música inédita, como tem o Refavela, o Refazenda e o Realce. E eles juntam as bandas. É a banda do Gil com a banda da Rita Lee. Uhum. No caso, Tutti Frutti. Sim. Né? Que todo mundo conhece. E aí eles saem em turnê, fazem esses shows e acaba que esse show é gravado e vira um disco, Refestança, que é um disco muito doido, porque...
0: É um disco muito doido.
2: É uma qualidade péssima de gravação.
0: É uma confusão, né?
2: É uma confusão danada, porque foi gravado em show de estádio, né? Show lugar
0: grande. Tem essa qualidade técnica toda, né?
2: Assim, é, total.
0: Mesmo com um show ao vivo.
2: E é um disco muito doido, mas é raro, né? Também hoje pra comprar um vinil dele. Mas é um clássico, né?
0: Vamos ouvir então, Refestança, com Gil e Rita Lee, nesse show muito louco de 1977.

0: Nós ouvimos Refestança com Gil e Rita Lee, de 1977. Você está sintonizado no Na Trilha da História. Hoje nós estamos batendo um papo com a pesquisadora musical Cris Fuscaldo sobre os álbuns Refazenda, Refavela e Realce, de Gilberto Gil.
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0: Cris, a gente está chegando no fim do nosso programa, já digamos no fim desses dois programas que a gente gravou. Falamos, acabamos nossa história ali no final da década de 70, né? Já estamos aqui no ano de 2025. Quanta coisa veio depois de Gil, né? É, Gil que chegou a ser ministro da cultura, né? Enfim, o que você pode resumir para a gente finalizar da herança desses álbuns, Refavela, né? Refavela, Refazenda, Realce, essa fase de consolidação, maturidade artística, né, de Gil, para esse final, e em que Gil se transformou?
2: Acho que você já falou aí, maturidade, né? Eu acho que essa trilogia de quatro discos, ela realmente faz Gil amadurecer musicalmente. Acho que a partir desses discos, da trilogia de quatro discos, acontece tudo. Vem disco de reggae, disco de forró, ele vai acompanhando os gêneros, né, da música brasileira, e o que tá bombando, os anos 80, tem cara de anos 80, o que ele faz nos anos 80. Ele toca no Rock in Rio, né, em 85, então é um artista versátil demais, que tá no Rock in Rio, mas tá também na rádio de MPB, né, na trilha sonora da novela. E aí vira ministro da cultura, porque tem toda essa militância, vira vereador primeiro em Salvador nos anos 80, depois ministro da cultura de Lula, porque tem toda essa militância dele pelo meio ambiente, e depois vai entender que tem também pela questão do Brasil profundo, né, dos interiores. O Gil é o primeiro ministro a se embrenhar nos interiores do Brasil, nas cidades do interior, a criar aquela coisa do ponto de cultura, né? Nessa cidade não tem um lugar forte de cultura, vamos criar um ponto de cultura, né, para ser um catalisador, né, de coisas que venham, né, de fora para dentro ou de dentro para fora. E Gil, né, vamos lembrar que ele chega no ministério de Rastafari, né, um cabelão. Sim. Um homem preto chegando de Rastafari, também é uma novidade num Brasil que é extremamente negro, um negro chegar a essa posição com o cabelo falando, não, né, esse sou
0: bota
2: eu.
0: Bota,
2: né,
0: Kofi Annan para tocar atabaque
2: na reunião
0: na Assembleia
2: da ONU,
0: Geral da ONU, né?
2: Exatamente.
3: Secretary General Kofi Annan, where are you? Come on stage, please.

0: E a coisa de ser antenado, de estar sempre acompanhando, como a gente falou no programa anterior, as mudanças do mundo do tempo, né? Foi o primeiro a fazer música pra internet,
1: sim,
0: transmissão de show pela internet também foi o primeiro. Mas ele deixa um legado que, nem sei, é muito genial, né? Gil tá com 83 anos em 2025, tá com essa última turnê, mas não pretende parar de tocar e compor, ele só vai parar de fazer grandes turnês desse tamanho, porque realmente é uma logística complicada. E é isso, acho que é um legado que, como eu falei no programa anterior, você perguntou, né? Pra mim, o Gil é o Brasil, é a cara do Brasil e sempre vai ser.
1: Maravilha, gente. E o Na Trilha da História de hoje chegou ao fim. A gente conversou agora nesse segundo episódio com a jornalista, pesquisadora musical, mestre e doutora em literatura, cultura e contemporaneidade pela PUC-Rio, Cris Fuscaldo. Ela é autora do livro Refazenda, O Interior Floresce na Abertura da Fase Re de Gilberto Gil, lançado pela Edições Sesc. Também assinou a curadoria do Museu Digital O Ritmo de Gil, lançado no Google Arts and Culture. A Cris é diretora, criadora da editora Garota FM Books, né? Uma editora que é especializada, gente, em música, que é incrível, assim, vale a pena conhecer o catálogo, né, Cris? É, são vários títulos que, nossa, resgatam, né, e se embrenham na nossa cultura musical de uma forma maravilhosa.
0: É, eu convido todo mundo a conhecer, de fato, algumas das coisas que eu citei aqui, né, nesse programa, estão lá nos nossos livros, e a gente, é importante, né, livro, história, né, a gente deixar a história da música brasileira contada, porque ela é a nossa história, né?
1: Gente, esse é o melhor tipo de livro. É o livro que você lê e bota uma música pra ouvir, entendeu? Você lê um pouco, aí você ouve, você, ah, você entrou naquela entrou naquela história e continua. Enfim, é maravilhoso. Pra terminar o programa, vamos ouvir Toda Menina Baiana, de Gil, incluída no álbum Realce, de 1977. Uma música que tem uma pegada assim, nossa, gostosa de ouvir, né, Cris?
0: E que ele fez pra filha dele, Nara Gil, que hoje é vocalista da banda dele.
1: Vamos conferir, então, Toda Menina Baiana. Até semana que vem, pessoal. Tchau, Cris.
0: Tchau, obrigada, gente.
1: Tchau, tchau.

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1: Fazia um desses dias perfeitos de primavera, de muito sol e vento fresco, quando o rio é banhado por uma luz excepcional, uma luminosidade branca, quase leitosa, que se despeja sobre a paisagem, transformando-a num cartão postal antigo. Era assim a paisagem que eu via através do vidro do carro, como uma fotografia. O ar refrigerado enchia o interior do automóvel de uma atmosfera fria e no rádio, ligado baixinho, um piano dedilhava com doçura uma melodia que eu depois ficaria sabendo ser Sonhos de Amor, de Liszt. E eu pensei em como a vida pode ser bela às vezes, em como seria bom espalhar sobre ele a delicadeza daquele instante. Mas a sensação durou pouco. Logo, pensei com tristeza em como minha sensação era apenas o resultado de um isolamento. Trancada no carro, encerrada em minha bolha de silêncio, eu apenas fechava os olhos para a vida lá fora, que ricocheteava nas paredes e nos muros, suas balas, seus gritos, seu ódio. Enquanto pensava nisso, minha mão esquerda se dirigiu quase instintivamente para o botão do vidro elétrico. Eu queria deixar entrar o mundo real.
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0: 8 horas.
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0: Muito bom dia! Está no ar nossa rádio animada para crianças de todas as idades. No programa de hoje, você vai ouvir músicas que celebram a importância da pesquisa e do conhecimento da nossa história, seja a partir de objetos ou expressões culturais. Ao longo do primeiro bloco, vamos conhecer o Museu da Vida Fiocruz, na nossa matéria especial. Saber mais sobre a banda Trupicada no quadro Música Brasileira para a Infância e ouvir um episódio do Maritaca sobre invenções.
1: Para mim, não existe nada melhor do que criar, inventar, imaginar e aí realizar. Eu acho que a gente precisa produzir coisas novas para que o mundo fique melhor. Além do que, quando está tudo chato, sem graça, difícil de existir, nada melhor do que ouvir uma boa música, ler e ouvir uma história, fazer um desenho, escrever um poema, dançar, riscando o ar e sentir a vida com o corpo inteiro.
0: Já em nosso segundo bloco, teremos o episódio Museu Nacional, uma história em reconstrução, do Audiolab GEL, no quadro Ciência, Educação e Saúde no Rádio Público. Também vamos conhecer o grupo uruguaio Palacatum, no Música para a Infância pelo Mundo, e ouvir a história A Casa dos Bichos, em mais um Deixa que eu Conto.
2: Um dia, o bode chamou os outros bichos e avisou que havia encontrado uma casa. Uma casa abandonada no caminho para o açude. O bode... A galinha...
3: Tô fraca. Ai, tô muito fraca ultimamente.
2: O cachorro... O gato... E a cobra... Adoraram a ideia de ter uma casa. Era a primeira casa de todos eles. Vamos passar a noite aqui para ver se a casa é boa, sugeriu o cão.
0: A Rádio Animada está no ar e vamos começar ouvindo Toda Criança Quer, de Périx Cavalcante, com a palavra cantada.

0: Ouvimos Toda Criança Quer, de Péricles Cavalcante, com a palavra cantada. Desde a criação da roda até o desenvolvimento da internet, passando por outras descobertas mais artísticas, as invenções são consideradas marcos da história. Para criar algo novo, é necessário pesquisa, criatividade e muito tempo para se dedicar a uma tarefa. Vamos saber mais sobre as invenções no Maritaca.
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0: tô aqui em casa, lugar de onde eu não saio faz um tempo, inventando uma mola para colocar nos pés para pular de uma nuvem para outra. É que eu parei um pouco de trabalhar no meu tapete mágico, que tá aqui quase pronto na minha oficina de criações. E eu também tô quase terminando uma máquina que ajuda a liberar o amor do coração das pessoas. Para mim, não existe nada melhor do que criar, inventar, imaginar e aí realizar. Eu acho que a gente precisa produzir coisas novas para que o mundo fique melhor. Além do que, quando tá tudo chato, sem graça, difícil de existir, nada melhor do que ouvir uma boa música, ler e ouvir uma história, fazer um desenho, escrever um poema, dançar, riscando o ar e sentir a vida com o corpo inteiro. E falando sobre isso, eu conheci um livro para crianças muito lindo de um autor angolano que eu admiro demais, chamado José Eduardo Agualusa. O livro chama Estranhões e Bizarrocos e ainda só é possível achar nas livrarias portuguesas. Mas, para nossa alegria, ele deixou a gente contar uma das histórias aqui no programa. E eu convidei a Renata Hardy para contar a história de um inventor incrível. Escuta só. Estamos ouvindo Prótons, de Rogério Rochlitz. Abra bem os ouvidos e, se quiser, feche os olhos.
1: O som da história vai começar.
2: Jacome era um inventor de coisas impossíveis. Tinta invisível, formigas mecânicas, pássaros a vapor, sapatos voadores, aparelhos de produzir espirros. Não se podia dizer dele que não tinha imaginação. Tinha e de sobra. Não se podia dizer que não fosse trabalhador. Jacome trabalhava o dia inteiro. O problema era que nada do que ele inventava parecia ter utilidade.
3: Jacome, diziam-lhe os amigos, o que você faz são inutensílios. Inventa alguma coisa que preste. Por exemplo, couves com sabor a chocolate, máquinas de fazer sol, sapatos à prova de buracos.
2: Jacome concordava com os amigos. Sim, eles tinham razão. Fechava-se na sua oficina e começava a desenhar novos projetos. Porém, o que saía das suas mãos, nem ele percebia como. Eram só coisas malucas. Água em pó, pregos de papel, comprimidos para adormecer caracóis. Os amigos começaram a afastar-se dele.
3: É, maluquinho, comentavam. Não faz mal a ninguém, mas é assim, meio maluquinho.
2: Um dia, Jacome acordou e percebeu que já não tinha amigos. Estava sozinho no mundo, completamente sozinho. Tinha os pássaros a vapor, é certo, e as formigas mecânicas. Então, para lhe fazerem companhia, inventou outros animais. Um mundo inteiramente novo a nascer na sua oficina. Eram lagartixas com todas as cores do arco-íris, camelos de 5 corcovas, camaleões cantores de pele luminosa, gatos que pareciam anjos com pequenas asas de seda plantadas no meio das costas. Um dia, inventou um animal que não se assemelhava a mais nenhum. Chamou-lhe Estranhão. No dia seguinte, criou um segundo, igualmente estranho, e chamou-lhe Bizarroco. Quando as outras pessoas descobriram o que se estava a passar, já era muito tarde. Os bichos de Jacome não cabiam na oficina e espalhavam-se pelo quintal inteiro, pelo pátio e até pela calçada na frente. Os vizinhos, então, resolveram chamar a polícia.
3: Aquele homem, acusaram, inventou um mundo e o mundo dele está a engolir o nosso.
2: Alguns traziam fotografias dos estranhões e dos bizarrocos.
3: Vejam bem, mostravam. Essas coisas não podem existir. Eles assustam as nossas crianças.
2: Não era verdade. As crianças não se assustavam com os bizarrocos e nem sequer com os estranhões. Eles nunca tinham visto nada assim. Mas todos os dias descobriam coisas novas que nunca tinham visto antes. E por isso, achavam os estranhões e os bizarrocos muito naturais. E gostavam deles. Os vizinhos, porém, insistiram tanto, tanto, que os policiais foram obrigados a intervir. Numa tarde de chuva, muitíssimo triste, bateram à porta da oficina e levaram Jacome para a prisão. Nos primeiros dias, Jacome ficou estendido na sua cela, pensando, tentando perceber por que é que foi parar ali. A cela possuía uma pequena janela com grades e ele podia ver o céu e os pássaros que estavam voando lá fora. As pessoas, concluiu Jacome, as pessoas grandes têm medo de tudo que é novo. Uma manhã, acordou e viu um de seus pássaros a vapor pousado na janela.
4: As crianças,
2: disse-lhe o pássaro,
4: querem tirar-te da prisão.
2: Um pouco por toda a cidade, as crianças começaram a organizar manifestações pedindo a libertação de Jacome. Os bichos iam com elas. Viam-se meninos às costas dos estranhões. Viam-se bizarrocos aos gritos segurando cartazes.
5: Queremos Jacome! Queremos Jacome! Jacome é meu companheiro! Jacome é meu companheiro! Viva! Viva! O inventor do impossível!
4: Viva! Viva! O inventor do impossível!
2: Os adultos não sabiam o que fazer. Era uma revolução. As crianças nas escolas só falavam naquele assunto. Vinham para casa e exigiam aos pais a libertação de Jacome. Finalmente, o chefe da polícia concordou em libertar o inventor. Quando chegaram à cela dele, porém, não o encontraram. A partir de um relógio de pulso, de um botão de camisa, de algumas molas da cama e de um lençol, Jacome tinha inventado alguns dias antes um aparelho atravessador de paredes. Montado nele, atravessou as paredes como se estas fossem feitas de água e voltou tranquilamente para sua oficina. As crianças, os estranhões, os bizarrocos, os pássaros a vapor, as lagartixas com pele de arco-íris, enfim, todos os bichos que ele havia inventado receberam-no em festa. Uma festa que durou 3 dias. O atravessador de paredes foi

0: a única coisa útil que Jaco me inventou. Todo o resto nunca serviu para nada. Mas é muito importante.
1: Eu me sinto feliz criando coisas novas para o mundo.
2: Eu me sinto um artista quando eu crio uma coisa nova.
3: Eu me sinto feliz quando eu invento uma coisa, mas sempre vai ter ainda uma coisa para inventar.
4: Quando eu crio coisas novas, eu fico um pouco feliz.
5: Eu me sinto ansioso para o projeto que eu tô fazendo ficar pronto.
6: Quando eu faço uma música, me sinto envergonhada, só que eu gosto.
7: Eu amo inventar coisas. Eu sinto muita esperança no que talvez eu consiga fazer. Se eu não conseguir, eu desmonto tudo e faço tudo de novo.
8: Ah, esse Giacomo é um artista. Ele inventou um mundo só dele e criou coisas incríveis. Sabe, quando eu estou escrevendo o programa Maritaca, eu abro a minha cachola, penso naquilo que eu quero falar e sento para escrever. Aí eu sinto as palavras rodando em volta de mim e eu vou laçando elas com uma corda e trazendo as palavras para dentro da minha cabeça. Devagar, elas vão deslizando até os meus dedos que escrevem esse texto que agora eu falo para vocês.
9: Eu acho que a minha arte preferida é teatro, por dois motivos. Primeiro, porque eu assisto bastante peça de teatro e porque eu acho bem legal, né? Porque é tipo uma história, assim. E depois, porque é a profissão dos meus pais, né? Então, eu já sei bastante coisa.
10: A minha arte preferida é se fantasiar.
11: É fazer teatro, porque dá para ser outra pessoa.
12: A minha arte favorita é pintar papagaio e também fazer avião de papel.
13: Eu gosto de pintar. Você não gosta de ficando assistindo TV toda hora?
14: Minha arte preferida é música, porque a minha família inteira é de músicos.
15: A minha arte preferida é se fantasiar, porque dá pra ser outra pessoa.
16: Eu gosto da arte de cinema, de pintura, de esculpir e de teatro e todas.

0: ouvimos Tom Zé com As Palavras do Ar. Um bom jeito de começar a criar as coisas é brincando. Eu aposto que você já inventou coisas enquanto brincava. Vamos ouvir Receita de Brincar, de Rita Ramé e Luiz Vaque.
1: Vai.

0: familiar muitas vezes vem da experiência que a gente já viveu. Quando eu era pequena, a minha mãe me contava muitas histórias. Toda noite ela sentava na minha cama e interpretava as histórias com os olhos brilhando. Dava risada e depois cantava para eu dormir. A história dos livros era o nosso caminho de encontro. E com certeza é por isso que eu inventei o Maritaca. E agora temos...
1: Dica de livro.
0: O livro que eu vou indicar eu já contei muitas vezes para o meu filho antes de dormir. A gente gosta muito, chama Lolo Barnabé, da escritora Eva Furnari. O Lolo é um inventor que vivia no tempo das cavernas. E ele e sua família sentiam necessidade de tornar a vida mais fácil. Então, ele foi inventando todos os objetos que usamos até hoje. Mas será que a gente precisa mesmo de todos esses objetos para viver? Lolo Barnabé é escrito e ilustrado pela Eva Furnari e vale muito a pena ler, ver e ouvir. Eu acho que esse livro conversa muito bem com a música Silêncio, de Arnaldo Antunes.
1: Ah, é importante inventar coisas para facilitar no dia a dia, né? Tipo, por exemplo, tipo o franjinha da Turma da Mônica. Um descascador de bananas. É para facilitar e a gente não ter que descascar as bananas, né?
2: É importante criar coisas novas no planeta para melhorar o planeta e ficar melhor.
3: Porque você fica mais inteligente e usa a sua criatividade que tá na sua cabeça.
4: Pode despertar a sua imaginação.
5: Eu gosto de inventar coisa porque eu tenho materiais e eu gosto muito dele.
6: É importante criar coisas pro mundo sempre ter coisas para aprender.
7: Pro mundo sempre não esquecer o que ele já sabe.
8: Antes de existir computador, existia TV. Antes de existir TV, existia luz elétrica. Antes de existir luz elétrica, existia bicicleta.

antes de existir alfabeto, existia a voz. Antes de existir a voz, existia o silêncio. O silêncio.

0: conheço um compositor que ele inventa músicas e é o nosso amigo.
1: A minha tia inventa músicas e faz concertos.
2: A minha avó é uma inventora que ela inventou personagens.
3: Thomas Edison fez a lâmpada.
4: Leonardo da Vinci!
5: Ele criou todas as coisas.
6: Inventou a bicicleta.
7: Depois de muitos anos, esses projetos foram feitos. Eu acho que ele virou um artista e um inventor muito legal. Senão não existiria as coisas tipo de agora, tipo o avião, o triturador.
8: E a surpresa é brincadeira!
9: A brincadeira de hoje vai ser um desafio. Eu adoraria que você pegasse um papel, lápis, pedaço de madeira, canetinha, o que precisar, e criasse duas invenções. Uma para melhorar o mundo e outra para melhorar as pessoas. Mande fotos dos desenhos ou dos objetos criados para programamaritaca@gmail.com para a gente compartilhar nas nossas redes sociais. Quem sabe com essas ideias novas a gente não consegue ir melhorando o mundo.
0: Eu gostaria de inventar uma parede que dá para atravessar.
10: Eu gostaria de inventar uma bebida que, quando toma, dá para voar.
11: Eu gostaria de inventar um foguete que dá para voar.
12: Eu tô criando ainda, que ainda nem deu para eu terminar, uma armadura de cavaleiro. Eu comecei ela faz tempo.
13: Eu já inventei uma máquina de pula-pula, um negócio que absorve coisas.
14: Eu queria ter uma máquina que transformasse as minhas bonecas de bebê de verdade.
9: Nesse programa participaram os inventores Isabela, Yara, Anitta, Antônio, Miguel, Yuri, Leonardo, Matias, Tom, Valentina, Vicky, João e Sofia. Enquanto eu escrevi esse programa, eu pensei muitas coisas sobre as invenções e a arte. A arte abre o coração, a sensibilidade, mostra

mostra o que há de mais bonito e de mais feio no ser humano, e é tão necessário quanto algo útil feito por um inventor. Porque a evolução humana não está só nos milhões de objetos criados pelo homem. Precisamos evoluir e crescer lá dentro da gente, olhando para os nossos sentimentos e pensamentos para fazer um mundo melhor. Então, mãos à obra e pé na tábua, combate.

0: Quem falou foi a Maritoca e a Maritaca. Sai do ar.
1: Acabamos de ouvir um episódio do programa parceiro Maritaca, uma criação e produção de Mariana Pisa. E agora, no Música Brasileira para Infância, vamos conhecer a banda Trupicada.
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1: Essa banda mistura samba, chorinho, frevo, rock, pop e MPB, produzindo canções lúdicas que conquistam não só as crianças, mas a família toda. Com a banda Trupicada, vamos ouvir Rapa de Angu, de Felipe Tavares, Cadu Mauad e Lucas Soares.

Picado foi formado em Juiz de Fora, Minas Gerais, em 2007, quando músicos, atores e arte-educadores decidiram se reunir para promover espetáculos musicais voltados especialmente para as crianças, uma atividade pioneira na região. Suas apresentações ao vivo envolvem música, teatro, contações de história e muita brincadeira. Ouça Sapo na Lagoa, de Daniel Lovisi.

álbuns lançados e das apresentações ao vivo, a Banda Tropicada tem também um canal de YouTube com conteúdo audiovisual produzido especialmente para crianças, com o projeto Caixa de Música da Tropicada. Vale conferir. Vamos encerrar o Música Brasileira para a Infância com Batata Quente, de Felipe Tavares e Lucas Soares.

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0: Essa foi Batata Quente, de Felipe Tavares e Lucas Soares, com a banda Trupicada. Você conhece o Museu da Vida Fiocruz? Criado em 1999 como parte da Casa de Oswaldo Cruz, o museu fica no campus Fiocruz Manguinhos, um espaço cheio de árvores, flores, aves, um castelo, uma pirâmide, uma tenda de teatro, laboratórios, enfim. É um lugar ótimo para se visitar, tanto para relaxar como para aguçar nossa curiosidade em relação à ciência. Vamos saber um pouco mais na nossa matéria especial. Bem no meio da cidade do Rio de Janeiro, passando por carros, motos e caminhões, na maior e mais movimentada avenida da cidade, existe um lugar repleto de natureza. Que alívio! Com pesquisa e ciência, e até com um castelo centenário. É o Museu da Vida Fiocruz. Com a palavra, o educador Alessandro Batista.
1: O Museu da Vida, ele é um espaço assim, de entretenimento, né? Que por meio do lúdico, né? Da brincadeira e do cotidiano das pessoas, a gente aborda temas das ciências com foco na saúde.
0: E nós da Rádio Animada conversamos com uma garotada pra lá desperta, que contou o que mais gostou no museu.
2: Meu nome é Manuela, eu tenho 12 anos e esse daqui é o Miguel.
3: Miguel, prazer em conhecer. Eu tenho 11 anos de idade.
4: Isadora Pacheco, 10 anos.
5: Lara e... 10.
6: Tiago de Mesquita Martins, 11 anos.
7: Mariana, 7 anos.
8: Maria Clara, tenho 8 anos.
9: Gianluca, 8 anos.
10: Eu sou o Juninho, eu tenho 8 anos.
11: 9.
12: Bernardo, 8.
13: Gostei muito da natureza e dos decorativos também.
14: Ai, a plantação, assim, a natureza é muito bem preservado. Eu gostei muito.
15: É a pirâmide do Oswaldo Cruz.
16: O castelo.
17: Bactérias, vermes, essas coisas.
18: Olha, eu venho aqui há mais de 9 anos e o que eu mais gosto aqui, que nesse momento tá fechado, é o borboletário.
19: Fazer pipa.
20: A exposição do corpo humano.
21: Gosto bastante desse parquinho.
22: De tudo.
0: De tudo. Realmente, entre tantas opções, fica difícil escolher uma só atividade. Mas a Tenda da Ciência, com suas apresentações de teatro, tem um lugar guardado no meu coração. A peça que assistimos foi O Fim da Picada, que com bom humor e doses de improviso abordam temas relacionados a dengue, zika e chikungunya. Sai pra lá, mosquito!
23: De paredão na casa mais vigiada do Brasil, a Casa Aedes 2022. E na Berlinda estão elas, as nossas queridas doenças, dengue, zika e chikungunya. Minhas queridas doenças, vocês terão cada uma 2 minutos para defender a sua participação na Casa Aedes 2022. E a primeira a ir para o confessionário é você. Dengue!
24: Alô, alô, graças a Deus. Você de casa, já sabe, eu não levo desaforo pra casa. Quem que tá lá desde o início das paradas? É claro que sou eu. Então se você votar pra eu ficar, eu vou curtir essas águas paradas aí com vocês. Vai ter muito mais febre, muito mais dor no corpo, muito mais dor de cabeça.
23: Muito bem, Dengue, você tem mais alguns segundinhos para defender a sua participação.
24: Babado.
23: Tempo esgotado! Muito obrigado, Dengue!
0: Mariana, de 7 anos, contou o que aprendeu no espetáculo.
25: Eu achei uma peça bem legal e engraçada. Eu aprendi que existem muitas doenças do mosquito. Eu sei que a gente precisa vacinar para poder se proteger das doenças e tem gente que não acredita nisso.
0: Pois é, Mariana, mas essa criançada acredita e sabe na ponta da língua para que serve a vacina.
1: A vacina é tipo uma água, mas não é água, é um remédio que bota para dentro do sangue, para espantar os vírus, a gripe, essas coisas.
11: Contra doença. Você pega o vírus e bota ali com algumas coisas lá para ajudar os seus anticorpos.
12: É para te proteger, né? Mas assim, eu tenho super pânico, então... Por mim, eu poderia só tomar vacina de gotinha, entendeu?
16: Pra mim, eu não tenho esse problema, não. Assim, é, dói um pouquinho, mas é só uma picadinha, né, como dizem. E é, realmente, é isso pra isso que ela serve. Ela não te cura da doença, mas te previne de pegar ela.
19: Pra proteger a gente do coronavírus.
0: Isso mesmo. A Fiocruz é uma instituição de pesquisa e desenvolvimento em ciências biológicas, que também estuda as vacinas. E o Museu da Vida Fiocruz acredita que educação, desenvolvimento social e brincadeira caminham juntos. E por falar em brincadeira, de onde vem esse barulho? Escute só, é o som da criançada correndo, pulando e se divertindo no Parque da Ciência. Uma grande área aberta dividida em três temas principais: energia, comunicação e organização da vida. Nele, os visitantes tiveram contato com o Jardim dos Códigos, que conta a história da escrita e da matemática. Uma célula animal gigante e diversos aparelhos, como pilha humana, espelhos parabólicos, praça solar, tubos sonoros.
22: Vou pedir para você bater no tubo, vai, pode bater pra gente. O que aconteceu quando eu encostei aqui em cima no tubo?
26: Abafei o som.
22: O som parou, né? Então vou pedir para você bater de novo, vai. O que aconteceu agora? Ele não parou imediatamente. Bate no tubo. Bate mais uma vez. Por que que aqui eu paro e aqui não para o som? Então, eu consigo prever, a gente consegue prever matematicamente onde a onda sonora tá. Então aqui eu sei que ela tá mais próxima ao metal. Então quando eu encosto, eu paro o som, eu paro a vibração. Então quando ela tá mais interna, eu não consigo parar o som. Toca mais uma vez. Se eu mudo o tamanho do tubo, eu mudo o quê? Eu mudo o comprimento da onda sonora. Então, se eu mudo o comprimento da onda sonora, ela vai ser uma onda mais grave ou mais aguda.
0: E até uma bicicleta geradora de energia, que a propósito foi o equipamento preferido de Lucas, de 9 anos. A bicicleta transforma as pedaladas em energia elétrica. Será que o Lucas sabe quantas vezes é necessário pedalar para ter energia suficiente para vermos um filme inteiro?
27: 170 mil vezes.
0: E Bernardo, qual é o seu palpite?
28: 1 milhão de vezes.
0: Eu ainda não faço ideia, mas com certeza são muitas. E até acho que eles giraram e pedalaram tanto que acendeu uma luz aqui na minha cabeça. Falando nisso, como será a tecnologia daqui a 50, 100 ou 200 anos?
29: Eu acho que vai continuar existindo TV e celular.
30: Vai existir outras e ter mais tecnologia.
31: Tudo pela internet.
32: Eu acho que assim, ou a gente vai abrir alguma coisa do braço que vai mostrar um holograma, ou colocar um holograma no chão.
33: Olha, eu não sei, eu acho que não vão mais existir pessoas, eu acho que a gente vai virar um telefone.
0: E quais deveriam ser as prioridades das pesquisas e investimentos em ciência?
34: Conhecer Marte.
35: Explorar Marte é missão espacial. Passear em Marte pode ser legal.
0: Conhecer Marte ou acabar com a fome no planeta? Ou as duas coisas?
36: Acabar com a fome no mundo.
37: Acabar com a fome no mundo.
38: Acabar com a fome do mundo.
39: Acabar com a fome no mundo.
40: Acabar com a fome no mundo.
41: Com a fome no mundo.
42: Mas e se o pessoal de Marte também passar fome? O que eu vou fazer?

0: O Museu da Vida Fiocruz fica na Avenida Brasil, 4365, em Manguinhos, no Rio de Janeiro. E vamos seguir caminhando para o futuro com educação, ciência e invenções que transformam o mundo. E se você fosse um inventor, o que você inventaria?
1: Uma máquina de plasma.
2: Uma máquina do tempo ou carro voador?
3: Fórmulas para criar invenções.
4: Uma máquina do tempo?
5: Olha, eu inventaria um jeito para fazer o mosquito não me picar. Um
6: carro movido a oxigênio, que ele pega gás carbônico produzido no ar, filtra ele e ao invés de soltar gás carbônico, ele solta oxigênio.
7: Assim, a importância de a gente preservar o meio ambiente é que literalmente tudo que a gente faz é a base da mãe.

inspiradas pelo trabalho do Museu da Vida Fiocruz, ao estimular a curiosidade e o aprendizado do seu público, vamos ouvir agora Todo Mundo Quer Saber, de Dani Daniele, com o grupo Contação da Rua.

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3: Ouvimos Todo Mundo Quer Saber, de Dani Daniele, com o grupo Contação da Rua. Vamos para um pequeno intervalo e já já mais Rádio Animada.

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Estamos de volta com a nossa rádio animada e nesse bloco vamos acompanhar o episódio Museu Nacional, uma história em reconstrução, do Audiolab GEL, no quadro Ciência, Educação e Saúde no Rádio Público.

Também vamos conhecer o grupo uruguaio Palacatum, no Música para a Infância pelo Mundo, e ouvir a história A Casa dos Bichos, no Deixa que Eu Conto. Além disso, teremos músicas que celebram a importância da pesquisa e do conhecimento da nossa história. Vamos começar com Todos os Povos, de Chaps Melo, com Mundo Bita.

0: ouvimos Todos os Povos, de Chaps Mello, com Mundo Bitter. Vamos seguir nossa rádio animada com mais um Deixa Que Eu Conto. Nesse episódio, conheceremos a história A Casa dos Bichos, com a escritora e contadora de histórias, Kiara Terra.
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3: Olá, meu nome é Kiara Terra, eu sou escritora, contadora de histórias. Tô aqui pra convidar todo mundo pra brincar comigo. Chama sua mãe, seu pai, seu irmão, até o cachorro. Se tiver aí do lado, é bem-vindo. Agora, se tiver alguém que você tá com saudades, faz assim, a gente brinca. Depois você conta tudinho que a gente fez pra pessoa. Quem sabe ela não ouve o programa do lado de lá, da casa dela. Hoje a gente vai ouvir uma história intrigante do dia em que uma galinha, um cão, um bode e um cachorro resolveram morar na mesma casa. Vai ser muito divertido. Vem comigo, vamos ouvir.
4: A Casa dos Bichos. O bode não tinha casa. A galinha não tinha onde morar. O cachorro ficava ao relento. E o gato? Ah, o gato vivia por aí. A casa da cobra era ela se enrolar nela mesma para dormir. Um dia, o bode chamou os outros bichos e avisou que havia encontrado uma casa. Uma casa abandonada no caminho para o açude. O bode... A galinha...
5: Tô fraca. Ai, tô muito fraca ultimamente.
4: O cachorro... O gato... E a cobra... Adoraram a ideia de ter uma casa. Era a primeira casa de todos eles. Vamos passar a noite aqui para ver se a casa é boa, sugeriu o cão. O bode entrou pelos fundos. A galinha entrou pelo vitrô do banheiro, voando torta, toda desengonçada. O cachorro entrou pela porta da frente, que estava só encostada. O gato entrou por um buraco na telha quebrada. E a cobra entrou pelo cano que dava acesso à pia da cozinha sem ninguém perceber. A casa era uma maravilha. Ai, de manhã tão silenciosa, quentinha à noite, fresquinha nos dias quentes. Bom, eles estavam vivendo muito bem ali, até que numa noite choveu muito. Fez frio, a bicharada dormia gostoso, toda aninhada. E já era noite alta quando um bando de homens encapuzados entrou na casa. E eles esconderam ali muitos sacos de ouro que haviam roubado de dia na cidade. Eram homens perigosíssimos. O primeiro era forte como um gorila. O segundo era esperto como uma águia. E o terceiro, ai, o terceiro era pior do que todos os outros dois, porque ele era cruel como um urubu. Eles traziam em seus bolsos facas e canivetes afiadíssimos. O bode, dormindo, abriu o olho, mas ficou parado, feito uma pedra. A galinha quis gritar, mas o cachorro a impediu. O gato saiu da casa em passos leves. Ninguém percebeu, porque ele observou tudo lá de cima do telhado, na fresta da telha quebrada. A cobra, enrolada sobre o sofá estampado na penumbra da noite, parecia uma almofada. Os homens beberam a noite inteira, festejaram e falaram tudo sobre os malfeitos que tinham cometido durante o dia. Amanheceu, o bode chamou a bicharada e disse que precisavam se defender e fazer um plano mais baixo para que os homens não acordassem. A galinha mostrou a espora e o bico e disse:
5: apesar de ser um pouco desengonçada e fraca, eu voo um pouco, eu posso voar e ver o que dá para fazer.
4: O cachorro mostrou os dentes e disse que tinha um bom faro. O gato mostrou as unhas e disse que podia ver no escuro e saltar alto. A cobra, bom, a cobra não era venenosa, mas disse que também podia esmagá-los com a sua força. E o bode? Além de ter ótimas ideias, o bode dava cabeçadas fortíssimas. Eu não sei se vocês conhecem alguém teimoso e cabeça dura. Vocês já ouviram aquela expressão que diz: menino, esse aí é teimoso, feito um bode. Pois bem, tome uma cabeçada de bode para ver o que acontece. E eis que anoiteceu. A bicharada já estava toda na espreita, cada um na sua posição, quando de repente chegou o primeiro do bando. Na casa escura, o bode ficou ali escondido bem na entradinha. Ele derrubava com a sua cabeçada todo mundo que entrava. Foi um, foi dois, foi três. Mal os homens caíam e se levantavam, a galinha voava barulhenta, bicando, esporando todo mundo como podia. O cachorro mordia com força, até aqueles que tentavam se esconder. O gato arranhava os homens, saltando em suas costas.
5: Au! Ai! Pum!
4: E a cobra esmagava quem estivesse exausto de tanto apanhar. Amanheceu. A omarada chorando, reclamando de dor em tudo quanto era lugar.
5: Ai, ai, minha barriga. Ai, meu pescoço. Não mexe nas minhas costas, não, que estão doendo, pelo amor de Deus.
6: Que isso? Que foi que aconteceu? Como é que pode uma coisa dessa nessa casa?
4: Para piorar a situação, o cachorro chamou um policial. E ele foi até a casa. Era um homem fraco, magrelo, parecia mesmo um gafanhoto, mas era tão amigo do cão. Assim que o homenzinho entrou na casa, o bando se jogou aos seus pés.
5: Leva a gente daqui, seu polícia, por favor. Essa casa é mal assombrada. E o pior é que com assombração de nada adianta faca e canivete. Porque como é que você vai matar quem já morreu, não é mesmo, seu polícia?
6: E juntos eles contaram. Aqui tem uma mulher que com soco só ela derruba um homem. Os ossos dela são como espetos. Cada cotovelada dela pode até furar. E o pior é que ela tem asa. Pode-se ouvir o estrondo do seu voo pela casa toda. Isso não é tudo. As unhas da criatura são finas e ela arranha a gente pelas costas. Ninguém consegue saber por que lado que ela ataca. E depois de tudo, seu polícia, a assombrada senta com o traseiro gordo em nossos corpos, deixando mesmo a gente sem ar para respirar.
5: Ninguém merece, hein? Credo, disse o homenzinho. Vocês querem ir embora comigo para a delegacia? É para já.
4: O bando foi a pé até a cidade. O ouro voltou para os donos. O homenzinho magrelo, como um grilo, como um gafanhoto, virou um herói. E na casa, perto do açude, cinco bichos vivem tranquilos e dormem cada noite bem dormida. Ai, que beleza! Será que eles não brigam? Será que receberam alguma outra visita estranha nos últimos tempos? Bom, isso eu já não sei. Porque eu acho que isso já é outra história. Muito obrigada por terem ouvido A Casa dos Bichos.
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0: 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Vamos conhecer agora o trabalho do grupo uruguaio Palacatum, no Música para a Infância pelo Mundo.
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0: Hoje vamos conhecer o grupo uruguaio Palacatum. Formado em 1999, a partir de um estudo antropológico realizado pela cantora Victoria Bonanata sobre as raízes do candombe, o grupo conta com Ismael Bertola na voz e percussão, Frederico Erricar, voz e percussão, Santiago Bolognini, voz, violão e baixo, Rodrigo Vignolo, voz e violão, e Juan Carlos Pereira na voz. Seu álbum En el Conventillo foi indicado ao Prêmio Graffiti de 2010. Desse trabalho, estamos ouvindo a música que o intitula En el Conventillo, de Santiago Bolognini.

O grupo Palacatum valoriza a história do ritmo afro-uruguaio candombe e tem uma performance de seus tambores divertida, brincando com crianças e adultos, transportando-nos para uma viagem do tempo que começa com um baú que se abre, de onde saem músicas que contam como surgiram os toques, os elementos e a dança. Ouça Las Siestas, de Santiago Bolognini.

Balacatum foi convidado pelas instituições culturais Canto Alegre e Nueva Cultura para se apresentar em Medellín e Bogotá, na Colômbia, em 2012. E é membro fundador do Centro Cultural Infantil Papagaio Azul. Participou do primeiro encontro de música infantil do Mercosul em Buenos Aires, Argentina, em 2013. E foi convidado para o 11º Encontro de Canções Infantis da América Latina e do Caribe, na Colômbia. Para encerrar o Música para a Infância pelo Mundo, estamos ouvindo La Lavandera, de Santiago Bolognini.

0: de Santiago Bolognini, ouvimos La Lavandeira, com o grupo uruguaio Palacatum. Seguimos com o nosso quadro Ciência, Educação e Saúde no Rádio Público. Vamos conhecer um pouco a história de uma das mais respeitadas instituições científicas do Brasil. No episódio, Museu Nacional, uma história em reconstrução, do Audiolab GEL, projeto disponibilizado pela nossa parceira da Rede Nacional de Comunicação Pública, Rádio UFRJ.
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0: Descobrir e interpretar fenômenos do mundo natural e as culturas humanas, difundindo seu conhecimento com base na realização de pesquisas, organização de coleções, formação de recursos humanos e educação científica, assim como atuar na preservação do patrimônio científico, histórico, natural e cultural em benefício da sociedade. Essa é a missão de uma das mais respeitadas instituições científicas do Brasil, que em 2018 assustou a todos ao sofrer um incêndio que destruiu a maior parte dos 20 milhões de itens que abrigava. Vamos ouvir mais sobre a história dessa instituição no episódio Museu Nacional, uma história em reconstrução, do Audiolab GEL, projeto disponibilizado pela nossa parceira Rádio UFRJ.
2: Ao lado da Escola Politécnica, criada em 1792, da Escola de Anatomia, Medicina e Cirurgia, de 1808, e da Escola Real das Ciências, Artes e Ofícios, atual Escola de Belas Artes, fundada em 1816, o Museu Nacional é uma das instituições mais que bicentenárias que ajudaram a fazer da UFRJ a maior instituição federal de ensino superior do país. Nasceu em 6 de junho de 1818, com o nome de Museu Real, por decisão do então príncipe regente Dom João VI. A instituição foi criada num período em que a corte portuguesa, fugindo das tropas de Napoleão, cruzou o Atlântico e transformou a cidade de São Sebastião do Rio de Janeiro na capital do Império. Sua primeira sede era na Praça da República, no centro do Rio, onde hoje fica o Arquivo Nacional. A idealização do espaço teve participação decisiva da princesa Leopoldina, esposa de Dom Pedro I, que demonstrava grande interesse por ciências naturais. Seus primeiros acervos foram artefatos indígenas e itens que na época se encontravam dispersos. Após os casamentos dos filhos de Dom João, o prédio passou por obras de ampliação que tiveram como inspiração os traçados do Palácio Real da Ajuda, de Lisboa. Em 1841, ainda no mesmo endereço ao lado do Campo de Santana, ganhou, enfim, sua atual denominação, Museu Nacional. A chegada da família real teve enorme impacto sobre a vida do Rio. A elite local aproveitou a oportunidade para ganhar poder e riqueza, mas a realidade foi dura para muita gente. Milhares de casas foram simplesmente confiscadas para abrigar a comitiva que aportava na cidade. Temendo a desapropriação, o traficante de escravos Elias Antônio Lopes se antecipou e ofereceu seu palácio em São Cristóvão a Dom João VI. A estratégia deu certo. O príncipe regente aceitou a oferta e, após uma reforma bancada pelo comerciante, transformou o imóvel em residência real. O gesto de Lopes foi generosamente recompensado com honrarias e títulos ao longo dos 13 anos de permanência da corte portuguesa no Brasil, período que durou até 1821. O palácio oferecia uma vista privilegiada do Rio Colonial. Sem os prédios que seriam erguidos um século depois no caminho, de um lado era possível avistar a Baía de Guanabara, do outro, a Floresta da Tijuca e o Corpo

0: Corcovado, pico que se destacava na paisagem ainda sem o Cristo Redentor, hoje o maior cartão postal da cidade. Daí o nome, Quinta da Boa Vista. A propriedade, que anos depois passaria a abrigar o Museu Nacional, foi palco de importantes momentos da história brasileira. Ali moraram Dom João VI, Dom Pedro I e Dom Pedro II. Nele aconteceu a assinatura da carta que desencadeou a Declaração de Independência em 1822 e, dois anos depois, foi lá que o imperador assinou a primeira Constituição do Brasil. Sob o reinado de Dom Pedro I, o Paço de São Cristóvão passou por obras de remodelação que conferiram um estilo neoclássico ao prédio, mas foi seu herdeiro quem morou por mais tempo no local. Dom Pedro II nasceu no palácio, permaneceu quando seu pai abdicou do trono e voltou para Portugal em 1831 e lá viveu até sua partida para o exílio em 1889, após a proclamação da República e dois anos antes de sua morte. Entusiasta da ciência e das artes, o imperador Dom Pedro II foi responsável pela criação do terceiro pavimento e pela instalação de 30 estátuas de deuses gregos em toda a extensão do telhado. Também mantinha no local um verdadeiro museu particular, ao qual apenas um seleto grupo de convidados tinha acesso. O acervo incluía relíquias da Grécia Antiga, objetos da América pré-colombiana e até uma múmia egípcia. Os itens chegavam ao palácio como presentes oferecidos por representantes de outros países ou eram comprados pelo próprio imperador durante viagens pelo Brasil e pelo exterior. Com a proclamação da República, Dom Pedro II e sua família foram banidos do Brasil e o então diretor do Museu Nacional, Ladislau Neto, pediu ao novo governo que a instituição fosse transferida para o Palácio da Quinta da Boa Vista. Num primeiro momento, a ideia não foi adiante. O espaço foi utilizado para os trabalhos da Assembleia Constituinte e, paralelamente, se iniciou uma série de leilões dos pertences da família imperial. Neto tentou, então, adquirir os itens do Museu do Imperador e transportá-los até o centro do Rio por meio de uma linha férrea construída apenas para isso. Mas, em maio de 1892, acabou usando os trilhos no caminho inverso, levou o Museu Nacional para São Cristóvão e ainda conseguiu a custódia da coleção de Dom Pedro II. Com a transferência, foram realizadas obras de adaptação para abrigar o museu. Armas e ornamentos imperiais foram retirados, salas foram ampliadas para abrigar exposições e alguns locais do palácio foram destruídos, como o observatório astronômico que existia no terraço e uma grande capela distribuída entre dois pavimentos. No fim dos anos 30, o conjunto arquitetônico foi tombado pelo Serviço do Patrimônio Histórico e Artístico Nacional, atual IFAM, e em 1946 o museu passou a fazer parte da Universidade do Brasil, atual UFRJ. Com o tempo, o Museu Nacional se tornou uma instituição reconhecida internacionalmente, um núcleo de excelência em pesquisa. Desenvolve estudos em diversas áreas e abriga respeitados programas de pós-graduação em antropologia, arqueologia, botânica, línguas indígenas brasileiras, zoologia e geociências. Reúne um acervo com milhares de exemplares de vertebrados e invertebrados e um herbário com mais de 500 mil de espécimes que englobam todos os biomas do país. Também contava com uma das mais representativas coleções de insetos, um conjunto riquíssimo de materiais arqueológicos, além de importantes registros textuais, sonoros e visuais de diversas línguas indígenas brasileiras. Teve papel decisivo na divulgação científica, sobretudo a partir da gestão do antropólogo Edgar Roquette Pinto, um dos pioneiros do rádio no Brasil, a partir de 1926. Abrigou eventos científicos e recebeu visitas de importantes nomes da ciência mundial. Mas no ano do seu bicentenário...
1: Todo o Museu Nacional aqui da Quinta da Boa Vista está sendo destruído por um incêndio que começou por volta de umas 7h30 da noite. Ele é um dos mais importantes e mais antigos museus do Brasil.
2: A gente vê aí um dos principais museus do Rio de Janeiro, com mais de 200 anos de existência, está pegando fogo neste momento.
3: Aos poucos, todo o prédio histórico foi tomado pelas chamas. É uma perda irreparável para o Brasil e também para o mundo.
4: O drama brasileiro foi narrado em diversas línguas por redes de TV estrangeiras.
5: A sad day for all Brazilians.
6: Deux siècles d'histoire partis en fumée.

0: No dia 2 de setembro de 2018, um incêndio de grandes proporções destruiu o palácio e grande parte dos objetos em exposição. O inquérito da Polícia Federal concluiu que o fogo teve início em um curto-circuito no aparelho de ar-condicionado no primeiro andar, reconhecendo o esforço da administração em realizar reformas estruturais, não responsabilizou os gestores. A mais tradicional instituição científica do país tinha um acervo com cerca de 20 milhões de itens. O museu estava entre os mais visitados do Rio de Janeiro, sendo considerado o principal da Zona Norte. Com grande vocação popular, suas exposições eram capazes de encantar os adultos e despertar a curiosidade das crianças. Logo na entrada, os visitantes se deparavam com um meteorito de 5 toneladas, chamado Bendegó, maior já encontrado no Brasil e o 16º maior do mundo. Com mais de 700 peças, a coleção de arqueologia egípcia era considerada a principal da América Latina. Um dos destaques era o sarcófago jamais aberto de uma sacerdotisa cantora, um dos itens favoritos de Dom Pedro II. Já o espaço dedicado à arqueologia clássica era composto por cerca de 750 peças das civilizações grega, romana e etrusca. Na coleção de paleontologia era possível encontrar o esqueleto do primeiro dinossauro de grande porte a ser montado no Brasil. O fóssil humano mais antigo da América do Sul, batizado de Luzia, também era uma das principais atrações do museu. Os visitantes ainda tinham a oportunidade de conhecer pelo menos 1.800 artefatos de civilizações ameríndias da era pré-colombiana. Desde a tragédia, uma equipe de profissionais se dedica à recuperação dos objetos incendiados e à reconstrução do Museu Nacional. Para isso, conta com verbas do governo federal, da Unesco e de doações. Em movimentação inédita, a bancada parlamentar do Rio na Câmara dos Deputados destinou 55 milhões de reais para a reconstrução do museu por meio de uma emenda coletiva. Entre os materiais resgatados dos escombros estão fragmentos do crânio de Luzia, esqueletos de mamíferos e dinossauros e um importante estudo descritivo sobre uma língua indígena que hoje sobrevive com apenas 3 falantes. Parte do acervo também pôde ser recuperada graças à tecnologia. Peças que haviam sido digitalizadas antes da tragédia foram reconstituídas por meio de impressoras 3D que utilizaram as cinzas do incêndio e resinas específicas para criar réplicas de dezenas de itens, como uma estátua de Darwin, fósseis de animais e o crânio de Luzia. Diversas instituições do Brasil e do mundo também ofereceram itens que foram incorporados às coleções do museu. As atividades de pesquisa não foram interrompidas e são realizadas nas instalações do Horto Botânico, também localizado na Quinta da Boa Vista. Enquanto o museu não reabre, dezenas de profissionais se esforçam para preservar a tradição de excelência em pesquisa e se desdobram na tentativa de reconquistar parte do valor inestimável do acervo perdido no desastre, para que em um futuro próximo as portas voltem a ser abertas para a comunidade e o museu recupere sua vocação popular. Produção e apresentação: Pedro Dobal, supervisão: Marcelo Kichinevski e Ronaldo Pelli.
1: O Audiolab Gel foi desenvolvido originalmente na UERJ, Universidade do Estado do Rio de Janeiro, como um aplicativo de rádio geolocalizado para oferecer áudio sobre pontos de interesse histórico, cultural e social de espaços urbanos. Ele se transformou em uma plataforma compartilhada por diversas universidades, como a UFRJ, a UFMA, a UFOP, a UFMT e a UNISC. Para ouvir esse e outros episódios, é só pesquisar por Audiolab Gel no site da nossa parceira, radio.ufrj.br. As equipes dos museus geralmente são formadas por museólogos, curadores, conservadores e restauradores, educadores e historiadores. Todos eles são essenciais para catalogar, conservar o acervo, organizar as exposições, promover atividades educativas, como oficinas e visitas guiadas, enfim. Todas as ações que permitem que o público em geral tenha acesso à história e à cultura de diferentes povos, conhecendo assim melhor ao outro e a si mesmo.

museus, centros culturais, teatros, casas históricas e bibliotecas são todos espaços que dependem de pessoas que se especializam para a sua manutenção. Seguimos a Rádio Animada com uma música que conta a história de um personagem responsável por cuidar de uma biblioteca muito especial, a Biblioteca do Castelo Rá-Tim-Bum. Música do programa de TV Castelo Rá-Tim-Bum, de 1994. Vamos ouvir Felino Sabidão, de Fernando Salém e Luiz Macedo, interpretada por Ed Mota na trilha sonora do Castelo Rá-Tim-Bum.

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1: Essa foi Felino Sabidão, de Fernando Salém e Luiz Macedo, interpretada por Ed Mota, na trilha sonora do Castelo Rá-Tim-Bum. Confira agora nossas dicas culturais.
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1: Em um dia chuvoso, Nina, que adora desenhar e criar mundos cheios de cor, sente um medo interior crescer. Com muita imaginação, ela cria algo inesperado, um monstrinho azul. Assim começa a história do livro Nina e o Monstro da Caixa, de Tessa Nogueira.
3: Olá, meu nome é Tessa Nogueira e sou autora e ilustradora do livro infantil Nina e o Monstro da Caixa. Essa é uma história que nasceu do desejo de transformar os medos das crianças em algo que possa ser compreendido, acolhido e até transformado. A Nina é uma menina que adora desenhar. E é justamente através de um desenho que ela dá forma ao seu medo. E ele se transforma em um monstrinho azul, peludo, de olhos grandes que no começo parece assustador. Mas ao invés de fugir, Nina escolhe enfrentar. E é nesse encontro que algo surpreendente acontece. Numa noite chuvosa, enquanto desenhava, algo incrível aconteceu. A cara da minha caixa começou a se mexer. Nina sussurrou uma voz vindo da caixa. Quem está aí? Perguntei com medo. E é a partir daí que ela encontra esse monstrinho, que no começo assusta, mas depois ela vai entendendo quem é ele e por que ele é tão importante. Acho que o mais bonito dessa história é isso, quando a gente olha para o medo com um pouquinho de coragem e ele começa a mudar. O livro Nina e o Monstro da Caixa foi publicado pela editora Estúdio Plural.
1: Nos dias 21 e 26 de maio, você pode visitar novamente a Biblioteca Parque Estadual para ouvir sessões de contação de história. No dia 21, quinta-feira, às 11 da manhã, o baú de histórias da Bebeteca se abre em uma atividade repleta de literatura, sons e imaginação. Já no dia 26 de maio, terça-feira, às 2 da tarde, o baú de histórias terá uma roda de conversa e introdução a Libras para bebês. Um momento de cuidado e bem-estar terapêutico para gestantes, puérperas e bebês. A Biblioteca Parque Estadual fica na Avenida Presidente Vargas, número 1261, no centro do Rio de Janeiro. O horário de funcionamento é das 10 da manhã até as 5 da tarde. No dia 24 de maio, domingo, às 10 da manhã, você assiste ao espetáculo Cirque du Só Eu, no Teatro Carlos Werneck. O espetáculo é uma comédia direcionada ao público infantil, onde o palhaço Pipoca Pipocoso realiza um mosaico de métodos de atuação com elementos circenses. Tem teatro de animação, mímica, pantomima, malabarismo, mágica e muita palhaçaria. O Teatro Carlos Werneck fica na Rua Infante Dom Henrique, acesso pelo Subterrâneo 18 na direção do Bar Belmonte, no posto 3 da Praia do Flamengo. O Dia Internacional dos Museus, celebrado em 18 de maio, foi criado pelo Conselho Internacional de Museus em 1977 para destacar o papel essencial dessas instituições na sociedade, cultura e desenvolvimento. Em 2026, o tema do dia é Museus Unindo um Mundo Dividido, com foco na inclusão e paz. Considerando que nesses espaços encontramos objetos e histórias antigas, de décadas, às vezes séculos atrás, mas que os visitantes e quem trabalha neles são sempre atuais, o diálogo entre gerações e culturas deve estar sempre aberto. São as lembranças inspirando a imaginação para que os profissionais dos museus proponham atividades instigantes e para que os visitantes estejam receptivos para construir novas ideias sobre as sociedades que existiram e sobre a atual que devemos transformar. Vamos encerrar nosso programa ouvindo O Museu, de Fernando Salém, da série Cocoricó na Cidade,

E essa foi nossa rádio animada. Você pode ouvir nos seus quadros e matérias especiais no endereço radios.abc.com.br/radioanimada. Esse episódio teve roteiro e produção de Brisa Evangelista, seleção musical de Márcia Letícia, apresentação de Adriana Ribeiro e sonoplastia de Silas Mendes. Se quiser mandar uma sugestão, uma crítica, um pedido musical, envie sua mensagem para a gente, 21 997100537. Escreva também para ouvidoria@ebc.com.br. A sua opinião é muito importante para nós. Até o próximo programa.

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3: Fala, Julião.
4: Oi, Théo, querido. Que bom te ver, meu amigo. E aí, como é que estão as coisas na escola?
3: Tá tudo bem, tio. Quer dizer, mais ou menos. Na semana passada, rolou uma treta que eu tô bolada até agora.
4: Caramba, o que foi, Théo?
3: Tem um menino, o Gabriel, que estuda na minha turma, sabe? Daí, a gente tava no recreio e queria formar um time pra jogar futebol. E tava faltando um. E a gente chamou ele pra jogar. Só que o Gabriel nunca joga. Ele não gosta de futebol. E ok. Mas naquele dia, a galera queria muito jogar. E tinha que ter um time completo. Daí, começaram a assistir pro Gabi pra ele entrar no jogo. Mas ele não quis de jeito nenhum.
4: Isso foi um problema, Théo?
3: Sim. A galera não se conformou e começou a insistir muito. O Gabi ficou muito irritado e gritou pra geral. Caraca, eu odeio futebol. Dá pra entender ou querem que eu desenhe?
4: Nossa, Théo. Mas aí, o que aconteceu?
3: E aí, que caíram em cima dele, tio. Começaram a xingar ele de tudo quanto é nome, inclusive de mulherzinha.
4: Nossa, Théo, que desnecessário, não?
3: Põe desnecessário nisso, tio. O pior é que as meninas, que adoram o Gabi, entraram na briga junto com ele e começaram a perguntar se a mulherzinha, por algum acaso, é um xingamento.
4: Olha, elas mandaram bem, hein?
3: É, foi mesmo. Mas a coisa ficou tão feia que precisou de 2 inspetores para separar a briga. Os meninos que xingaram o Gabi foram suspensos e tiveram que pedir desculpa para a turma toda.
4: E o que você pensa disso tudo?
3: Então, tio, eu fiquei pensando no que aconteceu. Se todo menino tem que gostar de futebol. E se quem não gosta de futebol é ser mulherzinha. E as mulheres que gostam de futebol? Eu sempre vejo o jogo da Seleção Brasileira de Futebol Feminino. E elas jogam muito bem. E eu fiquei lembrando também das vezes que eu quis brincar com as meninas e tive medo de ser julgado e ser chamado de mulherzinha.
4: Nossa, Théo, agora você me fez lembrar de uma situação bem parecida que aconteceu comigo quando eu era criança. Eu amava brincar de casinha com minhas primas, especialmente na hora de cozinhar. E meu irmão mais velho ficava me zoando, dizendo pra eu arrumar uma bola pra chutar, que aquilo não era brincadeira de menino. Eu cresci ouvindo isso, e ele só sossegou quando muito tempo depois a gente viu um programa de televisão, e eu consegui provar pra ele que existem muitos chefes de cozinha que são homens, sim.
3: Parece que as coisas não mudaram tanto assim. Que besteira isso tudo, né, Tilhão?
4: Exatamente, Théo, exatamente. A verdade é que toda vez que a gente precisa criar rótulos desse tipo, estamos, na verdade, preocupados com o que pode aparecer como fora do normal, se tivermos muita liberdade.
3: Como assim, tio?
4: Sabe, Théo, a gente vai se definindo e redefinindo a vida toda. No começo das nossas vidas, as nossas referências são os nossos pais. Quantas vezes eu queria ser igualzinho ao meu pai? Eu me lembro muito bem de querer fazer a barba igual a ele, e eu nem tinha um fiapinho no rosto sequer. Quando somos pequenos, queremos ser iguaizinhos aos nossos pais. Isso dá uma segurança de que a gente vai ser querido por eles, vai ser amado, como se estivesse...

0: que sim, somos diferentes, alguns mais diferentes do que outros. Tipo Gabi, por exemplo. Ou mesmo, como você já me falou outro dia, de um vizinho seu mais velho que só usa roupa preta e correntes.
1: Sim, e afinal de contas, porque todo menino tem que gostar de futebol e toda menina tem que gostar de boneca.
0: Muito bem colocado, Theo, exatamente isso.
1: Nossa, Tilhão, tem que ser muito forte para bancar, ser diferente da galera, dos meninos, dos rótulos.
0: E foi exatamente isso que o Gabi fez.
1: Nossa, tio, é verdade. Ele foi super forte, né? Bancou até o fim não gostar de futebol. Mas agora ele ficou tão chateado que quer sair da escola. Poxa, tio, vou falar pro Gabi pra ele não sair. E dizer que ele foi muito forte e corajoso. E nunca desistir de ser quem ele é. Acho que a gente da turma tem muito a aprender com ele.
0: Eu acho que vale a pena sim você conversar com ele, Theo. Acho que vai ser uma experiência muito positiva para vocês dois. Você se colocar no lugar dele, poder dar força, apoiar ele. Quem sabe assim os meninos, que você também gosta e que, como você, adoram futebol, entendam como eles estavam sendo preconceituosos.
1: É isso! Preconceito nunca mais! Valeu, tio!
0: Valeu, Theo.
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7: 10 horas.
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8: Olá, no ar o Manhã MEC. Começamos com Gilberto Gil e Preta Gil.

0: Ouvimos Simone e Ney Matogrosso com Por Que Você Não Vem Morar Comigo, de Chico César. Antes, Flávio Venturini e Glória Groove com Princesa, de Venturini e Ronaldo Bastos. E Gilberto Gil e Preta Gil com uma música do Gil, Drão.
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0: Vem aí, Biafra.

0: Esse foi Paulo Diniz com Como, de Lopes Luiz Wagner. Antes, Ana Canhas com Metamorfose Ambulante, de Raul Seixas. E Biafra com Helena, dele e Luiz Eduardo Fará.
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0: Com vocês, Marisa Monte.

0: Essa foi Ana Gabriela com a sua Segredo. Antes, Moraes Moreira, com Sintonia, de um monte de gente, viu? André Murilo da Silva, Antônio Carlos de Moraes Pires, Fábio Góes e Frederico Augusto Liberale. E Marisa Monte cantou pra gente A Lua e Eu, de Cassiano e Paulo Zdanowski.
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0: Vem aí, Rodrigo Maranhão.

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0: Esse foi Chico Alves cantando Benguelê, dele, Jaime Allen e Toninho Gerais. Antes, Roberta Sá com Cantando as Horas, dela e Gilberto Gil. E Rodrigo Maranhão interpretou a sua Mercado das Flores.
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0: Agora é a vez de Nana Caymmi.

0: Que assim seja, Pilares.
1: Ouvimos André da Mata e Xande de Pilares com Deus Me Livre, de André da Mata e Diane Alencar. Antes, Clara Nunes e Toninho Nascimento com Conto de Areia, de Romildo e Toninho. E Nana Caymmi interpretou Brisa do Mar, de Abel Silva e João Donato. A gente para o intervalo e volta já.
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paixão da carioca Eliane Coelho pela ópera surgiu aos 16 anos, quando assistiu a uma apresentação no Teatro Municipal do Rio de Janeiro. Apesar da recomendação de seu pai para seguir outra carreira, Eliane logo começou aulas de canto com Solange Petit-Renaud, egressa da Ópera de Paris e radicada na capital fluminense. Determinada a seguir sua vocação, a soprano mudou-se para a Alemanha em 1971, matriculando-se na Escola Superior de Música de Hannover. 3 anos depois, já brilhava nos palcos europeus, passando por teatros importantes, como o Teatro de Bremen, onde refinou sua técnica e ampliou seu repertório.

coloratura para papéis líricos e espinto. Em 1984, juntou-se à Ópera de Frankfurt. E em 1991, viveu um de seus momentos mais marcantes, ao estrear na Ópera Estatal de Viena como Salomé. Sua interpretação conquistou público e crítica, tornando-se um de seus papéis mais emblemáticos. Entre 1991 e 2003, interpretou a personagem cerca de 140 vezes, consolidando-se como uma das grandes sopranos de sua geração.

Seu sucesso internacional é comparável ao de nomes como Bidu Sayão e Constantino Araújo. Com uma carreira marcada por premiações e atuações nos maiores teatros do mundo, Eliane Coelho segue como uma referência no universo da ópera.

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3: 11 horas.
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4: Agora é a vez de Péricles.
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1: Ouvimos Casuarina e Zeca Pagodinho com Velhos Tempos, de Luiz Grande. Antes Alcione com Marra Feroz, de Gilson Bernini, Xande de Pilares e Elinho do Salgueiro. E Péricles com Eclipse, um poema de Carlos de Assunção.
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1: Vem aí Nina Fernandes.

0: Essa foi Luísa Maita com Trilhos Urbanos, de Caetano Veloso. Antes, Nath Roots com Quero Ser Feliz Também, de Alexandre Carlo, Bruno Freire, Isabela Vieira e Luiz Maurício. E Nina Fernandes cantou pra gente, de Nina Fernandes, Cruel.
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0: Vem aí Chico Buarque.

0: Esse foi Toquinho com Escravo da Alegria, dele e Mutinho. Antes Maria Bethânia com Samba da Bênção, de Baden Powell e Vinícius de Moraes. E Chico Buarque com a sua Injuriado.
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0: Vem aí Sandra Pera.

0: Essa foi Rita Lee com Baby, de Caetano Veloso. Antes, Titãs com O Facilitador, de Joaquim Cláudio Corrêa de Melo Júnior e Sérgio Brito. Também tivemos Sandra Pera com Medo de Avião, de Belchior.
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0: Vamos receber Emílio Santiago.

0: Ouvimos Diogo Nogueira e Chico Buarque com uma música do Chico, Homenagem ao Malandro. Antes, Leci Brandão com Perdoa, de Xande de Pilares e Elinho do Salgueiro. E Emílio Santiago cantou de Gil, Amor até o Fim. Um grande abraço e até a próxima. Tchau!
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5: Tiago de Melo, poeta da floresta, do homem e da utopia.
6: A poesia de Tiago de Melo inspirou a criação musical de artistas de várias gerações e estilos. Ainda nos anos 1950, Ari Barroso se tornou parceiro do poeta com Cantiga de Enganar Tristeza, registrada pelo cantor Carlos José.
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6: Com Monsueto, compôs a canção Faz Escuro, Mas Eu Canto, inspirada em um de seus versos mais famosos do poema Madrugada Camponesa. A canção foi lançada por Nara Leão em 1966, no álbum Manhã de Liberdade.
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6: Sérgio Ricardo, compositor e intérprete, realizou um espetáculo junto ao poeta, seu amigo, e fez algumas músicas a partir de sua poesia.

0: Um de seus mais conhecidos poemas, Os Estatutos do Homem, inspirou versões musicais, entre elas uma de Cláudio Santoro, e foi declamado em diversos registros fonográficos.
1: 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Agora vale a verdade.
0: O poeta também lançou álbuns dizendo seus textos ao som da música do irmão Gaudêncio Thiago de Melo e de seu filho Manduca.
2: 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Da altura extrema da cordilheira, onde as neves são eternas, a água se desprende e traça um risco trêmulo na pele antiga da pedra. O Amazonas acaba de nascer.
0: O compositor Ricardo Tacucian escreveu sua Sinfonia das Florestas, que traz no primeiro movimento Amazônia um texto de Thiago de Melo.

0: Tiago de Melo, de 1926 ao infinito.
1: 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Eu escrevo para quem tem esperança.
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4: Oi, pessoal, bem-vindas e bem-vindos ao nosso estúdio de rádio, de onde a gente transmite diariamente o Arte Clube pela Rádio MEC AM e pela Rádio Nacional Rio. E a nossa convidada de hoje é cantora, compositora, poeta, escritora Dulce Quental, que faz parte da programação de toda boa rádio, AM ou FM. As músicas que ela canta e compõe fazem parte aí, tocam há mais de 40 anos sem parar, fazem parte da programação de todas as rádios do Brasil. Elas não envelhecem. Músicas como essa aí, ó, Caleidoscópio, Natureza Humana, O Poeta Está Vivo, ou no grupo Sempre Livre, onde ela começou, Esse Seu Jeito Sexy de Ser, Eu Sou Free, tantas outras que tem aí a voz doce ou a caneta afiada da Dulce Quental. Ela também é cronista, romancista, uma cantautora, como ela se define, e a gente vai conversar sobre a carreira, que sempre foi marcada aí pelo pioneirismo, autenticidade, e ela apresenta no Rio também, em junho, seu novo show, A Mulher Escondida nas Canções. Dulce, bem-vinda ao Arte Clube, obrigado pela presença.
5: Obrigada.
4: Dulce, eu queria começar falando que você já começou sua carreira de uma forma revolucionária na banda Sempre Livre, né? A primeira banda de rock brasileiro formada totalmente por mulheres, né? Porque a gente tinha Kid Abelha, tinha Metrô, que tinham vocalistas mulheres, mas a Sempre Livre era toda formada por mulheres. Como que se formou a Sempre Livre?
5: Aí foi uma coisa assim, acho que tudo na minha vida acontece numa espécie de rância, sabe? Meio por acaso, a vida vai me jogando assim. Eu morei na França um tempo, eu tinha acabado de chegar. Em 82, estava acontecendo uma efervescência no Rio, onde as bandas estavam se fazendo. Eu antes fiz parte de uma banda chamada Metralha Tcheca, com Mano Tchau e com o Bruno Fortunato do Kid Abelha, antes dele ser do Kid Abelha. Aí, por exemplo, em 82, quando eu cheguei, eu conheci logo o Tavinho Paz, um poeta muito importante, assim, junto com o Cazuza ali nos anos 80, né? E o Júlio Barroso. E o Júlio, Tavinho me levou o Júlio lá em casa, a gente passou um carnaval juntos ali na Cinelândia. E o Júlio, para quem não sabe, foi quem montou aquela bamba Gangue 90 e as Absurdetes, né?
4: Uhum. Também grande sucesso.
5: Que eu poderia 80. Ter entrado também, entendeu? Então, assim, foi uma coisa. E aí foi isso, eu ia numa danceteria chamada Papagaio, que tinha ali na Lagoa. E aí eu conheci uma percussionista e ela falou que estava tendo uma audition para uma banda feminina que estava se fazendo. Uhum. E eu estava tendo aula de canto, eu não sabia muito o que eu queria ainda. Sempre tive uma queda para as ciências sociais, para a filosofia, mas estava naquela coisa meio perdida, assim. E acabei, enfim, caindo na banda. É uma história longa.
4: E a banda, essa aqui, é Sempre Livre. Esse é o primeiro disco da banda, né? E vocês traziam para o rock, o New Wave, né? Uma certa irreverência. Você disse que ela era como se fosse uma irmã da Blitz, né?
5: É, exatamente. O produtor do Sempre Livre, o Mariozinho Rocha, que foi o mesmo produtor da Blitz. E naquela época tinha essa cara, assim, uma coisa meio teatral. Que a Blitz sempre foi uma coisa de teatro, né? E eu me sinto que eu era um personagem ali. Era uma coisa performática.
4: Sim, né? Super.
5: Né? Então, assim... foi incrível, assim, porque eu

0: Saí do anonimato, a primeira coisa que eu gravei foi Eu Sofri, era um compacto, e aquilo estourou, né? Então foi uma loucura sair da casa dos meus pais, assim, foi assim, bem...
1: E da Blitz também vocês traziam aqui algumas composições, né? Da Patrícia Travassos,
0: O Jeito Certo de Ser, por exemplo, é da Patrícia e do Evandro, para ver a proximidade, assim.
1: Mas
0: Sofri da Patrícia...
1: Mas tinha composições de vocês.
0: É, na verdade... Quando eu estava na França, eu convivi com vários poetas, Ana Cristina César e outros poetas também que estavam lá. Eu já tinha os meus caderninhos, eu escrevia, mas eu não fazia letra de música. E quando a gente começou a, enfim, conviver com as bandas, Barão Vermelho, Paralamas, que eram as bandas Titãs, eu convivi muito com as bandas no início. A gente fazia shows nos mesmos lugares, ia de ônibus juntos, sabe? Aí eu vi que todo mundo fazia seu repertório, tinha seu próprio repertório, então eu tinha vontade de escrever. As primeiras experiências estão ali, mas são muito fraquinhas as letras.
1: Mas, assim, a banda começou em 84?
0: 83. A gente lançou Sofri, o compacto, em 83.
1: E estava, assim, no finalzinho já da ditadura, né? Finalzinho da censura. E vocês vinham com um discurso super feminista, né? Super moderno para aquela época.
0: Exatamente.
1: Né?
0: Quer dizer, quando eu cheguei na França, eu me envolvi com... um pouco esse movimento estudantil também e tal. Eu vi que o Gabeira tinha acabado de voltar, então eu fui, teve um encontro ali na Casa do Estudante Universitário, era a anistia, né? Então, eu acho, assim, que esse movimento que acabou se chamando Rock de Bermudas, nos anos 80, tem a ver um pouco com uma espécie de, como você falou, a gente saía de um período dos anos de chumbo, de muito, muito sisudo. E de uma MPB também, que cantou esse tempo, né? De uma maneira exemplar. Mas eu acho que as pessoas precisavam de uma coisa mais leve, assim. Todo mundo queria uma coisa mais leve. Então, essa irreverência, né? Assim, é coisa engraçada, porque essa letra do Sofri fala... eu não ligo para a política, como é que fala? Você pode fazer o que quiser comigo,
1: eu não ligo.
0: Eu não sou do tipo que faz comício, tenho horror a compromisso. Tem nada a ver comigo, porque eu sou sobrinha neta do Santiago Dantas, que foi ministro das Relações Exteriores do Brasil, chanceler, deputado federal. Quer dizer, a minha família tem uma tradição política e eu sempre fui muito política. Então, assim... Mas aquilo não era eu, aquilo ali era um personagem, assim.
1: E era um momento também de testar os limites dessa liberdade que tinha acabado de chegar novamente, né? Então vocês falavam mesmo de sexo. O próprio nome da banda, né, Sempre Livre, né, se refere a um absorvente feminino.
0: Isso, na
1: da
0: verdade,
1: época.
0: Na época foi, assim, tinha um sentido um pouco pejorativo até, né? Foi visto até de uma maneira meio pejorativa. Mas, assim, tem muitas leituras possíveis, assim, inclusive na perspectiva do tempo, dá para a gente uma visão. Por isso que agora eu me sinto muito mais, vamos dizer assim, tranquila de me aproximar desse repertório, que sempre foi uma coisa um pouco difícil para mim, porque isso foi um período curto da minha trajetória, mas foi o período onde eu fiz mais sucesso, onde eu fiz um sucesso popular, realmente, né? Onde eu comecei, 83, 84, 85, final de 84, eu estava exausta, porque eram tantos shows, estava muito cansada, então eu saí da banda, e em 85 eu comecei a carreira solo. Quando eu comecei a carreira solo, eu tive que praticamente começar tudo de novo.
1: E realmente, assim, fala-se muito de que as letras do pop brasileiro dos anos 80 eram alienadas, né? Porque era um contraponto ao que vinha antes.
0: Exatamente.
1: Mas, ao mesmo tempo, vocês traziam essa mensagem feminina, feminista, né? De liberação, a mulher falando essas coisas que não eram ditas até pouco tempo. Então, é super político, né?
0: Hoje em dia, exatamente. Hoje, sob a perspectiva identitária, né? De tudo que acabou, né, vindo à tona, essa leitura é possível. Mas, assim, os anos 80 foi muito político. Você teve Legião Urbana, que foi muito político. Você teve Titãs, que tinha aquela música Sonífera Ilha, que era bem leve, muito leve. Mas teve também Cabeça de Dinossauro, que foi um disco muito importante, né, assim, politicamente. Então, assim... Eu acho que tem esses contrapontos, e Cazuza mesmo também, né? Muito, muito político, assim, no trabalho dele, com o Barão.
1: Então você saiu da banda em 86?
0: 85, que eu gravei meu primeiro... final de 84, início de 85, eu recebi um convite para ir para a EMI. Acho que foi até Ebert, que era da EMI, Paralamas era da EMI, o Legião era da EMI, muitas bandas estavam, Pebble Hood era da EMI. A EMI tinha um diretor artístico que foi responsável pelo lançamento, o George Davidson, né? Foi muito importante, assim. Então, eu fui para a EMI.
1: E veio o seu primeiro disco solo, que chama Délica. E esse aqui é o single desse primeiro disco solo. E você, então, pode ser livre realmente nesse primeiro disco solo. Você mudou um pouquinho sua sonoridade para uma coisa mais, mais cool, mais jazz? Ou como que foi essa mudança?
0: É porque isso, na verdade, assim... Eu comecei a pude mostrar um pouco quais eram as minhas referências, o que eu gostava da música. Mas o Délica é um disco muito irregular, assim, é um disco de experimentação, é um primeiro disco, né? Naquela época você não tinha muitos produtores de pop rock, entendeu? Você tinha os produtores tradicionais de MPB, então eu queria fazer um disco que soasse... que dialogasse, vamos dizer, com as referências musicais
1: que você trazia.
0: Do mundo, assim. É uma música que dialogasse com o mundo, que não fosse tão regional, tão brasileira, só, né? Mas, enfim, que dialogasse também com a bossa nova, com o tropicalismo. Na verdade, eu ia fazer um disco de bossa nova, que é a minha grande paixão, bossa nova e jazz. Mas o tropicalismo também era uma referência forte. E o tropicalismo absorve todas as linguagens, na verdade. Então, eu achei que o Délica, inclusive, que é uma abreviação de psicodélica, esse título foi dado pelo Ali Salomão, que é um poeta tropicalista, né? E que o Ali e o Jorge fizeram essa versão Human Nature, né?
1: Human Nature, Michael Jackson. Do Michael Jackson, que temos aqui também o single.
0: Exatamente.
1: Né? E ele está no Délica.
0: Exatamente. Então, para você ver, o Délica tinha essa proposta de dialogar com o pop mundial. E aí o Nico Rezende, que é um artista importante, fez esse arranjo super interessante, né? Com uma batida. O Jorge e o Ali fizeram uma recriação da letra, uma versão mesmo, né?
1: Que a música já tinha sido sucesso com o Michael Jackson.
0: Muito sucesso,
1: mas não é composição do Michael,
0: não, é do Johnny Betts e do Steve Porcaro, né?
1: E aí eles fizeram essa versão.
0: Fizeram essa versão que troca há 40 anos, é uma versão muito feliz, sim, né? Porque é uma versão atemporal. E ali eu acho que eu consegui encontrar uma espécie de dicção vocal, né? Porque muitas vezes você vê o disco, tem Diferentes, por exemplo, que é uma composição dos Titãs, que inclusive tocam comigo. Os meninos gravaram comigo, né? Mas Diferentes, eu estou num registro vocal muito mais agudo, onde a minha identidade vocal é um pouco diferente. Então havia uma procura também de uma espécie de identidade.
1: Qual seria a sua voz?
0: Qual seria a minha voz? Qual seria a minha sonoridade, sabe? Então tem muitas tentativas ali, assim, mas é um disco que ele é muito avant-garde também, porque ele mistura coisas que até então não se misturavam. Por exemplo, tem João Donato, tem dois arranjos do João Donato, João Donato tocando piano, tem Máximo Otarroz, que era um trompetista importantíssimo na época, né? Enfim, morreu cedo. Teve Tavinho Fialho, foi no segundo disco, mas teve, assim, teve os Titãs, teve os Ronaldos, que era uma banda que acompanhava o Lobão, né?
1: E teve o próprio Cazuza também, né? Que participou do disco numa faixa, né? E como que era a sua amizade com o Cazuza e como que foi a participação dele nesse disco?
0: Cara, essa gravação é uma loucura, porque uma história rápida, assim, a gente marcou uma gravação na Som Livre, né? E o Cazuza não chegava. E eu comecei a beber, porque ele não chegava, eu comecei a ficar nervosa, e comecei a beber. Quando ele chegou, eu estava de porre, completamente. A gente gravou, então eu fiquei exagerada, fui eu, entendeu?
1: A exagerada, e depois ele compôs exagerada.
0: Não, no final ele faz um ataque, eu faço um ataque, aí eu falei, é impossível ficar com essa voz, porque estava assim, overacting, sabe, assim. Aí eu gravei outra voz, deixei a voz dele, gravei outra voz, e deixei só o último ato, que eram três blocos, deixei só o último ato, onde a gente faz um ping-pong, a voz original, bem exagerada mesmo. Aí ele me encontrou um tempo depois, você gravou a voz de novo, não sei o quê, brigou comigo, assim, fez um comentário, mas aí passou um tempo, ele me encontrou de novo, falou assim, Dulce, eu fiz a mesma coisa com o Luiz Melodia.
1: E falando ainda dessa sua amizade com o Cazuza, ela é tão marcante que você criou uma das suas maiores letras, suas maiores obras, que é O Poeta Está Vivo, né? E eu queria que você contasse um pouquinho dessa história.

0: que ficou sendo considerada assim uma grande homenagem póstuma ao Cazuza, mas foi feita com ele ainda vivo e a partir de uma experiência dele, né?
1: Eu vim de uma tradição humanista, assim, né? Don Quixote, De La Mancha, né? Cervantes, Hélio Peregrino, são muitas referências de humanistas, de autores, psicanalistas, enfim, da cultura letrada, vamos dizer assim. Essa história, eu fui uma festa na casa do Cazuza e toquei para ele uma música chamada Gato de Sete Vidas, que eu tinha composto. Que eu não lembro mais, perdi essa música, não tem, não sei a letra, não sei a música, não sei nada. Eu toquei para ele. Eu estava ensaiando na EMI para fazer um show e ele foi lá porque ele ficou intrigado. Porque era uma letra que falava de alguém que tinha sete vidas, né? Era como se eu soubesse que ele estava doente. Ele falou assim: como ela sabe disso, né? E por que que ela cantou isso para mim
0: E já
1: aqui?
0: estava doente, mas
1: Ele
0: ninguém
1: já,
0: sabia.
1: ninguém sabia. Aí ele foi no estúdio e depois a gente saiu para. Ali no estúdio ficava em Botafogo, ali na minha Barreta, a gente saiu para um barzinho e ficou conversando. E ele me contou que ele estava indo para Boston, que ele estava com AIDS, não sei o que e tal. Quando ele voltou, ele compôs aquelas as canções que vieram a fazer parte depois do Ideologia, que para mim é uma porrada esse
0: Sim,
1: disco, assim, né?
0: incrível.
1: Eu fiquei muito impressionada com as letras, com a pungência e com o sofrimento que ele passou, né, e tal. E tinha um trecho de uma letra que falava: eu vi a cara da morte e ela estava viva. E isso era uma coisa como se ele estivesse em carne viva, era a sensação que eu tive, ele está em carne viva, né? E aí, movida por essa coisa da compaixão mesmo, porque a gente teve sempre essa coisa meio de se espelhar, esse espelhamento. Os artistas se espelham uns nos outros. A gente compõe coisas a partir de obras que existiram. E é muito importante a gente ter bons interlocutores. E o Cazuza sempre foi um interlocutor para mim. Ele fazia alguma coisa, eu falava: puxa, que incrível isso, como é que ele fez? Eu queria dialogar com aquilo. Então, acho que o Poeta Está Vivo foi uma maneira que eu encontrei de dialogar com as coisas que ele estava escrevendo. Essa Vi a Cara da Morte, Ela Estava Viva, me pareceu um poema do Mayakovsky, um poeta russo, assim, achei de uma pungência tão grande. Aí eu fiz a letra. E um dia eu estou na casa dele, mostrei, estava muito doente, mostrei a letra para ele. Chegou e falou: você está escrevendo melhor do que eu. Eu tenho uma crônica que eu fiz falando como ele era, tinha capacidade, às vezes, de dizer para o outro aquilo que acalentava, né, o outro, né? Eu falei: ah, não é nada disso, não sei o quê. Bem, aí, um tempo depois, a Denise Barroso, que foi da Gangue 90, eu estava na casa dela, ela falou: Dulce, por que você não dá essa faixa, essa música para o Frejá musicar? Eu até então não tinha composto nada com o Frejá. Imagina, a primeira coisa que a gente compôs foi o Poeta. O Frejá morava no Flamengo, na casa dos pais, dormia no quarto com o Mauro, né? Aí eu fui, o Frejá fez a música, eu fui na casa dele, a gente gravou num cassete, uma demo da música. Aí, depois que o Cazuza morreu, o Ezequiel Neves, que era produtor do Cazuza, que também foi muito meu amigo e uma pessoa muito importante na minha carreira, foi lá e resgatou essa fitinha cassete e essa música acabou fazendo parte do No Calada da Noite, né? É a música do último lado, é a música do lado B do LP,
0: É o
1: né?
0: primeiro disco do Barão sem o Cazuza, né?
1: Pós-Cazuza, né?
0: Sim. E essa música ficou assim ligada à memória do Cazuza, né? E você traz esse verso, né? O poeta está vivo, não morreu, foi ao inferno e voltou. E você se inspirou justamente nessa viagem que ele fez a Boston para fazer o
1: E essa
0: tratamento.
1: frase, todo mundo é parecido quando sente dor. Se eu não me engano, ela vem do Hélio Pellegrino, alguma coisa que eu li, esse psicanalista. Eu sou muito ligada à psicanálise e tal, e enfim.
0: E essa música até hoje arrepia e é uma grande homenagem ao Cazuza, todo mundo canta e até hoje nos shows, né, do Barão e do Frejá. E vamos falar de uma outra parceria sua muito bacana que foi com o Herbert Viana, né? Ele fez também Caleidoscópio, né, que é um grande hit seu até hoje, toca o tempo todo nas rádios. Como que foi a criação dessa música? Como que é a história
1: Olha,
0: dessa
1: querido,
0: canção?
1: eu sempre também tive uma relação forte com o Herbert, né? A gente, quando começou, a gente namorou. Eu tinha 24 anos, a gente namorou um tempo, não sei o quê. A gente teve vários encontros, assim, durante a nossa trajetória, né? E um deles foi exatamente na gravação do Voz Azul, Eu chamei ele para ser meu produtor.
0: Voz Azul.
1: É esse aqui. Eu tive três produtores nesse disco. O Herbert Viana, o Celso Fonseca, que também estava no início da carreira dele. Tocou muito tempo com Gil. O Celso é um guitarrista, tocou muito com Gil. E depois se tornou um artista, né? Compôs muita coisa. Tem muitas coisas compostas com o Celso também. E o Ayrton Bahia. Foram três produtores. E aí o Herbert fez essa música. Ele me falou na época que ele fez um pouco inspirado na minha maneira de ver as coisas. Porque o Herbert era tudo certinho. Tudo era direitinho. E eu era
0: caleidoscópica.
1: Eu era toda fragmentada, toda descabelada, toda desconjuntada, entendeu? E ele, assim, via as coisas meio de uma maneira fragmentada, assim. Então, ele, acho que ele fez pensando... a letra... O conteúdo da letra não foi feito para mim, mas a linguagem, a maneira como ele compôs a letra, que é toda em pedaços, uhum, fragmentos, como se contasse uma historinha em pedacinhos.
0: Versos curtos,
1: dando modos. Exatamente. Desligou a luz, deitou, dormiu, nem pensou em se divertir. Né? Então, todos esses flashes, eu acho que ele pegou um pouco do meu jeito de escrever e de fazer as coisas e tal. Diz ele, né?
0: Que bacana. E você também é gravada por muita gente, né? Você tem canções gravadas pela Ana Carolina, Leila Pinheiro, parcerias com Mosca também, Cidade Negra. Como que é para você ouvir as suas canções aí ganhando outras interpretações nas vozes desses artistas?
1: Isso aconteceu, assim, no início dos anos 90. Eu tinha composto muita coisa com o Frejá e muitas coisas que ele não gravou. Então, a gente começou a enviar essas coisas para alguns artistas, né? Então, a Simone gravou uma música. A Leila Pinheiro gravou Leila também. Pinheiro, então, o pessoal... A Ana, no primeiro disco dela, que o Jorge fez com ela, na IMI, não sei se foi, não, o Jorge estava na BMG, que foi na BMG, gravou uma música chamada Melhor de Mim, que é uma parceria minha com o Frejá e com o Mosca.
0: Nossa, linda essa música.
1: Pois é. E aí eu encontrei a Ana, foi muito engraçado, porque essas coisas, né? Toda vez que a gente começa, um artista começa, sempre o diretor artístico quer sempre sugerir repertório, não sei o quê. Muitas vezes o artista tem tanta coisa para dizer, vem com o seu repertório, mas o diretor artístico sempre quer empurrar alguma coisa que ele acha que vai funcionar melhor. Enfim, a visão que ele tem daquele artista. Uhum. Quando eu até tive uma discussão séria sobre isso recentemente, porque muitas vezes eu acho que o produtor ele tem que ajudar você a chegar na versão que você tem de você mesmo. E não...
0: Não trazer já pronta
1: não
0: uma fórmula.
1: Não querer empurrar uma coisa que ele acha que vai dar certo ou construir a tua imagem, entende? Ele, uhum, tem que te ajudar a chegar na sua... No que você quer. Eu acho que esse que é o barato. Mas, enfim... Aí eu encontrei a Ana, toda feliz, nunca tinha encontrado ela, encontrei aquela primeira vez, eu falei, oi, tudo bem? Aí a gente falou, ela falou que ela não queria gravar a música. Tipo assim, foi uma coisa que ela, como eu também nunca quis, também várias coisas, né? Uhum. Aí a gente acabou se conhecendo, houve uma empatia ali, não sei o quê, aí eu vi uma letra para ela, chamada Lentes, e passou um tempão, ela não fez, um dia ela me telefonou e falou que tinha feito essa música chamada Resta, e que tinha algumas coisinhas minhas. Ela tinha, na verdade, feito com a Chiara.
0: Chiara Tivello.
1: Mas tinha essa frase, você é aquela mulher escondida nas letras de todas as coisas. É a única frase que permaneceu na letra toda que eu tinha enviado para ela. Embora o que ela tenha escrito na letra tenha se inspirado muito, uhum, nas coisas também que estavam
0: acontecendo. E a música se chama
1: Resta,
0: que está no álbum 9 da Ana Carolina. E essa música acaba... esse verso da música, né, é que batiza o seu novo show, né? A Mulher Escondida nas Canções, que traz algumas canções que você tem feito ao longo desse tempo e também traz os hits, né? Como que você lida com esses hits que são, assim, obrigatórios? Tem artistas que não gostam de cantar os hits, eles querem apresentar só trabalho novo. Como que você equilibra isso?
1: Olha, eu sou esse artista. Na verdade, esses anos todos, eu tive muita reticência de ficar nessa coisa dos anos 80, uhum, né? Esse movimento saudosista que tem essas ondas saudosistas, né? E eu, como eu... então, para mim era muito importante construir a minha voz autoral, encontrar isso, ganhar uma certa... Porque eu estourei, quando eu estourei, Eu era muito garota, eu não sabia tocar direito, eu não sabia cantar direito, eu não sabia nada, na verdade. Assim, fui jogada às feras ali, sabe? E aí, enfim, eu queria construir essa voz autoral, eu queria, né, pesquisar na linguagem, então eu fui estudar, não sei o quê. Eu acho que esses anos todos eu fui... Fiz, eu acho, que dois discos interessantes, o Beleza Roubada, que foi em 2004, que é um disco que pouca gente conhece, mas que tem parceria, exatamente, que tem as parcerias com o Osh, que abre com uma música chamada Cappuccino, parceria com Zélia Duncan, e, enfim, e que tem Ipanema, por exemplo, e Quando, canções que eu exatamente já refletem um pouco essa pesquisa de encontrar um jeito próprio de dizer as coisas, né? É, e sobre o signo, exatamente o disco que eu fiz agora na pandemia, que dá sequência a esse trabalho de pesquisa. Mas, hoje em dia, no universo digital, é muito difícil você colocar um produto no mercado, você colocar um disco no mercado, você fazer esse disco chegar no grande público, né? Agora que eu mais ou menos sinto que eu encontrei a minha voz, eu me senti e também entendi... Demorei para entender que as pessoas, quando vão num show, elas querem ouvir as canções...
0: Algo familiar também.
1: Algo familiar também. E as canções que elas ouviram quando elas estavam namorando, quando elas estavam na faculdade, quando elas perderam o amor, sabe? Uhum. O público quer cantar, tem, sabe? Então, eu me senti assim. Agora eu sinto que é um encontro possível, que antes não estava sendo tão possível. Primeiro, posso tocar, eu posso me aproximar de canções como Eu Sofri, Caleidoscópio, Natureza Humana, Terra de Gigantes, do Humberto Gessen, que foi um sucesso do terceiro disco. Para os que estão em casa, do Ogeriza, quer dizer, muita gente não sabe hoje em dia, porque foram tantas décadas, são mais de 4 décadas, mais de 40 anos de carreira, né? Não sabem que eu fiz parte desse movimento dos anos 80, até porque eu não fiquei fazendo muito revival, eu fiz uma coisa no Multishow, uma vez, de um espetáculo, fiz os tributos ao Cazuza também, fiz 2 tributos ao Cazuza, mas eu, como cantautora, eu gosto de dialogar com as gerações, gosto de que a linguagem evolui, então eu gosto desse trabalho, né? Então agora eu me sinto um pouco com mais ferramentas e psiquicamente mais capaz, porque eu já sei um pouco o que eu sou, o que eu quero. Então, eu posso pegar um Sofri, por exemplo. Sofri é uma música difícil de fazer. Como é que você vai trazer um arranjo...
0: New Wave
1: pro acústico. Totalmente New Wave pro acústico. Uhum. De uma letra que é teatral e uma coisa que, na verdade, é meio datada, né, e tal. Porque, assim, por exemplo, Natureza Humana não é datado. Uhum. Apesar de ser uma canção do Michael Jackson...
0: Que toca até hoje todas as rádios.
1: O arranjo é um arranjo que não é tão datado, entendeu? Bem, mas eu fiz uma coisa.
0: Tá no show, gente.
1: Tá no show.
0: Eu Sofri vai estar no
1: show.
0: Até
1: eu falo assim, gente, eu não sei se eu consegui. Preciso da ajuda de vocês.
0: Com certeza. Então, vamos convidar o público para curtir seu show ao vivo, A Mulher Escondida nas Canções.
1: Pois é, essa Mulher Escondida nas Canções vai estar dia 4 de junho. Corpus Christi, tem um amigo que falou, ó, Corpo de Cristo e você, eu e Pedro, né? Porque sou eu só um guitarrista fantástico, Pedro Terra.
0: Dia 4 de junho.
1: É 9 da noite.
0: Dolores Clube.
1: Você sabe, Dolores Clube, homenagem a Dolores Duran.
0: Aqui na Lapa, então.
1: Aqui na Lapa.
0: A gente vai curtir todos esses sucessos e músicas que a gente vai conhecer com essa grande autora e cantora, a Dulce Quental. Dulce, muito obrigado pela presença
1: obrigada.
0: Por compartilhar essas histórias, essas músicas incríveis com a gente. Muito mais sucesso para você.
1: Obrigada a vocês.
0: Obrigado a você também que nos acompanhou. Fique ligado na nossa playlist aqui do Arte Clube, no canal da Rádio MEC, no YouTube. Tem muito mais papos bacanas para você. Até mais e até a próxima. A gente fica, então, com Sempre Livre. Eu Sofri.

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2: Está no ar Conversa com o Autor. Hoje recebemos Elbson de Ávila.
3: Olá, Cate. É uma honra estar aqui para falar do meu livro, um livro que entra nas entranhas do racismo institucional, e a gente vai estar dialogando aí nesse espaço, e já deixo um sincero agradecimento.
2: Obrigada a você pela presença. Eu sou Cate Navarro e o Conversa com o Autor está começando. Elbson de Ávila é mestre e doutorando em Sociologia pela UF, ativista no movimento antirracista e um pesquisador engajado e autor da obra A Raiz da Questão, Estado, Políticas Públicas e a Análise da Igualdade Racial. Com uma trajetória dedicada ao estudo das desigualdades sociais e raciais, Elbson de Ávila propõe uma abordagem inovadora que articula o rigor técnico com o compromisso ético-político. Elbson, a sua temática é absolutamente atual, necessária, importante, e que você traz de uma outra maneira. Eu queria que você começasse a nossa entrevista contando para todos o que, que te motivou a escrever esse livro.
3: Bom, esse livro é fruto da minha pesquisa no mestrado, né? Eu acendi o mestrado para falar sobre imprensa e tal, e em conversa com o grupo de pesquisa que eu atuo, né, fizemos um resgate da minha atuação, do meu ativismo nos movimentos, e passei a fazer parte de uma assessoria às gestões de igualdade racial. Daí, observando as legislações, as normas, os conselhos, pensei, é preciso fazer ou contribuir para uma ferramenta em que a gente consiga olhar as questões de maneira ampla, em todas as suas dimensões, para que essas normas e essas leis, de fato, ajude a contribuir para superar o racismo e não incida apenas em uma dimensão ou outra, deixando outra de lado, né? Então, praticamente, a minha motivação foi essa minha militância, né, no meu histórico de vida, mas esses toques sutis, né, que eu tive ao longo do mestrado.
2: Bom, o seu livro tem um título que eu achei muito bom, A Raiz da Questão. E aí eu vou perguntar para você, qual é a raiz da questão?
3: A raiz da questão é exatamente essa, né? Às vezes a gente olha uma questão ou outra, uma lei ou outra, que aparentemente a gente pensa, vai dar conta do problema. E aí passa um tempo considerável e a gente vê que ainda tem algum ponto ou outro que ficou de fora. Então, essa dinâmica, né, essa ideia de ir à raiz é bem emblemática justamente por isso. Para a gente não ficar só podando, né, a árvore, mas ir à raiz mesmo de onde está toda a nossa problemática.
2: Você fala e trata no livro sobre as políticas públicas, não é? Eu queria que você falasse sobre a efetividade disso. Quer dizer, as políticas públicas realmente que existem hoje, antirracistas, elas funcionam? O que, que ainda precisa vir?
3: A gente fez um trabalho, um apontamento aqui, inclusive usando uma cidade fictícia, né? Onde a gente analisou o plano de cultura, né? E aí a gente olha, né, esse plano de cultura fictício visando outras normativas, outros planos, né, para entender o que de fato acontece quando a gente implanta esse plano construído muitas das vezes em várias mãos, mas que, de certa maneira, fica de fora algumas questões mais emblemáticas, né? Por exemplo, o que eu coloquei aqui no livro, quando o plano ele destina verbas para a ação cultural, muitas das vezes fica de fora algumas questões da cultura negra, do hip-hop, ou recebe uma verba aquém das outras. E aí a gente vê esse entrave para essas políticas de fato se efetivarem. Então é isso que a gente aponta como uma certa problemática nos planos em geral, né? Aqui está, como falei, um plano de cultura, né, como exemplo, mas a gente pode observar também os planos de saúde, né, sobretudo o plano de educação, né, a Lei 10.639, que a gente acaba aí, já tem 20 e tantos anos que ela foi implantada e a gente não consegue, de fato, efetivar por conta dessa questão.
2: Queria que você explicasse essa lei, para quem está ouvindo
3: 10.639, sim, é a lei promulgada em 2003 que obriga, né, o ensino de cultura da África nos ensinos, no currículo básico da educação. Tem a 10.639, né, da cultura afro-brasileira, e também tem a 11.645, que inclui a cultura indígena também. Então, são essas duas leis do marco, né, da igualdade racial, que a gente vê que precisa e deve ser implantada nos currículos escolares, mas acaba que a gente não conseguiu efetivar de fato.
2: Elbson, a gente ainda fala muito pouco das nossas culturas indígena, das nossas culturas afro, nas escolas, ou seja, os avanços que a gente teve não foram assim tão grandes quanto a gente deveria ter tido? O que você diz?
3: A gente acha que praticamente, né, vencendo a terceira década do século XXI, né, e, enfim, a

0: a comunicação do jeito que está, enfim, os avanços que a gente tem tido no campo de oportunidades, né? Enfim, a gente ainda vê que poderia ter avançado mais, né? Quase 130 anos da abolição, a gente ainda vê que a balança, né, a pirâmide social, ela ainda é desfavorável para a população negra, né? Os espaços para os povos indígenas ainda é aquém, né? Uma vez que os povos indígenas são os donos das nossas terras, né? Estavam aqui antes de nós. Então, acho que a gente está ainda aquém, né? Poderíamos e deveríamos ter avançado mais.
1: E como avançar mais também na questão da igualdade social nesse campo?
0: A questão racial, a questão social, ela está imbricada, né? A gente não consegue falar da questão social sem mencionar a questão racial. Se a gente olhar a pirâmide social, a maioria da população negra, ela está na base. Então, dar essa atenção, né, para a questão social, a gente vê que vai se desenvolver também a questão racial. Eu dou como exemplo aqui o acesso, né, à universidade, né? Coisa de 5, 10 anos, o perfil dos estudantes tem mudado significativamente. Poderia e pode ser mais, até porque assim, o quadro docente ainda deixa aquém a participação da população negra. E isso também eu não menciono, né, a questão indígena, né? Para avançar na questão social, avançando na questão social, a gente avança na questão racial também.
1: Queria falar agora um pouquinho de você, ou seja, daquele que escreve esse livro, pesquisa sobre o assunto e principalmente sente na pele, não é? Ou seja, tudo que você estuda, pesquisa, descreve, toma uma certa distância, não é? Porque é preciso, como pesquisador, muitas vezes você está envolvido em alguns dilemas. Queria que você falasse um pouquinho do pessoal do Elbson. Quem foi aquele menino? Que situações que viveu que levaram, né, a também ter esse impulso por não só estudar e estar aqui hoje, mas escrever um trabalho como esse?
0: É muito legal ter fazer essa abordagem, porque passa um filme na cabeça, né? Passa um filme. Eu posso dizer que desde meus 14 anos eu tenho contato com essas militâncias, né? Os mais antigos, né? Os ancestrais. Você mencionou o nosso colega que fez um livro, né? Falando da memória. Então, assim, meus avós certamente são contemporâneos a ele, meus pais. Então, assim, são dessas fontes que eu bebi para estar atuando e chegar onde eu cheguei aqui, né? Vejo, é claro, outras pessoas que estão, né, no mesmo momento que eu, tanto na faixa etária quanto inserido nas questões raciais, que eu também aprendo muito. Então, a minha pessoa, ela passou por diversos episódios de racismo também, né? Teve horizontes, vamos dizer assim, ceifado, dificultado pelas questões estruturais, né? E a partir do momento que a gente começa a ler e compreender o racismo estrutural, não é uma abstração, não é algo assim, só ideológico, a gente, tá escrito, mas como que efetivamente isso acontece? A gente vê e sente na pele por conta de que, assim, de repente poderia ter avançado mais. Mas, por outro lado, a gente transforma essa dificuldade em experiências que vai nutrir e dar vez e voz e força para quem está vindo depois de nós para fazer essa caminhada, né?
1: Muita gente diz que não entende. Ah, eu não entendo o que que é isso de racismo estrutural. Eu queria muito aproveitar a sua entrevista, já que você mencionou, que você pudesse dar exemplos muito claros do que você está dizendo aqui para a gente.
0: Vamos lá, para dar um exemplo bem nítido mesmo, né? O racismo estrutural, na verdade, ele se materializa na naturalização das questões, né? O que que seria naturalização? A gente vê o perfil, vamos dizer aqui, do judiciário brasileiro, vamos dizer assim. É normal a gente bater o olho e ver todos, majoritariamente brancos e homens, né? E quando vê uma pessoa negra ou mulher, a gente, um ou outro, né, dentre 20, vamos dizer assim, a gente, é natural, é normal, a gente não se surpreende nada. Aí, se de repente você coloca uma mesma imagem, né, só que com pessoas negras, dificilmente as pessoas vão identificar. Isso daqui é um quadro, uma foto de um juizado, vamos dizer assim, de juízes, né? Se vê uma foto de branco, se fato é, né? Se vê uma foto de negro, então aquilo está materializado, naturalizado no nosso inconsciente. Então, isso a gente chama do racismo estruturando a nossa sociedade, né?
1: E que as pessoas, na verdade, já se habituaram, e é o que você falou, quer dizer, o estranhamento está naquilo que não deveria ser nada estranho,
0: Perfeito.
1: né? Se todos tivessem oportunidades ou todos estivessem juntos, não é? No avanço. E aí eu falo em avanço porque eu precisava muito que você falasse, até dentro da sua pesquisa, por que que a gente precisa tanto ser antirracista para se desenvolver, não só enquanto nação, mas enquanto pessoas e seres humanos.
0: Então, esse livro, né, a gente deu o exemplo aqui do racismo estrutural, né, que ele estrutura a nossa sociedade, e esse livro ele bate no racismo institucional, que é uma das manifestações do racismo, né? O pessoal, né, que é aquele de uma pessoa de repente fala alguma coisa para outra diretamente, isso é um racismo, né, que acontece entre as pessoas. O institucional, que tem a ver com as questões legislativas, né? Os protocolos que acontecem nas empresas, né? Que naturalmente a gente entende como certo, aí já liga com o racismo estrutural, né? Tipo, se a gente vai entrar num organismo, né? Numa gestão pública, né? Uma pessoa negra, às vezes, dá um exemplo, inclusive. Quando uma família negra vai acender o CRAS para reivindicar seus direitos, né? Pegar uma bolsa, qualquer coisa que está lá na legislação que é direito dela, muitas das vezes ela tem o seu acesso dificultado, né? Então isso a gente descreve aqui no livro, né? Como falei, é o ponto-chave da nossa abordagem. E a importância, né, como você perguntou, é justamente isso, né? Uma vez que a gente tem as pessoas asseguradas em seus direitos, né, a gente tem um desenvolvimento da sociedade mais pleno, né? A gente acaba evitando que essas famílias que não conseguiram ter acesso aos benefícios, né, que obviamente é temporário, não é permanente, ela não vá enveredar para o mundo da marginalidade, né? Uma criança que tem o seu benefício, né, de bolsa escola, bolsa família assegurada, ela não precisa deixar a escola para ter que trabalhar, ajudar os pais e até mesmo em algum momento futuro tá aí cometendo atos ilícitos, né? Então, a importância dessa observação é exatamente isso, para a gente garantir que essas crianças consigam terminar pelo menos as suas escolas. E aí no, no, no na etapa da universidade, né, nós temos outras questões que a gente avança também.
1: Elbson, como é que a sociedade pode contribuir como um todo para a gente cada vez menos viver situações tão dolorosas?
0: Uma das nossas referências, né, Cida Bento, né, ela fala do Pacto da Branquitude, né, que enfim, são protocolos, né, atividades que acontecem muitas das vezes sem a percepção, né, das pessoas, né, seja ela branca ou seja ela negra, mas é por conta do que a gente está sempre falando, sempre se referenciando aqui da naturalização, né, do racismo estrutural. E aí, assim, é preciso que pouco a pouco a gente vá apontando essas questões, né, como há muito tempo a gente dá esses exemplos, né, de uma pequena não, de uma significativo exemplo, né, que a gente fala, né, branco correndo é atleta, negro tá cometendo algum delito, enfim. Isso é muito ruim, porque em uma confusão, a polícia de repente pode, né, entender que aquela pessoa está numa situação de fato ruim, né, ilegal, e enfim, ceifar a vida dela, né? Então, são questões que eu falo aqui que são bem duras, mas de certa maneira o racismo, para quem sofre, ele é duro. Para quem perde alguém numa situação de confusão, né, por conta desse entendimento, é mais dolorosa ainda do que quem relata ou assiste, né?
1: É. Qual é o papel também central, quer dizer, eu falei da sociedade como um todo e da própria família nesse caso? Quer dizer, você falou dos seus ancestrais, né, do seu pai, da sua mãe, enfim. É, como as famílias, podem melhorar, né, e trabalhar, enfim, para que isso deixe de existir, ou que a gente possa enfrentar esse racismo estrutural que você fala, porque aí já é uma célula menor.
0: Sim, a família tem um papel significativo, né, na vida e do desenvolvimento daquela criança, do adolescente. Mas eu gosto de também fazer um comparativo com a minha família também, né, do meu tempo de criança, em que a gente fala das famílias ampliadas, né, porque aí tem a participação, dos pais, obviamente, dos tios, dos avós, né, enfim. Hoje em dia a gente vê que o mercado de trabalho acaba sugando muito o tempo, né, dos pais, que muitas das vezes têm que deixar os filhos aos cuidados dessa família ampliada, e a sua participação acaba sendo prejudicada, né? Então, eu acho que esse coletivo, esse conjunto de pessoas que estão ao redor de uma criança, ele é fundamental. E aí independe de ser o pai e a mãe biológico, mas também seus parentes que estão ali próximos, zelando, né? Como diz, né? Para criar uma criança precisa de uma aldeia inteira, né?
1: Você pode dar algum exemplo para a gente prático do que vocês olham assim e veem assim, não, não, essa não funcionou. Não, não, essa aqui funcionou.
0: Então, o próprio desenvolvimento do nosso dos planos de promoção de igualdade racial. Muitas das vezes, em muitos casos, a gente coloca ele como um fim em si. Na verdade, ele é um meio, né? Então, e ele, por ser um meio, ele precisa ser constantemente avaliado, constantemente analisado sobre uma lupa, né? Através de uma lupa. Que é justamente isso que eu estou mencionando, né? Se ela não for avaliada através dessa lupa que olha todas as dimensões, a gente errou e se continuar, vai continuar errando.
1: Esse erro que você fala e que é contínuo e que, na verdade, vai depois haver uma cobrança, inclusive, em
0: Perfeito.
1: cima do resultado desse erro, né? O que que você acha que pode ser feito de uma forma mais imediata para que a gente consiga também, de uma forma mais rápida, algum tipo de mudança? Porque, em geral, elas são muito lentas, não é? É assim, um grãozinho de areia aqui, depois vem o outro. Nossa, até formar, né, alguma coisa sólida, como demora? O que que pode ser feito, com o seu estudo, com tudo que você viu, de uma forma mais palpável e mais rápida, para a gente resolver alguns problemas que são verdadeiros dramas, não só de famílias, mas como de pessoas, de trabalhadores, exatamente pela condição, quer dizer, pelo problema racial.
0: Então, eu penso que, como eu apontei aqui no livro, uma das dimensões é a representação, né? É claro que a gente não encerra ela em si mesmo, né? Só ter pessoas negras, indígenas, mulheres no parlamento ou em espaço de poder, ela não é um fim em si mesmo, mas é uma possibilidade real de mudança, porque a gente está colocando ali pessoas que sentem as dores. Então, essa pessoa tem que estar, de fato, sensível para essas questões e conseguir transpor, né, essas questões que afligem a nossa sociedade, né? E como você mesmo falou, não é uma coisa que vai mudar assim de uma hora para outra, são questões que mudam lentamente, mas um dos pontos que eu aponto, inclusive, no livro é essa dimensão da representatividade.
1: Essa representatividade, você fala muito bem, quer dizer, existe uma representatividade política, seja onde esteja, mas existe uma questão psicológica nessa representatividade. É alguém que está de fora, uma criança negra, por exemplo, indígena, enfim, entender que ela também pode ser um dia aquele parlamentar, ou aquele médico, ou aquele professor.
0: Perfeito.
1: Queria que você falasse um pouquinho dessa questão da representatividade como incentivo para alguém que se vê naquele lugar.
0: A partir do momento que uma criança consegue observar e enxergar uma pessoa igual a ela, né, nas telas da TV, falando, ela acha, ela começa a entender que aquele espaço pode ser que ela

0: esteja ali também, pode ser dela também, né? Então é bem significativo e simbólico isso, né? E por outro lado, eu vou reafirmar aqui o outro exemplo que eu já dei aqui, que era a questão das universidades, né? A cara da universidade, os universitários estão mudando, né? Os cursos universitários hoje, se eu não me engano, tem os números apontam que quase 15% hoje, ou pouco mais de 17, se não me engano, de universitários discentes são pessoas negras ou pardas. Ao ponto que há 10 anos atrás, antes de 2015, não chegava a 2,5. Então, são espaços em que a gente vê famílias falando, né? Ela é a primeira da nossa família que está numa universidade. Daqui a, sei lá, 10 anos, obviamente, a gente vai ter muito mais pessoas. Então, acho que esse é um ponto.
1: Elbson, qual é a positividade que a gente encontra para toda uma sociedade, para toda uma nação brasileira, com essa diversidade que você fala aqui? Quer dizer, qual é a vantagem da gente ter uma sociedade tão diversa, com tanta representação? Por que que isso é bom?
0: O Brasil é um país continental, né? O Brasil é um país fantástico. Ele pega desde o sul, né, com as suas tradições gaúchas, enfim, até o norte, né? Esses dias eu vi um filme de pessoas do Pará, né? O cinema brasileiro se desenvolvendo, que é fantástico também, né? Aí temos o Nordeste com a cultura nordestina, o Sudeste, enfim, Centro-Oeste com a sua cultura também. Então, assim, se essas culturas puder ter seus espaços para se confraternizar, que eu gosto de usar esse termo, né, porque tem espaço para todo mundo, a gente vai ter um desenvolvimento nacional, efetivamente nacional, bem mais proativo, né, cada um recebendo seus espaços, suas originalidades, né, o fato das pessoas falarem do seu estilo, do seu jeito, né? Eu trago aqui uma outra teórica que eu gosto muito, que é Lélia Gonzalez, que falou
1: Ah,
0: do
1: sim.
0: português, né? Que é bem muito significativo. Uso ela no meu livro também, é fantástico.
1: Bom, a gente tem aqui esse livro que a gente não pode falar tanto dele quanto a gente gostaria, por conta do tempo que a gente tem, mas a gente já sabe que ele é um livro dentro do nosso tempo, já que eu estou dizendo, usando a palavra tempo, né? E como eu já falei, é absolutamente necessário, atual, e uma pesquisa que você fez que serve não só para pesquisadores, mas também para o cidadão comum que quer compreender um pouco mais sobre a questão racial, né? Aqueles que tiverem interesse em a raiz da questão, né, eles conseguem acesso fácil. Eu queria que você falasse um pouquinho, de onde conseguir, sobre a editora.
0: Sim. Nossa editora que abraçou o nosso projeto, eu sou muito grato por ela, né? É do nosso colega Guilherme, a editora Albatroz, né? Você pode acessar lá o site da Albatroz nas redes sociais e você consegue facilmente, né? Ela distribui para diversas livrarias, então está bem de fácil acesso, né? Por conta dessa administração, né? A editora abraçou, produziu, editou o livro e agora está distribuindo. Então, fantástico.
1: Muito bem, e eu estou terminando aqui, mas eu quero terminar elogiando você,
0: Obrigado.
1: com seu sorriso, a sua alegria,
0: Obrigado.
1: a forma com que você lida com tudo isso, de uma forma que eu sei que não deve ser fácil para você em muitos momentos, mas você encontrou um viés na sua vida que é simplesmente através do estudo, não é isso? E da
0: Sim.
1: representatividade, né? Você ser alguém também que incentiva e estimula quem está ao redor de você. Eu
0: Obrigado.
1: queria dar os parabéns a você,
0: Obrigado.
1: Elbson, agradecer a sua presença e pedir nesse finalzinho que você diga para a gente por que que o estudar e a educação fazem tanta diferença.
0: Estudar a gente consegue observar através de um foco, tendo um foco, né? A gente consegue dar muito, a gente dá muita atenção, muito valor às questões passadas, né, de pai para filho, nas rodas de conversa, tal. Mas quando a gente pega, né, alguma coisa mais focada, né, mais direcionada, a gente consegue potencializar esses aprendizados, esses ensinamentos que vêm através das rodas de conversas, de pai para filho, vamos dizer assim, né?
1: Ou seja,

0: e edição de Jean Albernaz, com produção de Rafael Tavares. O Conversa com o Autor fica por aqui. Nós voltamos na próxima semana, porque literatura é uma ótima viagem.
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4: Com vocês, Ana Canhas e Ney Matogrosso.

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0: Essa foi Maria Rita com Coração em Desalinho, de Monarco e Ratinho. Antes, Pedro Mariano e Zélia Duncan com Você Vai Ver, de Tom Jobim. E Ana Canhas e Ney Matogrosso cantaram de Belchior, Paralelas.
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0: Vem aí Emílio Santiago.

0: Esse foi Eduardo Canto com Antonico, de Ismael Silva e Magione. Antes Alcione, Ludmilla com Volta por Cima, de Paulo Vanzolini. E Emílio Santiago interpretou Perfume Siamês, de Altair Veloso e Paulo César Feital.
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0: Agora é a vez de Martinália.

0: Ouvimos Tereza Cristina e Marisa Monte com Beijo Bem, de Adriana Calcanhoto. Antes, Argemiro Patrocínio e Zeca Pagodinho com A Saudade Me Traz, de Lonato e Argemiro. E Martinália cantou, de Caetano Veloso, Pé do Meu Samba.
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0: Vem aí Lued Luna e Seu Jorge.

0: Ouvimos Pedro Emílio e Paulo Novaes com Um Amor Inteiro, de Paulo Emílio e Paulo Novaes. Antes, Patrícia Marques com Cartomante, de Van Lins e Vitor Martins. E Lued Luna e Seu Jorge cantaram Apocalipse, de Arthur Verocai e Seu Jorge.
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0: Vem aí João Bosco, Vanessa Moreno e Mestrinho.

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0: Ouvimos Mestrinho e Macaco Gordo com Ainda Bem, de Liminha e Vanessa da Mata. Antes, João Bosco, Vanessa Moreno e Mestrinho com Incompatibilidade de Gênios, de João Bosco e Aldir Blanc. A gente para pro intervalo e volta já.
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1: Durante anos, eles planejaram construir a casa. Como o terreno era numa encosta debruçado sobre o mar, concordaram em fazer uma casa toda de madeira e vidro. Acima de tudo, vidro. Iriam assim aproveitar a beleza da paisagem o tempo todo. Quando chegou o dia da mudança, aconteceu uma coisa estranha. Os dois, marido e mulher, foram tomados por uma inquietação. Não sabiam por quê. Era alguma coisa latejando no fundo, no qual não tiveram muito tempo para pensar, em meio à confusão da mudança. Foi só à noite, quando tudo já estava arrumado, quando todos se foram e ficaram só os dois, que eles começaram a entender. Com a chegada da noite, quando a luz exterior morreu, todos os vidros da casa viraram espelhos. E com o passar dos dias compreenderam. Eram agora prisioneiros da própria imagem e seus rostos, no vidro, revelavam verdades que eles não queriam ver.
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1: Ouvimos João Suplicy e Zélia Duncan com Tic-Tic, de Irving Berlin. Antes, Marisa Monte e David Byrne com Águas de Março, de Tom Jobim. E Sarah Vaughan com Bridges, que é uma versão em inglês para Travessia, de Fernando Brant e Milton Nascimento.
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1: Vem aí Djavan e Milton Nascimento.

0: Esse foi o Biquíni Cavadão com O Amor Não Sabe Esperar, de Herbert Viana. Antes, Zizi Posse com Sem Você, de Arnaldo Antunes e Carlinhos Brown. E Djavan e Milton Nascimento interpretaram uma música do Djavan, Beleza Destruída.
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0: Agora é a vez de Daniela Procópio.

0: Essa foi Paula Toller com Apenas Timidez, de Paula e Jorge Israel. Antes, Vanderly com a sua Aversão Brasileira. E Daniela Procópio interpretou Canção de Amor, de Costa Neto e Guilherme Arantes.
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0: Vamos receber Biafra e Caleidoscópio.

0: Essa foi Mariana Aidar com Elba Ramalho, cantando Quadrado Vivo de Nizam Guanais. Antes, Gabriel Rocha e Beto Guedes com Choro de Mar, de Gabriel Rocha. E Biafra e Caleidoscópio com Todos Nós Somos Um, de Biafra.
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0: Vem aí Gilberto Gil.
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0: Vimos Biquíni Cavadão com A Gente É O Que É, do Biquíni Cavadão e de Mano Góis. Antes, Cássia Eller com Bete Balanço, de Cazuza e Frejá. E Gilberto Gil interpretou uma música de Nando Reis, O Segundo Sol. A gente vai ficando por aqui. Um grande abraço e até a próxima. Tchau!
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18: 14 horas e 58 minutos.
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18: O Cena Musical de hoje é com Freedom Big Band. Nesta edição, um tributo ao compositor Severino Araújo. O show foi apresentado no Espaço Cultural BNDES, no Rio de Janeiro. Bia Aparecida é quem apresenta a Big Band.
20: Os 18 integrantes da Freedom Big Band se juntaram por amor à profissão e paixão pela música. O projeto Grande Baile celebra o compositor Severino Araújo, em apresentação com o repertório exclusivo do compositor e clarinetista pernambucano, criador de choros e regente da inesquecível Orquestra Tabajara. Dos 18 integrantes da Freedom Big Band, 14 passaram pela Jazzinha, a consagrada Orquestra Jovem Tom Jobim, do estado de São Paulo. São músicos incríveis e prontos para o grande baile. Meus amigos, ótimo Cena Musical com Freedom Big Band.
18: Você ouve agora Folha Morta, de Ari Barroso.

0: Você ouviu Folha Morta.
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0: E agora vamos ouvir Chorinho na Gafieira, música de Luizinho Essa e Astor Silva. Em seguida, um chorinho para clarinete de Severino Araújo.

0: Você ouviu Mirando-te, antes um chorinho em aldeia.
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0: Freedom Big Band no Cena Musical. Você ouve agora mais duas músicas de Severino Araújo, Ó Clarinete Gostoso, e em seguida Espinha de Bacalhau.

0: você ouviu Espinha de Bacalhau e antes Ó Clarinete Gostoso.
1: Continuando a nossa festa, nossa celebração a Severino Araújo e sua Orquestra Tabajara, a gente dá continuidade ao nosso repertório com um chorinho para você, tocado por Teco Cardoso. Por favor, Teco.

Em 2018, a Freedom Big Band lançou seu primeiro CD, intitulado Semana de Arte Moderna, com a proposta de musicar quadros, esculturas, monumentos, poemas e curiosidades da Semana de 22, início do modernismo no Brasil.

0: um chorinho delicioso. Antes, um chorinho pra você.
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0: Freedom Big Band no Cena Musical. Você ouve agora um chorinho em Montevidéu.

0: acabamos de ouvir Um Chorinho em Montevidéu.
1: Freedom Big Bang, Ari Colares na produção. Senhorzinho Caetano Brasil, vem cá. Caetano Brasil e Teco Cardoso. Isso é música brasileira, isso é a nossa tradição, a nossa cultura. Hoje a gente tem duas músicas as quais o clarinete não é tanto o protagonista. A orquestra é...

Ele só quer luz para ele, né? É isso. Aqui a orquestra é um pouco mais protagonista nessas últimas duas músicas. São últimas duas, tá? Aí a gente combina aquele negócio, mas a gente faz outro negócio. Tá, bom. Então faremos o puladinho.

Você ouviu Chorinho em Cabo Frio, antes Puladinho. O repertório deste show foi baseado nos arranjos do álbum 12 Chorinhos de Severino Araújo, lançado em 1960. Para encerrar o Cena Musical de hoje, vamos ouvir Partido da Canja, de Cristóvão Bastos.

0: O Cena Musical fica por aqui. No programa de hoje, a Freedom Big Band, em tributo a Severino Araújo. A Big Band contou com a participação especial dos músicos Teco Cardoso no saxofone, Caetano Brasil no clarinete e Ari Colares na percussão. Direção musical e regência, Paulo Seral. O Cena Musical é uma produção da TV Brasil, adaptada ao rádio por Sueli Santana. Trabalhos técnicos de Jailton Sodré. A apresentação, Pedro Pontes. Para você, uma boa semana e até o próximo programa.
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1: Um ano antes da morte do poeta mexicano Otávio Paz, sua biblioteca se incendiou. O poeta acordou de madrugada em meio à fumaça e descobriu que o fogo estava consumindo aquilo que lhe era mais caro, o maior de seus bens materiais, seus livros queridos, muitos deles raros. Fico pensando o que o poeta não terá sentido nessa hora, e também se não terá sido então naquele incêndio que ele próprio começou a morrer. Ele, que como todo poeta também era fogo, era chama. Ele, que como numa premonição, escreveu um dia: "Estou presente em todas as partes, e para ver melhor, para melhor arder, me apago."
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0: 15 horas e 58 minutos.
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16: Olá, ouvintes, eu sou Cacá Santiago e hoje vamos explorar um pouco a história de vida e a carreira de uma artista única, irreverente e talentosa, dona de uma personalidade marcante, de uma trajetória transgressora e de composições que marcaram e atravessaram gerações. Hoje o Baú Musical é inteiramente dedicado à rainha do rock no Brasil, Rita Lee. Descendente de família de imigrantes italianos e norte-americanos, Rita Lee Jones nasceu em São Paulo no dia 31 de dezembro de 1947. Mas durante a quarentena do Covid-19, em 2020, decidiu que passaria a comemorar seu aniversário em 22 de maio, dia de Santa Rita de Cássia, e também uma data onde poderia ter uma festa só sua, sem dividir com a virada de ano. Era a filha caçula do casal Charles Fenley Jones e Romilda Padula. O Lee, presente em seu nome e de suas irmãs, não é um sobrenome, mas sim uma homenagem dada pelo pai ao general do Exército Confederado, Robert Lee. Na infância, teve aulas com a pianista Madalena Taliaferro. Em casa, via a mãe tocar piano. E lá, conheceu a música de nomes como João Gilberto, Paul Anka, Tito Madi e Dolores Duran. O rock só entrou em sua vida na adolescência, quando descobriu as canções de Elvis Presley. Com 16 anos,

abrindo novos caminhos para a MPB. Ao longo de 6 anos como integrante dos Mutantes, Rita Lee viu seu nome se tornar conhecido e suas canções ganharem o país. Foi com Arnaldo que escreveu uma parceria Também na Vida. Os dois foram casados por 4 anos. Com o fim do casamento e discordâncias dentro do grupo sobre os rumos que estavam seguindo, a cantora foi expulsa em 1972. Um ano depois, passou a integrar a banda de hard rock Tutti Frutti. Um dos álbuns mais significativos dessa fase é Fruto Proibido, de 1975, que se tornou um marco em sua carreira e na história do rock.

0: Ouvimos Esse Tal de Rock and Roll, de Paulo Coelho e Rita, com Rita e o Tutti Frutti. Antes tivemos Ando Meio Desligado, de Arnaldo Antunes, Sérgio Dias e Rita Lee, e Panis et Circense, de Caetano Veloso, ambas na interpretação dos Mutantes.
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0: Da explosão tropicalista com os Mutantes ao sucesso estrondoso ao lado do Tutti Frutti, Rita compôs e interpretou canções marcantes, cheias de humor, crítica social, romantismo e muita atitude. Em 1976, a cantora conheceu o guitarrista Roberto de Carvalho, com quem iniciou um relacionamento profissional e amoroso, oficializado apenas 20 anos depois, em 1996. Quando o Tutti Frutti se desfez em 1977, Rita Lee seguiu em dupla com o marido. Ao lado dele, construiu uma sólida parceria, gerando frutos na vida com os filhos Roberto, João e Antônio, e na carreira com inúmeras canções de sucesso.

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0: Mania de Você. Antes tivemos Rita Lee interpretando Flagra e Lança Perfume. As três canções são da parceria de Rita Lee e Roberto de Carvalho.
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0: O sucesso era absoluto e o reconhecimento de seu trabalho chegou com força, dando a Rita Lee o título de Rainha do Rock. Os primeiros álbuns dessa nova fase artística, junto a Roberto de Carvalho, proporcionaram a ela trilha sonora em novelas, capas de revista, lugar nas paradas de sucesso das rádios, discos de ouro e platina, prêmios, muitos LPs vendidos e reconhecimento internacional. Rita e Roberto encerraram por um tempo curto a parceria profissional. Ele foi para Londres estudar astrologia. Ela, em paralelo aos novos projetos musicais, deixou em evidência outros talentos. Atuou, foi apresentadora e colunista em jornal. Ao longo de toda a sua carreira, Rita Lee recebeu muitas premiações. Entre elas, o Grammy Latino e o Prêmio Sharp de Música, que fez dela a primeira mulher a receber o prêmio em seus 16 anos de existência. Sim.

0: Acabamos de ouvir Rita Lee cantar três canções suas em parceria com Roberto de Carvalho: Reza, Cor de Rosa, Choque e Baila Comigo.
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0: Com seu humor afiado, postura libertária e autenticidade, Rita Lee se tornou um ícone da cultura brasileira. Com irreverência, ousadia e talento, transformou a nossa música, colecionou clássicos e conquistou um lugar definitivo no coração do público. Em 2012, Rita comunicou sua aposentadoria dos palcos, afirmando que da música jamais se afastaria. Em 8 de maio de 2023, aos 75 anos, nossa eterna rainha do rock foi tocar em outro plano, deixando um legado artístico incomparável. Prova disso é que suas músicas estão eternizadas, seguem vivas, potentes e atuais, seja em sua voz ou na voz de nova geração.

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1: Encerramos esta edição com Ovelha Negra, música e interpretação de Rita Lee. Antes, ouvimos Saúde, de Rita Lee e Roberto de Carvalho, com Letrux. Tivemos ainda Agora Só Falta Você, de Carline e Rita Lee, na voz de Maria Rita. E começamos com Menino Bonito, música de Rita, com interpretação de Chico Chico. O programa de hoje teve produção de Cacá Santiago e Juliana Souza. Ficamos por aqui, voltando semana que vem com mais um baú musical para você. Até lá.
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2: Você conhece o Cristo Redentor? Localizado no Parque Nacional da Tijuca, é uma das 7 maravilhas do mundo moderno. De braços abertos, a estátua do Cristo no topo do Morro do Corcovado oferece uma linda vista panorâmica da cidade maravilhosa. Visitar o Cristo Redentor é uma experiência única e inesquecível. 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
4: 16 horas e 58 minutos.
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Olá, eu sou Bia Aparecida e está no ar o Cena Instrumental com o violinista e compositor Guilherme Pimenta. O jovem músico mineiro, natural de Montes Claros, apresenta o repertório do seu premiado disco de estreia, Catopé, lançado em 2019. Entre suas maiores influências estão o bandolinista Milton de Holanda e o violinista Ricardo Hess. No programa, Guilherme é acompanhado por Pablo Arruda no baixo, Daniel Gank no violão e Lourenço Vasconcelos na bateria. Com vocês, Guilherme Pimenta. E para começar, ouça Violino na Roda. Música.

0: ouvimos Violino na Roda e Cachaça, ambas de Guilherme Pimenta. Acompanhe agora um trecho da entrevista com o violinista que leva seu instrumento para diversos estilos da música popular, como forró, choro e frevo.
1: Esse é o seu primeiro disco. Icatopé, ele é uma homenagem a Montes Claros.
2: Exatamente.
1: Montes Claros é a cidade que você veio, você é mineiro.
2: Exatamente. Eu nasci em Montes Claros, né? Morei grande parte da minha vida em Belo Horizonte, mas nasci em Montes Claros e Catupê. As pessoas sempre perguntam o que que é essa palavra, porque acho que não é uma coisa muito conhecida aqui no Rio de Janeiro. É uma festa popular que existe há muito tempo em Montes Claros, acontece sempre no mês de agosto. E é uma dança, mas também é uma roupa, mas também fala um pouco da música. E as pessoas saem na rua num cortejo meio carnavalesco, assim, tocando rabeca, instrumentos de percussão, viola. E tem influências do congado, desse tipo de movimento. E é uma festa bem forte lá. Então foi um jeito de homenagear o lugar de onde eu vim.
1: E homenagear a cultura popular também, né? Você sempre teve essa paixão pela cultura popular? Mesmo estudando violino clássico, quando você estudou violino clássico, a música popular te trouxe, te carregou da música de concerto?
2: Foi exatamente isso que aconteceu. Na verdade, quando eu comecei, na minha adolescência, eu comecei na música popular, assim, tocando violão em casa sozinho, compondo minhas músicas. E aí eu tive a sorte de nascer numa cidade que tem conservatório estadual, né? Em Minas a gente tem essa tradição de ter conservatórios do estado em várias cidades. E aí eu resolvi entrar para o conservatório, estudar música seriamente, assim, com professores. E aí escolhi o violino. E à medida que eu fui entrando um pouco para o mundo da música clássica, eu fui deixando um pouquinho a música popular, porque eu via um pouco de dificuldade em fazer os dois. Parece que os dois mundos não queriam muito se abraçar, assim. E aí fui seguir meus estudos. No final do meu bacharelado na UFMG, lá em Belo Horizonte, um amigo começou a me levar para as rodas de choro, que na época em BH tinham várias, assim, era tipo uma por dia, duas rodas por dia. Comecei a ir para essas rodas e me apaixonar, e desde então voltei a mergulhar nesse mundo da música popular, e nos últimos anos tenho dedicado minha carreira totalmente a isso, tanto que o disco é de música popular, apesar de sempre ter essa influência, essa referência da música clássica, que é o que eu estudei bastante também.
1: As músicas do Catopé, você teve influência da sua vivência aqui no Rio, da noite, do choro, do forró?
2: Exatamente. Quando eu me mudei aqui para o Rio, no final de 2014, eu fiquei muito impactado pelo movimento cultural da cidade. Eu me deparava com várias manifestações artísticas tão bem feitas e distintas, que isso me fez querer criar as minhas próprias coisas também. Então eu via coisas que eu nunca tinha visto, assim, música instrumental sendo feita para pessoas dançarem, né, em estilos diferentes, e pessoas improvisando no forró. Era uma coisa que eu nunca tinha visto, né, essa mistura do forró com jazz. E aí eu comecei a querer compor esse tipo de música também, e esse disco é um pouco reflexo dessas músicas que eu fiz desde que eu vim para cá e fui influenciado por essa onda tão legal que existe aqui no Rio.

Ouvimos Navegações Mediterrâneas, de Pablo Arruda. Radicado no Rio de Janeiro desde 2014, Guilherme Pimenta já se apresentou como solista convidado de grupos como o Conjunto Época de Ouro, Gerais Big Band e Orquestra de Sopros da ProArte. Ouça agora Choro Clandestino.

0: Essa foi Choro Clandestino, de Daniel Gank. Antes, Chano e Pablo, de Guilherme Pimenta. Você está ouvindo o programa Cena Instrumental. Confira mais um trecho da entrevista com o violinista.
1: Eu vi você falando do Fafá Lemos, que você disse que é o pioneiro em trazer o violino para a música popular no Brasil. Quais são as suas outras referências, não só no violino, mas em outros instrumentos também? E o que que quem te inspira na composição também?
2: Minhas outras influências no violino, uma delas eu já falei, com o Ricardo Hess, que eu tenho o prazer de estar no disco também, o Nicolas Krasik, que acho que foi o primeiro violino que eu escutei tocando música popular, assim, há muitos anos atrás, e fiquei...
1: Rabo de lagartixa, já
2: É,
1: passou por...
2: exatamente. Fiquei impressionado com o trabalho dele. Cheguei a fazer algumas aulas com ele aqui no Rio, sempre vinha para cá para ter aula.
1: Hoje ele está em São Paulo,
2: Hoje
1: né?
2: ele está em São Paulo, também seguiu carreira por lá. E esses dois são, acho que, duas das maiores referências atualmente, porque eles têm um trabalho realmente longo aí, de mais de 10 anos, tocando música popular no violino. Vários discos lançados, estão ainda produzindo bastante. Então, isso serve muito para dar um gás para a gente, assim, de que é possível desbravar esse caminho, né? Além do violino, assim, alguém que me toca bastante, assim, que me influencia bastante é o Hamilton de Holanda, que eu acho que justamente ele faz um pouco do paralelo com esse universo do violino popular, porque ele desbravou, ele mudou a cara do instrumento dele, né? Por iniciativa dele foi criado o bandolim de 10 cordas e ele começou a tocar outras coisas, né? Ele veio do choro, mas gosta muito de tocar outros estilos, está sempre conversando com outros compositores,
1: Ele
2: outros
1: faz o
2: tipos de
1: baile,
2: música.
1: né?
2: Ele faz o
1: Ele tem essa
2: baile, tem
1: proposta
2: essa pegada
1: também.
2: da música para dançar, da música mais jazzística, assim. Então, e ele é um tipo de cara que tudo que eu escuto eu gosto, assim. Não tem nada, né? Que às vezes a gente conhece alguns músicos que você gosta mais de um disco, aí o outro você acha um pouquinho devagar, aí o outro você gosta um pouco menos. Ele é o cara que eu escuto tudo e eu gosto, assim, gosto de tudo que ele faz. Então, me influencia muito no jeito dele tocar, no jeito dele de improvisar, nas composições, nessa coisa de desbravar o universo do instrumento, né? Que eu acho que é um pouco o que a gente tenta fazer com o violino popular no Brasil, né? Que ainda é tido muito como instrumento da música clássica. Eu costumo sempre falar nos workshops que eu dou pelo Brasil que, infelizmente, no Brasil o violino ainda não está na rua como ele deveria estar e como ele está em outras culturas, né? A gente vai para a cultura country, por exemplo, para a cultura árabe, para a cultura cigana, para a cultura manouche, o violino está ali, ele sempre teve nas rodas de pessoas, nas festas. E no Brasil, quando você fala violino, as pessoas sempre pensam naquele sujeito de gravata borboleta, assim, na sala de concerto. E
1: Acho
2: acho que
1: muito
2: não...
1: distante, né, da
2: Exatamente,
1: gente.
2: fica aquela coisa elitizada, distante, não precisa, porque é um instrumento que realmente pode tocar qualquer estilo, pode tocar rock, pode tocar frevo, pode tocar forró, pode tocar samba.
1: E é isso que você propõe com o Catupê, né?
2: Exatamente.
1: Você não se prende a nenhum rótulo.
2: Exatamente. Porque eu acredito que o instrumento, ele é um meio para você dizer algo, ele não pode

0: ser um limitador, né? Não pode ser assim, violino é para tocar música clássica, não. Violino é para expressar, violino e qualquer outro instrumento é para expressar aquilo que você tem dentro de você. Se o que você tem dentro é heavy metal, então toca heavy metal, não importa o instrumento, né?
1: E qualquer instrumento tem tantas possibilidades, né? Eu vi você
0: Exatamente.
1: mostrando o violino percussivo, que
0: Exatamente.
1: você mostrou. Ah, pode ser para shot, por exemplo. Aí você fez o.
0: Exatamente, exatamente. Não, o instrumento não pode ser um limitador daquilo que você quer fazer, né? Você tem que estar aberto e fazer o que você quer fazer.
1: E com Grossi você gravou Cabeludo,
0: Exatamente.
1: que ganhou. Você com Cabeludo ganhou a melhor performance, melhor instrumentista no
0: Exatamente.
1: prêmio de música da Rádio MEC.
0: Exatamente.
1: Agora.
0: Isso foi um prêmio super recente que a gente conseguiu com esse frevo que eu compus, né, que é a faixa que fecha o disco, que é uma música bem para cima. A gente teve essa felicidade de
1: É um frevo
0: ganhar.
1: cabeludo, literalmente, que deve ser
0: Exatamente, é um
1: difícil
0: prêmio cheio de notas. E a gente ganhou, né, esse prêmio no Festival de Música da Rádio MEC. Ficamos super felizes com esse resultado do nosso trabalho feito com muito carinho, muito amor.

0: Tudo, de Guilherme Pimenta. Em 2019, Guilherme recebeu o prêmio de melhor intérprete de música instrumental pelo Festival de Música da Rádio MEC. Confira o último trecho da entrevista com o músico mineiro.
1: A liberdade da improvisação também sempre te chamou para esse tipo de música? Você gosta de improvisar, gosta de trocar? Porque o improviso também, né, faz parte da troca, né?
2: O improviso é uma troca, é uma linguagem, é um discurso, assim. Eu acho que no improviso você tem um pouco de chance de dizer o que que você acha daquele assunto que está sendo conversado, assim, né? É assim um pouco que eu encaro. Então, se a gente está tocando uma salsa, é como se o assunto fosse a salsa, e aí quando você faz um solo, você fala, ó, eu acho que aqui é assim, assim, assim. Aí depois eu digo o que eu acho também. Então, eu acho isso muito interessante de você poder colocar um pouco da sua assinatura ali, um pouco da sua criatividade, que é uma coisa que infelizmente foi se perdendo no mundo da música clássica, existia antigamente e foi acabando. E eu
1: A
2: acho que
1: interpretação fica mais livre, né? Você
2: exatamente
1: pode
2: fica mais livre
1: criar.
2: e fica mais com sua cara, né? Essa coisa de fazer os arranjos também, de colocar a música do jeito que você gosta, essa liberdade sempre me encantou muito.
1: Os arranjos do disco, quem fez foi você e o quarteto te ajudou.
2: É, exatamente. A gente sempre teve um trabalho muito orgânico, assim. Eu chego com as ideias, mas eles vão sempre opinando, porque são músicos muito experientes, apesar de jovens, incríveis, e sempre dão palpites que me agradam, assim. Então eu deixo eles livres para criarem, falarem, às vezes até deixam as coisas muito abertas, assim, não, gente, o que vocês acham que a gente faz aqui? E sempre dá certo, assim. Então são pessoas que em quem eu confio muito e nossa relação é muito produtiva.
1: E nesse disco, Catopé, você tem participações bem especiais.
2: É, exatamente. Eu conto com o Luiz Barcelos, que gravou um bandolim e fez a produção musical do disco também, sempre foi um grande ídolo para mim. Ricardo Hertz, que é um violinista referência na música popular, no violino popular no Brasil, com certeza ter o conhecido me incentivou a seguir por esse caminho. Tenho também a participação da Luísa Aquino, que é uma pianista incrível, do Marcelo Caldi, que é esse acordeonista carioca, assim, que toca forró.
1: Tem essa linguagem do
2: Tem essa
1: jazz, né,
2: linguagem do
1: também.
2: forró improvisado e o Gabriel Grossi, que
1: Que
2: também é outro
1: também é outro.
2: ídolo, um dos maiores gaitistas do mundo. Então, foi uma grande honra ter essas pessoas enriquecendo o meu primeiro trabalho.

ouvimos Relento, de Guilherme Pimenta, e vamos encerrar com Lu no Forró, do violinista e compositor Guilherme Pimenta.

0: Esse foi o violinista e compositor Guilherme Pimenta, acompanhado por Pablo Arruda no baixo, Daniel Ganchi no violão e Lourenço Vasconcelos na bateria. Guilherme apresentou obras do seu premiado disco de estreia, Catopé. Esse espetáculo foi produzido e gravado pela TV Brasil, com apresentação de Bia Aparecida. A versão radiofônica teve adaptação de Marina Braz e trabalhos técnicos de Rafael Napoleão. Muito obrigada pela companhia e se quiser mandar uma mensagem, escreva para ouvidoria@ebc.com.br. Até a próxima semana!
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5: 17 horas e 58 minutos.
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Aqui fala Jussara Mendonça, trazendo para você expressões musicais de todo o mundo. No programa de hoje, o celebrado astro de Mali, Salif Keita, conhecido como a voz de ouro da África. Eu começo destacando performances do 10º álbum de estúdio de Salif Keita, Mofu, lançado em 2002, disco que privilegia sua voz. Eu toco para você Babá, revelando o baixo elétrico de Gui Nsangue. No Ngoni, os músicos Aruna Samak e Sayon Sissoko. Música do mundo e todo o carisma de Salif Keita.

Eu prossigo com o aclamado astro africano Salif Keita, apresentando Catolon, revelando Mediadab no alaúde, a flauta de Davi Obaile e o vocal feminino de Adja, Nayanka e Olisa.

No álbum Un Autre Blanc, lançado em 2018, eu toco para você Diouar Afa, com o astro de Mali Salif Keita, acompanhado da nigeriana Yemi Alade.

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1: Música do Mundo, hoje destacando o trabalho musical do africano Salif Keita, astro que nasceu em Djoliba, Mali, no dia 25 de agosto de 1949. Salif Keita viveu em Bamako, Mali, nos anos 60, Abidjan, Costa do Marfim, em meados dos anos 70, até se radicar em Paris nos anos 80 para dar continuidade à carreira musical solo que se intensificou a partir de 1984. Do aclamado álbum Mofu, lançado em 2002, eu toco para você e Amore, um tema do cabo-verdiano Teófilo Chantre, revelando a guitarra de Dieli Moussa Koyaté, e um encontro memorável de Salif Keita com a lendária cantora de Cabo Verde, Cesária Évora.

Eu prossigo com Salif Keita e o grupo vocal da África do Sul, Ladysmith Black Mambazo, apresentando Nyamale, mais uma composição do álbum Un Autre Blanc, lançado em 2018. Música do Mundo com Salif Keita, no encontro com Ladysmith Black Mambazo.

Do álbum Mofu, lançado em 2002, mais duas composições, Madame e Mussulu, com um instrumental riquíssimo e a voz de Salif Keita.

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1: Agora, Salif Keita no encontro com o cantor de reggae da Costa do Marfim, Alpha Blondy. Eles apresentam Mansa Fola, em gravação de 2018.

para finalizar um tema de Salif Keita com mensagem inspiradora, La Différence, em gravação de 2009.

0: Aqui eu termino mais uma edição do Música do Mundo, hoje com um destaque para o astro de Mali, Salif Keita, em grandes performances.
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3: 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Ana Cláudia de Assis,

Pianista e professora da Escola de Música da Universidade Federal de Minas Gerais, Ana Cláudia de Assis dedica boa parte de seu trabalho a pesquisar, interpretar e difundir a obra para piano de compositores contemporâneos, brasileiros e portugueses. Ao longo de sua carreira, apresentou inúmeras estreias mundiais em concertos no Brasil e no exterior, incluindo obras para piano e orquestra.

Participou em CDs coletivos e gravou 4 álbuns solo, entre eles a música Dodecafônica, de César Guerra Peixe, para piano, 2015.

Junto com o violoncelista português Miguel Rocha, forma o Duo Sigma, dedicado principalmente à música contemporânea luso-brasileira.

0: Ana Cláudia de Assis, piano.
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5: 18 horas e 59 minutos.
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7: Estamos começando mais um Na Trilha da Tela, que hoje participa das homenagens aos 40 anos do Estúdio Ghibli. A Ghibli Festa, atualmente com 14 produções em cartaz nos cinemas, traz alguns dos títulos mais memoráveis desse estúdio de animação, fundado em 1985, pelos artistas Hayao Miyazaki, Isao Takahata e Toshio Suzuki. Com produções também em exibição nas principais plataformas digitais, o Ghibli segue em plena atividade, lançando animações que são verdadeiras obras de arte e fogem completamente ao padrão narrativo e de traço a que estamos acostumados. Tudo porque Miyazaki e seus companheiros descobriram que, para fazer animações como queriam, fora da pressão dos grandes estúdios e com a preocupação artística que os movia, só começando tudo do zero. Assim como a programação da Ghibli Fest, nossa homenagem também é em duas partes. As composições são do maestro japonês Joe Hisaishi, cujo nome artístico foi inspirado por Quincy Jones. Lembramos aos ouvintes que os contatos com o Na Trilha da Tela são pelo e-mail jchala@secom.rs.gov.br. E ainda que o programa pode ser ouvido tanto através do site www.fmcultura.com.br quanto pelo aplicativo para celulares Android da rádio. Além disso, a gente está indo ao ar para várias partes do país através da Rádio MEC, nas sextas-feiras, às 11 da noite. Apesar de ser considerado um filme do Estúdio Ghibli, Nausicaä no Vale do Vento, primeiro grande sucesso da carreira de Hayao Miyazaki, foi realizado antes da inauguração do Ghibli. O filme foi adaptado do primeiro dos dois volumes de um mangá, escrito e desenhado pelo próprio diretor a partir de 1982. Lançado em 1984, Nausicaä surpreendeu pela beleza e detalhamento do seu desenho, mas sobretudo pela mensagem ecológica e pacifista da sua trama. Nausicaä é a princesa de um país que se vê ameaçado por seus vizinhos num mundo poluído e devastado pelas guerras. As nações estão isoladas e tentando sobreviver ao mar da corrupção, uma floresta na qual a vegetação e insetos gigantes e venenosos atacam as populações. A fim de defender o seu povo, Nausicaä precisa partir numa missão para compreender as forças da natureza e tentar reverter o cenário. Nausicaä foi o primeiro filme onde Miyazaki exerceu total controle sobre a produção, abrindo as portas para a criação do estúdio no ano seguinte. A primeira produção do Ghibli foi O Castelo no Céu, grande sucesso de bilheteria e crítica que trazia também uma menina no papel principal. Desta vez, a heroína é mais jovem e se acompanha de um garoto. Chita é herdeira de um famoso clã cujo destino estava ligado ao

pela natureza, deixando apenas robôs zelando pelo lugar. E nós vamos começar ouvindo o tema de Nausicaa no Vale do Vento e o tema de O Castelo no Céu, ambos compostos por Joe Hisaishi.

Na trilha da tela de hoje, presta homenagem aos 40 anos do Estúdio Ghibli, responsável por algumas das mais belas e importantes animações já produzidas, entre elas Nausicaa no Vale do Vento e O Castelo no Céu. Ambas têm música do maestro japonês Joe Hisaishi. Em 1988, o Estúdio Ghibli fez a proeza de lançar duas animações ao mesmo tempo. Meu Amigo Totoro, dirigido por Hayao Miyazaki, e Túmulo dos Vagalumes, realizado por Isao Takahata. Desafiando aqueles que apostavam na precariedade da animação em função do ritmo de trabalho envolvido, ambos os filmes são considerados obras-primas atualmente. A figura de Totoro, inclusive, é hoje o símbolo do estúdio. Meu Amigo Totoro é uma belíssima fábula sobre as dificuldades de transição das fases da infância e os medos das perdas pelo caminho, enquanto O Túmulo dos Vagalumes é uma das mais belas metáforas sobre a guerra e seu poder destrutivo. Curiosamente, ambos os filmes têm as suas narrativas protagonizadas por dois irmãos, que enfrentam juntos as adversidades. O Túmulo dos Vagalumes é de temática mais pesada, por envolver toda a miséria e desolação gerados pela guerra. E nós vamos ouvir agora dois temas de Meu Amigo Totoro, compostos por Joe Hisaishi, e o tema Home Sweet Home, cantado por Amelita Gali Curiti, para O Túmulo dos Vagalumes.

Na trilha da tela de hoje, homenageio o Estúdio Ghibli, estúdio de animação japonês de onde saíram filmes como Meu Amigo Totoro e Túmulo dos Vagalumes. A realização desses dois filmes levou a próxima produção do Estúdio Ghibli a um sucesso ainda maior. O serviço de entregas da Kiki, lançado no Japão em 1989, foi o filme mais visto no país naquele ano. A história da bruxinha que precisa sair de casa aos 13 anos para fazer o ritual de passagem da sua classe é realmente encantadora. Divertido e filosófico ao mesmo tempo, o filme levou ainda a uma profissionalização maior do estúdio, que passou a contratar animadores em período integral, além de ir à cata de novos talentos do traço. O trabalho seguinte do estúdio foi Only Yesterday, de Isao Takahata, que infelizmente não chegou a ser lançado no Brasil. Logo depois dele veio Porco Rosso, filme que em sua estreia marcou a inauguração do novo Estúdio Ghibli na cidade de Koganei, distrito de Tóquio. Este foi um dos primeiros filmes dirigidos por Miyazaki que não trazia protagonista feminina e também se diferenciava por ter um pano de fundo real, uma trama passada logo após a Primeira Guerra Mundial. A base era outro mangá feito por Miyazaki e contava a história de um piloto italiano que, amaldiçoado, passa a exibir uma cabeça de porco e vive várias aventuras nas quais deve provar a sua coragem. A inspiração da história vinha do amor de Miyazaki por aviões antigos e também pelo cinema noir norte-americano. E nós vamos ouvir agora dois temas de O Serviço de Entregas da Kiki e o tema de Porco Rosso, todos de autoria de Joe Isaishi.

Na trilha da tela de hoje está homenageando o Estúdio Ghibli, responsável por animações como O Serviço de Entregas da Kiki e Porco Rosso, com músicas de Joe Hisaishi. Ainda hoje, um dos melhores trabalhos do Estúdio Ghibli é o longa de Miyazaki, Princesa Mononoke, filme de 1997, que lhe deu projeção internacional e foi recentemente restaurado e relançado. Novamente, o diretor coloca em cena temas como a destruição da natureza pelo homem e a sua ganância infinita. Junto a isso, ele também toca nos mitos do seu país, ao contar a história de um guerreiro amaldiçoado com o poder, mas também com a morte, que precisa encontrar um caminho de conciliação entre as forças naturais e os seus semelhantes. Apesar do protagonista masculino, ele divide espaço novamente com uma mulher, a princesa Mononoke do título, guerreira criada por uma loba, que serve justamente de ligação entre o mundo dos homens e a natureza. Outro grande êxito do estúdio foi A Viagem de Chihiro, também de Miyazaki, lançado em 2001. A história da menina assustada que, ao viajar com os pais, descobre um misterioso túnel para outra dimensão e precisa enfrentar os seus medos para salvá-los, recebeu o Urso de Ouro no Festival de Berlim e também o Oscar de Melhor Animação. E nós vamos ouvir agora dois temas de A Princesa Mononoke e mais um dos temas de A Viagem de Chihiro, todos compostos por Joe Hisaishi.

Nós ouvimos dois temas de A Princesa Mononoke e um dos temas de A Viagem de Chihiro, animações produzidas pelo estúdio japonês Ghibli e com direção de Hayao Miyazaki. As composições são de autoria de Joe Isaishi. E o Na Trilha da Tela, homenageando o estúdio Ghibli e suas produções, vai ficando por aqui. O programa teve na técnica Elton Noal, produção e apresentação de Jaqueline Schala. Coordenação de programação de Adalberto Rodrigues e direção geral de Beto Xavier.

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4: Hoje você confere aqui o tão aguardado EP de Nina Oliveira. Tocou um Forró é o primeiro álbum da cantora e compositora.

Ana Oliveira é uma jovem cantora, poeta, atriz, apresentadora e compositora paulista que vem lançando trabalhos progressivamente desde 2016. A sua sonoridade abarca muito da MPB, Ijexás, Afrobeats, forró e rap R&B. A frase em que Nina escolheu para ser o título de seu disco saiu da música Naís, um sucesso da cantora, um dos destaques de sua carreira musical.

0: Sabrina lançou o single Naísa em 2016 e a música voou mais longe depois que a artista fez parte do The Voice Brasil em 2019. A canção virou tema de novela e ganhou novos lares. Nina diz que sua vida sempre esteve permeada pela música, mesmo sem uma formação musical formal.
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0: Voltando ao EP Tocou um Forró, Nina traz um álbum, como ela mesma descreve, cheio de forró e histórias que falam de afeto, liberdade e tudo que pulsa no coração. Uma sonoridade para ouvir e dançar, que possui a produção musical de...
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Hoje o Roda de Choro apresenta o álbum Choros Líricos e Sentimentais, primeiro disco autoral do compositor, arranjador e instrumentista Paulo Aragão.

Virtuoso e fundador do quarteto Malgani, Paulo Aragão é um dos mais destacados arranjadores de sua geração e também um dos diretores da nossa querida Casa do Choro.

0: O álbum Choros Líricos e Sentimentais reúne suas composições em arranjos elaborados especialmente para estas gravações. Paulo Aragão conta por que decidiu gravar um álbum autoral depois de mais de 30 anos de carreira musical e apresenta a primeira faixa do disco.
1: A ideia de gravar um álbum com as minhas músicas é uma ideia que veio sendo amadurecida assim, ao longo dos anos, né? Eu já tenho mais de 30 anos de carreira como músico. E a vida de música, a rotina de música é muito intensa, muito trabalhosa. A gente gira vários pratinhos, né? Então, ao longo desses 30 anos, eu trabalhei muito como violonista, acompanhando, assim, vários cantores, grandes nomes. Eu não trabalho com o Quarteto Malgani, que é o grupo do qual eu faço parte há mais de 30 anos, dando aulas, né? E o trabalho também como arranjador, que talvez tenha sido, assim, minha tarefa principal, sabe, nesses últimos anos. Outro dia eu estava fazendo essa conta, acho que foram mais de 700 arranjos, sei lá, inscritos, tanto para formações grandes, orquestrais e tal, quanto para formações menores, enfim. Muita coisa que foi gravada desses arranjos e tal. Então é uma produção bem intensa e eu sempre compus, eu sempre gostei de compor. Mas essas composições iam ficando, assim, na gaveta, eu ia fazendo no tempo que dava e não tinha, assim, o tempo de dedicar ao lançamento, né, a divulgá-las e tal.

Eu entendo que esse tempo também não foi à toa, foi um tempo de maturação, de maturidade, para consolidar, assim, eu não digo assim, né, um estilo, não é isso, mas uma maneira de fazer, assim, a minha maneira de fazer as coisas. E eu acho que foi esse o tempo necessário, então eu acho que chegou em boa hora, tô feliz com esse dia. A faixa que abre esse disco é um choro sentimental. Esse choro é um choro que eu compus em 2020, que foi justamente o ano da pandemia, né? Tem até uma história boa esse choro, porque a gente tinha um trabalho que infelizmente não aconteceu, né? Tava tudo marcado, tudo bonitinho, e ia acontecer, se não me engano, em junho ou julho de 2020, em São Paulo. Era um concerto com um quarteto muito bom de cordas lá, que é o Quarteto da Cidade de São Paulo, maravilhoso. Ia estar eu e meus mestres, assim, o Cristóvão Bastos, o Maurício Carrilho e o Nailor Proveta. A gente ia estar junto com o pessoal do quarteto de quase ia fazer esse concerto. E chegou a ser marcado o concerto e eu cheguei, assim, ainda faltava um tempo, mas eu já comecei a pensar e anotar algumas ideias e tal. Eu falei, poxa, eu vou compor um choro para esse concerto, né? E comecei a escrever e logo me veio à cabeça que eu estava fazendo uma coisa pensando no Cristóvão Bastos, né? Porque a música tinha alguma coisa, assim, sabe? Da melodia do Cristóvão, da maneira como ele faz, enfim, pelo menos eu achei. Enfim, esse concerto foi cancelado, infelizmente, né, pela pandemia, aconteceu toda aquela situação, eu esqueci, a música ficou lá no final do ano, acho que já era quase dezembro, novembro, dezembro, que eu me lembrei, peguei de novo e aí terminei essa música. E aí, naquela onda que a gente estava da pandemia, eu gravei, botei no Instagram, assim, gravei eu mesmo me acompanhando e postei no Instagram, mandei a partitura para o Cristóvão, ele me escreveu, falou, ah, muito obrigado, gostei muito, beleza, beleza, pronto, acabou. Aí, tudo bem, fim da história. Aí passou, sei lá, praticamente um ano, quase um ano, em 2021, aí estava começando as coisas a voltarem, né, a gente voltando ao convívio, as coisas lentamente reabrindo, todo mundo de máscara, como todo mundo há de lembrar, e aí eu fui um dia, por acaso, à Casa do Choro, e por acaso, na porta da Casa do Choro, eu encontrei o Cristóvão Bastos, né? E ele de máscara, eu não sabia que a gente ia se encontrar. Imediatamente, quando ele me viu, ele falou, ah, vem cá, vem cá. E me puxou. E, por acaso, o auditório lá da casa estava aberto. Ele me puxou, sentou no piano e começou a tocar o choro de cor. E ele falou, pô, eu adorei esse choro, eu toco esse choro todo dia. Aí me matou do coração, né? Eu quase morri do coração. Então, esse é o choro sentimental que, obviamente, eu convidei o Cristóvão. Ele está presente na faixa e é a música que abre esse disco.

0: Acabamos de ouvir Choro Sentimental, Choro Lento de Paulo Aragão, com Cristóvão Bastos ao piano, o autor ao violão, Maurício Carrilho no violão de sete cordas, Pedro Aragão ao violão tenor, Luciana Rabelo ao cavaquinho, Toninho Carrasqueira na flauta, Nailor Proveta ao clarinete, Jorge Helder no contrabaixo, Marcos Tadeu ao pandeiro e participação especialíssima da St. Petersburg Studio Orchestra.
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0: Paulo Aragão apresenta a próxima faixa do disco Choros Líricos e Sentimentais.
2: A Casa da Música é um choro balançado, um choro sambado, que eu fiz em homenagem a um casal de grandes amigos, amantes da música, a Bárbara e o Marcelo, que sempre promovem encontros musicais na casa deles. Então, por isso que eu botei esse nome, A Casa da Música. E é um choro que ele tem um desenho rítmico. Isso eu já tinha percebido desde o primeiro momento, que lembrava um choro do Maurício Carrilho, que é o Já Foi. E ele diz sempre que se inspirou num choro do Pixinguinha, que é o Devagar é Sempre, né? Então, eu fiz em cima desse desenho também. Mas o Maurício chamou atenção, e ele tem razão, que esse choro tem uma coisa assim, meio da onda rítmica também, dos choros do Moacir Santos e tal. Enfim, então acho que tem, assim, um pouco dessa sonoridade, né? Desses mestres aí, a gente vai assimilando, né? As coisas que a gente ouve. E aí eu fiz um arranjo para sopros, assim, que tem o Clarone aí, do Rui Alvim. Tem o clarinete do Proveta, sax do Pedro Paes e o trompete do Aquiles Moraes com o nosso regional aí. Acho que ficou um resultado muito legal, A Casa da Música.

0: Acabamos de ouvir A Casa da Música, choro de Paulo Aragão, com o autor ao violão, Maurício Carrilho no violão de sete cordas, Luciana Rabelo ao cavaquinho, Nailor Provita ao clarinete, Aquiles Moraes no trompete, Pedro Paes no sax tenor, Rui Alvim no clarone, Jorge Helder no contrabaixo, Marcos Tadeu na bateria e Cristóvão Bastos ao piano.
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0: cantora apresenta agora sua valsa seresteira número 1, gravada no álbum Choros Líricos e Sentimentais.
1: A valsa seresteira número 1 é uma valsa para violão solo. E aqui eu devo dizer que, apesar de eu ser violonista, e sem dúvida o violão é o instrumento, meu instrumento, o instrumento que eu conheço mais profundamente, e passei a vida escrevendo para violão, para quarteto de violão e tal, mas para violão solo foram raríssimas as vezes que eu escrevi. Eu acho que é porque eu gosto de andar em bando mesmo, tanto no regional de choro quanto no ambiente lá do quarteto Malgane. E o violão é um instrumento em que você tem muitas limitações, você tem meio que criar uma maneira de fazer as coisas, de dar a ilusão que tem várias coisas acontecendo e às vezes não dá para fazer tudo, enfim, né? Essa é um pouco da brincadeira do compositor para violão. Mais de uns anos para cá, eu comecei a escrever algumas coisas para violão solo, e essa valsa é uma valsa que eu gosto muito, foi uma das primeiras que eu escrevi para violão solo. Eu acho que ela tem uma coisa assim meio noturna, e tem uma influência, talvez, assim, de muita coisa que eu ouvi do Radamés Inátari, que é outro compositor que, para mim, é muito importante, né? Na música popular, principalmente. Na música de concerto, claro, também, mas a influência muito grande dele no choro, na música popular. E eu acho que essa valsa, de uma certa maneira, transparece um pouco dessa sonoridade.

0: Ouvimos Valsa Seresteira número 1, composição de Paulo Aragão, com o autor ao violão solo.
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0: Continuando o Roda de Choro, Paulo fala sobre sua aproximação com o choro e apresenta a próxima faixa do disco Choros Líricos e Sentimentais.
2: O choro na minha vida ocupa um papel muito importante e, ao mesmo tempo, eu entendo como uma coisa muito natural. Eu sou um músico aqui do Rio de Janeiro, que não cresci diretamente no meio do choro, assim, no berço do choro, vamos dizer, não tinha exatamente proximidade, sabe, na minha formação inicial como músico. O meu contato com o choro foi através de gravações, da rádio, da Rádio MEC, de discos, né? Mas, no primeiro momento, não foi através das rodas de choro, eu fui chegar lá depois, né, conhecer o meio do choro propriamente. E eu sempre fui apaixonado por essa música, como a música do nosso lugar, né, do meu lugar. Então me parece uma coisa muito natural. E assim, eu fiz um caminho, quando eu me profissionalizei como músico, na década de 90, eu cursei uma faculdade, né, um bacharelado em violão clássico, no caso, que eu também adoro. Eu nunca trabalhei diretamente com o violão clássico, mas adoro esse universo, não só do violão clássico, mas da música de concerto em geral. Sou absolutamente apaixonado e acho que essa paixão reflete no meu trabalho, nas coisas que eu escrevo. Trabalho como compositor e como arranjador, principalmente. Então, eu me formei em violão clássico, mas já sabia que eu não ia ser concertista, né, que aquilo não era a minha vocação. E, ao mesmo tempo, as coisas que eu fazia como violonista eram muito próximas do choro. Eu aprendi muito no convívio com os chorões, aprendi muito sobre música. Eu acho que fui meio juntando esses dois caminhos que eu acho que no Brasil, no Rio de Janeiro, eles andam, em alguns momentos, se aproximam bastante e outros se afastam mais, que são justamente essa onda da música de concerto e da música popular, do choro em especial. Né? Então, eu sempre gostei de estar próximo dessas duas canoas, vamos dizer assim. E eu passei a trabalhar muito nesse universo do choro, com uma grande alegria, com grande satisfação. E, repito, assim, é uma coisa que me soa muito natural. Então, por que o nome do disco é Choros Líricos e Sentimentais? Porque tem vários choros no disco e várias músicas desse universo. E isso me parece uma coisa absolutamente relacionada à linguagem que a gente fala, pelo menos que eu falo, morando no Rio de Janeiro, como músico, então é uma coisa para mim realmente muito natural. Bom, a gente vai agora para uma música que é a única faixa que é cantada no disco, que tem letra, e que na verdade ela foi composta como um choro instrumental, tá? Uma história que no final de 2023. Eu fui fazer uma semana de shows lá no Chile, na Patagônia chilena, um lugar assim absolutamente deslumbrante, da natureza, uma força, uma coisa assim muito impressionante. E eu estava acompanhando nessa ocasião a minha querida amiga, genial cantora brasileira Mônica Salmaso, junto com o Teco Cardoso nos sopros e o Nelson Aires no piano. E a gente fez uma série de shows, né, nesse lugar no Chile. E durante essa semana, muito impactado por aquela natureza, pela força desse lugar, eu compus um choro, que eu chamei Choro no Fim do Mundo. Inclusive, no final dessa semana, no último show, eu até mostrei, e eles leram lá, tocaram junto comigo, o Teco, não tinha letra ainda, né? Mas o Teco na flauta e o Nelson leram, a gente estreou a música lá, presenteamos o pessoal de lá e tal, foi uma coisa muito bonita. Quando eu voltei pro Rio, eu mostrei essa música pro Roberto Didio, grande poeta, letrista, que tá morando aqui no Rio também, e ele falou, poxa, eu acho que isso dá uma letra bonita, e levou, e fez uma letra incrível, que parece que ele tava lá, assim, com a gente, assim, parece que ele tava vendo cada coisa que tava acontecendo lá. E aí, é claro que eu falei, pô, vamos gravar essa música, era uma música que foi feita para ser instrumental, difícil de cantar, mas a Mônica, ela realmente é uma cantora excepcional, só ela mesma, ela gravou. Quer dizer, não que só ela possa gravar essa música, mas assim, é uma música que aquele ambiente lá era muito natural que eu chamasse ela, né?
3: chamei, claro, também Teco e Nelson Aires, e completa com o time o Jorge Helder, participou da gravação também, e o Marcos Tadeu, de bateria, contrabaixo e bateria, e eu de violão. Acho que ficou uma faixa bem bonita, Choro no Fim do Mundo, parceria com Roberto Didio.

0: acabamos de ouvir Choro no Fim do Mundo, parceria de Paulo Aragão e Roberto Didio, na extraordinária voz de Mônica Salmazo, com o compositor ao violão, Teco Cardoso nas flautas, Jorge Helder ao contrabaixo, Marcos Tadeu na bateria e Nelson Aires ao piano.
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0: Paulo fala sobre a relação de proximidade com os músicos que estão ao seu lado no disco e apresenta mais uma faixa do álbum Choros Líricos e Sentimentais.
1: Como eu estava falando, esse disco tem um pouco de álbum de memórias, assim, sabe? Das coisas que eu tenho vivido na música nesses mais de 30 anos de carreira. E aí é claro que foi uma opção muito natural de chamar as pessoas que estão perto de mim nesses anos todos. Estão mais perto, claro que são muitas pessoas. A gente felizmente tem a alegria de conviver com muitos músicos e muitos músicos extraordinários. E eu tenho alguns desses músicos extraordinários muito perto, felizmente, trabalhando ao longo desses anos todos. A gente pode destacar várias pessoas, assim, tocaram no disco e dividiram a produção do disco comigo. O meu irmão, Pedro Aragão, bandolinista, regente, um craque. Certamente é o meu parceiro mais antigo, assim, de música, né? A gente toca desde criança junto. O Maurício Carrilho, um grande mestre, né? E um amigo muito próximo, uma pessoa que sempre me incentivou muito a compor e vem falando isso assim continuamente ao longo dos anos. O Maurício agora botou a mão à pilha para eu gravar esse disco e tal, e foi assim, fundamental na condução das gravações. Ele é um produtor maravilhoso. E além disso, toda a turma, assim, aí tem várias turmas, né, que estão no disco, mas assim, eu destaco, claro, a turma da Casa do Choro, né? A Luciana Rabelo também me apoiou muito, inclusive no processo de lançamento do disco pela Cari Records. Tem um monte de músicos queridos, foram mais de 20 músicos, né? A gente tem o Nailor Proveta, que veio de São Paulo, Toninho Carrasqueira também, que vieram de São Paulo, clarinete e sax o Proveta, flauta o Toninho Carrasqueira. Teve aqui no Rio de Sopros o Rui Alvim, o Aquiles Moraes de trompete, Pedro Paes de saxofone. Teve lá de São Paulo também, queridos amigos, o Teco Cardoso, flautista, o Luca Raeli, clarinetista. Teve a voz e participação maravilhosa da Mônica Salmazo. No piano a gente teve ninguém menos que o Cristóvão Bastos, ninguém menos que o Nelson Aires em uma outra faixa. Os meus amigos de mais de 30 anos do Quarteto Malgani, obviamente, não poderiam ficar de fora. A gente teve o bandolim do Marcílio Lopes, além do Pedro Aragão, que eu já citei, o cavaquinho da Luciana Rabelo, eu já citei, e do Jaime Vignoli também. A gente teve a percussão do Marcos Tadeu, que é um cracaço, pandeiro e bateria. Tive também a grande honra de ter no contrabaixo ninguém menos que o Jorge Helder. E a gente teve também nessa faixa mais camerística, que é o coreto de Itaipu, o Cristiano Alves de clarineta, o Hugo Pilger de violoncelo e a Érica Ribeiro de piano. Então, realmente, é um time de músicos assim, que muito me honrou, sabe? É um pessoal maravilhoso, que eu tenho a honra de conviver, sabe, ao longo desses anos. Não foi à toa a escolha desses músicos. Tarde em Paquetá é um shots que eu compus em homenagem a um querido amigo, um grande músico, que é o clarinetista Rui Alvim, que é o é um dos solistas dessa música aí, tá no clarinete, nessa gravação. O Rui fazia umas rodas de choro lá em Paquetá há alguns anos. Essa música tem alguns anos, deve ter uns 10 anos, talvez. E ele me convidou uma vez para participar dessa roda e pediu que eu levasse várias músicas minhas. Aí eu levei, tirei, xeroquei as minhas músicas e falei, ah, vou fazer uma música para a ocasião e compus esse shot em homenagem ao Rui. É claro que a ideia de fazer um shot, né, que esse gênero tão antigo do choro, né, tão bonito e tão assim, cheio de sutilezas, né, da maneira de tocar, foi inspirado por estar indo

para Paquetá, que é a terra do Anacleto de Medeiros, que eu acho que é um dos grandes compositores de shots, né, que a gente tem no Brasil. E eu gostei muito, assim, dessa gravação, um arranjo que eu fiz que tem o Toninho Carrasqueira na flauta, o Nalô Proveta sax alto, o Rui solando magnificamente no clarinete, tem o bandolim do Pedro Aragão, a Luciana Rabelo faz um cavaquinho espetacular, todo costurando a base, assim, sabe, uma beleza, eu e Maurício Carrilho de violões.

0: Acabamos de ouvir Tarde em Paquetá, Chat, de Paulo Aragão, com o compositor ao violão, Maurício Carrilho ao violão de sete cordas, Luciana Rabelo ao cavaquinho, Pedro Aragão ao bandolim, Nailor Proveta no sax alto, Toninho Carrasqueira na flauta e Rui Alvim ao clarinete.
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0: Paulo Aragão comenta como escolheu o nome do disco e apresenta a próxima faixa de choros líricos e sentimentais.
2: Esse nome é o seguinte, os choros líricos e sentimentais. Quando eu comecei a fazer... Esse disco tem esse caráter desse panorama, então, assim, sabe, das coisas que eu tinha composto. Tem coisas um pouco mais antigas, um pouco mais recentes, mas tem, assim, vamos dizer, um retrato aí de... como se fosse um álbum de retratos de sei lá, de 20 anos, meus últimos 20 anos. Tem música aí de 2009, 2008 e tal. E coisas bem recentes que foram compostas, assim, um pouquinho antes de entrarmos no estúdio para gravar, que foi em novembro de 2025. Então... quando eu fui listar as músicas, eu vi que tinha uma música que eu gosto muito, que é o Choro Sentimental, né? Que eu, desde o início eu pensei, pô, essa música tem que abrir o disco. E uma música que eu também gosto muito, eu gosto muito de todas, claro, mas assim, eu achei que ia ficar muito bonito fechar o disco com um choro que chama Choro Lírico. E aí eu falei, pô, a junção dessas duas palavras, choros líricos e sentimentais, dá um nome que eu acho que é bonito. Então, na verdade, assim, o nome foi simplesmente a junção desses dois títulos de músicas que estão no disco. Mas acho que, ao mesmo tempo, esse nome, de uma certa maneira, ele dá conta de um caráter das músicas. Não só, claro, o repertório tem músicas, vamos dizer assim, mais expressivas, mais líricas, né? Como o nome diz, mais lentas. Tem algumas músicas mais rápidas, claro, também. Mas tem essa coisa da melodia que eu gosto muito, e um tratamento lírico, né? Enfim, camerístico, que eu gosto muito também. Então acabou ficando esse nome meio a junção de duas faixas que eu acho bem importante no disco. Gafieira é uma faixa que foi composta originalmente para uma peça de concerto. Ele é o terceiro movimento de uma peça que eu compus já tem mais de 10 anos, para clarinete e orquestra. A peça chama Três Cenas Brasileiras e foi encomendada pelo Cristiano Alves, grande clarinetista, e ele gravou essa peça, tocou, enfim, algumas vezes, e tocou aqui no Teatro Municipal do Rio também, foi estreada pelo USB e pelo Cristiano. E essa peça é uma peça de concerto, tem três movimentos e tal. Eu gosto muito dessa peça, o Cristiano gravou lindamente nessa versão original, né, que tem uma orquestra com cordas, sopros, enfim. Mas esse terceiro movimento eu achei, é um choro, né, que tem muito assim dos choros do, principalmente tem uma homenagem mais explícita ao Severino Araújo, né, no título, na gafieira, mas também no desenho da primeira parte, e também tem alguma coisa do Abel Ferreira, né, nessa peça para clarinete e orquestra. A intenção era meio contar assim, retratar alguns clarinetistas muito importantes. Então esse terceiro movimento justamente retratava o Severino Araújo e o Abel Ferreira. E eu achei que essa música poderia ser tocada assim, como se fosse uma roda de choro. Então, a música, na verdade, é uma das poucas que não tem um arranjo pré... é um arranjo livre, né? É a melodia cifra, a gente foi lá no estúdio, o pessoal combinou algumas coisas e tal, e foi feito, assim, magnificamente aí pelos meus amigos, pelo Toninho Carrasqueira na flauta, o Nailor Proveta no clarinete, o Aquiles Moraes no flugel, Pedro Paz no sax tenor... Aí tem Luciana Rabelo no cavaquinho, eu e o Maurício Carrilho nos violões e o Marcos Tadeu no pandeiro. Então ficou uma faixa muito bacana, gafieira.

Encerramos o Roda de Choro, que apresentou a primeira parte do disco Choros Líricos e Sentimentais, de Paulo Aragão, ouvindo Gafieira, com Toninho Carrasqueira na flauta, Nailor Proveta ao clarinete, Pedro Paes no sax tenor, Aquiles Moraes no flugelhorn, Marcos Tadeu ao pandeiro, Luciana Rabelo ao cavaquinho, Maurício Carrilho no violão de sete cordas e Paulo Aragão ao violão. Música.

0: No próximo programa, vamos ouvir a segunda parte do álbum e da entrevista com o compositor, arranjador e violonista. Roda de Choro é uma realização da Rádio MEC, com produção e roteiro de Samanta Ribeiro. Operação de áudio de Lucas Alexandre, sonoplastia de Silas Mendes e coordenação de produção de Adriana Ribeiro. Este programa contou com pesquisa realizada na discoteca das rádios MEC Nacional e no site da Casa do Choro. Eu sou Raquel Ricardo e espero você no próximo Roda de Choro.
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3: Olá, amigos. Eu sou Sidney Ferreira e o Jazz Livre está começando aqui pela sua Rádio MEC. Ele nasceu em Nova York no ano de 1931. Perdeu seu pai, guitarrista em uma orquestra de jazz, aos 9 anos. Já sem o incentivo do pai, foram os vizinhos que continuaram sua educação musical. Para sua sorte, entre seus vizinhos estavam Thelonious Monk, Buddy Powell e Charlie Parker. E que sorte, hein? O Jazz Livre de hoje é sobre o saxofonista Jack McLean. Naquela fervilhante atmosfera musical da vizinhança, o jovem McLean começou a tocar piano aos 9 anos. Mas logo, o saxofone tomou conta de suas atenções. Muito cedo, começou a gravar com grandes nomes. Aos 20 anos de idade, gravou o álbum Diggs, ao lado de Miles Davis. Participou da formação do disco Pithecanthropus Erectus, de Charles Mingus, e tocou nos Jazz Messengers, de Art Blakey. A década de 1950 foi de puro aprendizado ao lado dos maiores músicos de jazz de todos os tempos. O ano de 1955 marca o lançamento de seu primeiro disco como líder. Com o sugestivo nome de Presenting, o álbum trazia 6 canções, algumas de autoria do próprio saxofonista. Fica agora com uma delas, Blue Doll. Você está na Rádio MEC e este é o Jazz Livre.